0: vitória importante o Galo tirou de Bragança Paulista com uma atuação que foi digna de emoções, porque o primeiro tempo foi aquela sensação, né? Ó, vai dar. Mas no segundo tempo, praticamente o Galo não conseguia mais atacar, foi um time mais desgastado, foi um time mais cansado pro segundo tempo. E o Bragantino não, voltou inteirão mesmo não fazendo tantas substituições. Aí o Barba coloca três jogadores de uma vez em campo, o Minda, o Igor Gomes e também coloca o Cassierra, muda um pouquinho a dinâmica e o Igor Gomes traz uma dinâmica diferente. Eu votei nele para melhor em campo na nossa transmissão, justamente pelo fato de ele ter encontrado esse passe que ele encontrou pro Coelho. Tá, tem a falha grotesca do Cleiton, mas o passe que o Igor encontrou é um passe que o Atlético tava sentindo falta durante todo o jogo, porque a bola passou por dentro ali pelo Vitor Hugo, pelo Reinier, várias vezes, mas muitas vezes não chegou com qualidade pro último terço do campo, e chegou com qualidade naquele momento. O Coelho tinha até condição de fazer melhor antes de o Cleiton intervir, mas ele não deu conta, né? Fisicamente foi um jogo muito cansativo pro Coelho também, mas aí quando o gol se ofereceu, ele marcou pro Galo levar uma vantagem gigante. O Red Bull Bragantino é um time organizado, é um time que já deu tchau na Copa do Brasil e é um time que tá apostando sua ficha na Sul-Americana, por que não? Já foi finalista, né, de Sul-Americana, esse Bragantino lá em 21, inclusive, o ano mágico pro Galo. Mas essa vitória tem de ser concretizada, não acabou. O Galo tem que levar muito a sério na semana que vem, sem se esquecer que também prometeu a sua massa que vai levar o Campeonato Brasileiro a sério nesta temporada de 2026. Cirilo.
1: Pedro Abílio, aqui no pós-jogo da Itatiaia. Ô Paulo Azeredo, quero o seu destaque também pelo lado do Bragantino, que vai ter que arrumar um resultado positivo na próxima semana na Arena MRV, após perder de novo em casa. E curioso, né, Azeredo? Vida dos caras não tá fácil, não. Jogo passado, um goleiro entrega pro Corinthians, gol do Garro. Hoje, o outro goleiro entrega pro Galão da Massa, gol do Coelho, Azeredo.
2: Verdade, né? Tanto o Volpi quanto o Cleiton complicando a vida do Bragantino, tanto pelo Campeonato Brasileiro, como também pela Copa Sul-Americana. A vida do Bragantino é a seguinte, Cirilo, vai agora pegar nada mais nada menos do que o Atlético Paranaense de Viveiros, né? Artilheiro do Campeonato Brasileiro. Jogo sábado em Curitiba, 6:30. E aí se prepara pro jogo da volta na arena, tendo que vencer, pelo menos por 1-0, para levar a decisão para os pênaltis. Nada fácil terá o Wagner Mancini. Vejamos se ele vai poupar o final de semana, se vai colocar time principal como foi aqui, enfim, pensando também nesta Copa Sul-Americana. Ok, Cirilo?
1: Ok, Paulo Azeredo. Ô Panzi, pra gente conversar mais um pouquinho sobre o jogo, daqui a pouquinho a sequência do pós-jogo vai ser no YouTube, no Itatiaia Oficial, no Itatiaia Esporte. Já convido a turma a vir pro Itatiaia Oficial, pro Itatiaia Esporte no YouTube, para acompanhar na íntegra o pós-jogo, com entrevistas, com zona mista, com a fala do Barba Domingues também. Mas a que você acredita a esse Galo mais cascudo, né, cara? Mas nos resultados vem, evidentemente, né? A gente fala sempre a discussão do torcedor quanto a desempenho, a pontos que vão ficando pelo caminho, mas os resultados estão por aí, resultados estão aí. O Galo não perdeu para ninguém depois do Mundial. E, além de tudo, nesse meio do caminho, tem vitórias em cenários onde, em momentos anteriores, esses resultados não estavam vindo. O que, que mudou no Galão da Massa, Edu?
3: Ô Cirilo, eu acredito principalmente ao técnico, ao Barba Domingues, que enxergou no Atlético que era obrigatório organizar o sistema defensivo. O Atlético é um time que tem feito poucos gols já há muito tempo, nas mãos de outros treinadores. Só pegar os números do Hulk nos últimos anos, que foram caindo, de outros atacantes que chegaram e não viraram. Dudu, um deles, o Scarpa, mal. Outros jogadores não conseguindo se firmar do meio para frente. Atualmente, poucos gols do sistema ofensivo. E quando você faz poucos gols, se a sua defesa continua tomando gols, automaticamente você não vence, você não pontua. Então, você primeiro organiza o sistema defensivo. Começa a construir a casa pela base. E aí o Barba começou a reorganizar o sistema defensivo do Atlético. Num primeiro momento, com uma linha de 5 jogadores, trazendo um Coelho para fechar essa linha, trazendo o Natanael para fazer uma função diferente, mexendo no meio de campo. E aos poucos ele foi encontrando e diversificando de acordo com

0: adversário de acordo com o jogo. Hoje, por exemplo, não teve linha de cinco de novo. Assim como não teve nos jogos contra o Juventude. Natanael foi lateral. E se você reorganiza o seu sistema defensivo e você passa a sofrer poucos gols, com um gol que você faz, você ganhou o jogo de 1-0. E vamos ouvir o responsável por isso tudo.
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0: às 9:30 da noite. Sem perder tempo, diretaço pro gigante da Pampulha. De volta a essa jornada esportiva. Detalhes, informações, escalação do cabuloso Emerson Pancieri. Um abraço, boa noite.
1: Um abraço, boa noite, João Vitor Cirilo. Para quem nos acompanha desde mais cedo, estávamos fazendo também as participações aqui diretamente do Mineirão, falando para a Nação Celeste dessa escalação do técnico Arthur Jorge. Ele mandando a campo Wesley, estreou no domingo, marcou gol, cheio de personalidade com a camisa 20 do Cruzeiro. E agora, titular, hoje também, Mateuzinho, para começar o jogo na vaga do Lucas Romero. E o William sendo opção nessa equipe celeste, entrando no lugar do Fagner. Fagner que tem uma participação muito importante em Copa Libertadores da América, mas hoje está suspenso, assim como o Lucas Romero. O William com a braçadeira de capitão, cheio de moral, com o técnico Arthur Jorge.

0: nessa defesa. E na lateral esquerda, 27, Rojas. Otávio, William, Will da Latera, Fabrício Bruno, Xerifão, Jonathan Jesus e o Rojas no meio campo. Camisa 7, Matheus Henrique. A 8 é do Gerson, a 10 é do Matheus Pereira. Mateuzinho, Coringa e MP10 na frente para atacar o Flamengo do Rossi. Camisa 20, Wesley. 99, Arroio. A 19 é do Caio Jorge. 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Faça o K imediatamente mais uma vez. É o que a Nação Celeste quer hoje. 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
1: Panzieri, diretaço com detalhes do Flamengo escalado também, com mudanças importantes, hein? Com surpresas, talvez, você diria assim também. Rubens Júnior, chega mais, Rubens.
0: Chega sim, Cirilo, um abraço pra você, boa noite. Mineirão abarrotado, enfumaçado, e daqui a pouco as equipes já pintando aqui no campo de jogo. A novidade pro camisa de número 7. Nesse momento, as equipes posicionadas vão pintar no campo de jogo, informando o KTO. 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
1: Escalado também o Flamengo aqui no pré-jogo da Itatiaia. Você que já tá no YouTube desde cedinho, desde 8 horas da noite. Se não tá ainda, chega mais. Itatiaia Oficial, Itatiaia Esporte. E que já tá acompanhando o esquenta para Cruzeiro e Flamengo. A jornada se junta também agora às demais plataformas, aplicativo, site e também no radinho. Opinião com o Ale Oliveira. Chega mais, expectativa. Um abraço, boa noite, Ale.
2: Viu, Cirilo, a todos os companheiros e a todo mundo que nos consagra mais uma vez como a rádio mais ouvida do Brasil. A expectativa é enorme, a ansiedade monstruosa, a torcida fazendo uma festa incrível, a atmosfera super favorável. E aí o jogo é de superação, é claro. O Flamengo tem um grande time, melhor campanha da fase de grupos, mas vou te falar que não vive lá um grande momento, muitas dúvidas com relação ao trabalho do seu treinador, e o Cruzeiro vem motivado, vem empolgado, vem acreditando que pode, que tem um grande time. O Pedrinho é um apaixonado, reforçou o time, o Wesley já sai jogando, e mesmo com os desfalques, é muito forte. Então é torcer para que exista os encaixes, que as principais figuras do time estejam numa noite iluminada, e que o Cruzeiro possa marcar essa equipe do Flamengo, que claro, tecnicamente é muito forte, mas como conjunto ainda não se provou, e quando tiver a bola, feriu o adversário. E o Wesley tem condição para isso, o Arroio, embora não estivesse entre meus preferidos, tem condição para isso, Gerson é um monstro, Matheus Pereira tecnicamente é muito acima da média, Caio Jorge está confiante de novo, é uma linha defensiva que tem jogado muito bem. Então o Cruzeiro tem tudo para fazer uma grande partida e mais, hein? Fazer a história aqui no Mineirão essa essa noite, viu, Cirilo?
1: Este é Ale Oliveira, comentarista Itatiaia, também conosco no clima do jogão. Fabrício Guerreiro, expectativa para essa grande noite. Um abraço, boa noite, Fabrício.
2: Boa noite, Cirilo. Expectativa de um grande jogo, né? Grande jogo, duas grandes equipes, os melhores elencos aí do futebol brasileiro, que vem jogando o melhor futebol. São times que propõem jogo a todo momento, qualidade técnica. Mineirão tá lotado, abarrotado, que clima, que energia, que barulho, cara, que barulho. Vai fazer a diferença aqui, com certeza, os jogadores a hora que entrar e sentir esse clima, já sentiram? No aquecimento, mas a hora que começar agora, meu irmão, é outra pegada. E aí, Cirilo, jogos assim, o que faz a diferença? Porque a análise tática tem das duas equipes, onde entrar no adversário, onde é o lado mais fraco do adversário, qual que é o ponto mais forte, vão neutralizar, mas o que faz a diferença é o mental dos jogadores. A que ponto, que eles estão dispostos a pagar, que preço eles estão dispostos a pagar. E pros jogadores do Cruzeiro, eu tenho certeza que não vai voltar a motivação, porque quando você entra num estádio como esse, com essa energia, com essa atmosfera, cara, não tem como não dar o máximo, passar dos limites, concentração o tempo todo, até porque não dá pra ficar conversando muito dentro de campo, porque o negócio é só se olhar, porque com esse barulho é ensurdecedor, mas o mental pode fazer muita diferença, Cirilo.
1: É um grande jogo, são muitos os ingredientes dessa noite de futebol. Thiago Reis também está conosco aqui no pré-jogo da Itatiaia. Ele é o repórter do Seu Nome Seu Bairro. Que festa, Thiago! Um abraço, boa noite!
0: Oh!

0: Cruzeiro. As estrelas do Cruzeiro resplandecem no Mineirão, no clima do jogo. A bola vai rolar, hein? 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Aliás, prefeito de Belo Horizonte, Álvaro Damião, participou conosco no pré-jogo da Itatiaia no YouTube. Está aqui também no Mineirão, acompanhando o jogão também na torcida pelo Cruzeiro. 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
2: Pablo Gonzalez, arbitragem de vídeo também. A Argentina fica sob o comando de Héctor Paleta. A equipe de arbitragem pro jogo também, fundamental também, equipe de arbitragem pro jogão de daqui a pouquinho. Piquitito, chega mais. O que você tá esperando desse jogo? O que você tá aguardando desse grande desafio? Dessa grande noite de futebol. Boa noite, Poeta Azul.
3: Boa noite, Cirilo. Espera um grande jogo e uma grande vitória do Cruzeiro. É isso. Um grande jogo, uma grande vitória do Cruzeiro. Um clássico espetacular. Mineirão lindo. É azul e branco. Torcida do Flamengo também ocupa o seu espaço. Mas serão 57 mil corações aqui apaixonados, empurrando o time estrelado. E mais, milhões e milhões em Belo Horizonte, em Minas Gerais, no Brasil e no planeta todo. São praticamente 14 milhões de torcedores do Cruzeiro. Todo mundo ligado, é hoje, Cirilo.
2: Grande noite, grande jogo, Piquitito. Seja uma grande noite pro torcedor do Cruzeiro também. Estamos acompanhando também, tá rolando na noite de futebol. Há pouco informamos para você, Palmeiras e Cerro Porteño empataram por 1-1. Copa Libertadores da América, Platense e Coquimbo Unido também empataram por 1-1. Mais um jogo de ida nessa fase oitavas final da Libertadores. E pela Sul-Americana, além da vitória do Atlético 1-0 contra o Bragantino, o Montevideo City Torque venceu o Tigre na Argentina por 1-0. Emerson Romano também está conosco, está acompanhando decisão do módulo 2 do Campeonato Mineiro, atualizando, Romano.
4: 44,5 do segundo tempo, segue o Democrata derrotando Vila em Nova Lima por 1-0. Já os acréscimos desse jogo, Cirilo.
2: Beleza, Romano, último destaque antes da bola rolar é seu, Emerson Pancieri.
5: Para passar o Gerson, né? Foi ali no banco dos jogadores do Flamengo, abraçou também ex-companheiros da equipe rubro-negra, voltando agora, tomando água, batendo papo ali com o Caio Jorge. No banco tem Vitor Lamonier, Calma Moraes e Djalba, João Marcelo, Zé Lucas, Lucas Silva, Felipe Moraes, Bruno Rodrigues, Kaique Kenji, Marquinhos, João Costa e Lúcio Rodrigues, viu, Cirilo?
2: Viu, Emerson Pancieri, o comando vai pro gigante da Pampulha. É clássico do futebol brasileiro. Clássico valendo vaga na fase quartas de final da Copa Libertadores. Decisão em 180 minutos. Os primeiros 90, a partir de agora, com casa cheia. Em casa está o Poeta Azul.
3: Vivendo e aprendendo a jogar, nem sempre ganhando, nem sempre perdendo, mas aprendendo a jogar. São esses jogos que fazem com que a gente cada vez mais se apaixone por esse esporte bretão, pelo futebol, e se apaixone por um bicampeão da Copa Libertadores da América, Cruzeiro Esporte Clube. Frente a frente, Cruzeiro e Flamengo, duas das maiores agremiações do planeta. O Cruzeiro em busca de la terceira, o Flamengo em busca de la quinta. O estádio colorido de azul e branco é uma festa de mais de 57 mil torcedores cruzeirenses aqui no Mineirão, espalhados por Belo Horizonte, Minas Gerais, Brasil e todo o planeta estrelado. Nesse momento, os jogadores estão no círculo central e a nossa luta continua contra o racismo. E também, ao mesmo tempo, a gente se solidariza com os irmãos e irmãs colombianos e colombianas pela tragédia, o terremoto que ceifou centenas de vidas e destruiu muito na Colômbia. Que nossos irmãos e irmãs colombianas recebam o apoio do Brasil, de todos os outros países, de todo o mundo. Força Colômbia! Força! Força Colômbia! Jogadores da Colômbia na vestindo a camisa do Cruzeiro. E a gente sabe que a colônia colombiana no Brasil, ela é enorme. E vai aí o nosso afetuoso abraço fraternal a toda a população da Colômbia.
0: Ô Piqui,
3: diga.
0: Agora, após a torcida gritar o nome de todos os jogadores do Cruzeiro e do Arthur Jorge, o Mineirão inteiro está de pé, arremessando notas de R$3 com o rosto do Leonardo Jardim e gritando: ei, Jardim, vai comer um tomate cru, ei, Jardim, partindo pra cima do hoje técnico do Flamengo. Ah, Jardim, sua hora vai chegar, Jardim, a bola vai rolar, Piqui.
3: Cruzeiro ataca nesse primeiro tempo de jogo, contra o gol que dá pra cidade. Apita o árbitro, e a bola começa o jogo.

0: esquerda, recebe aí Ayrton Lucas, toca para Samuel Lino, já toca no meio, vem Arrascaeta de primeira, já vai procurar Bruno Henrique, sobra a bola vem com Ayrton Lucas, ponta canhota, Nino por meio da grana, Santos Flamengo, para passa a boca do gol. Vai sobrar na direita, vem o Royal, vai tentar chegar, domina a bola, trabalha a bola vai chegar outra vez, dominada, tocada na entrada da área, chega a defesa do Cruzeiro para fazer o corte. Recupera o Flamengo, trabalha a bola, toca a bola vem, com o Royal domina, vai voltar, trabalha a bola, Pulgar se posiciona, bola recuada, a bola vai chegar por aqui, domina, trabalha, o Léo Ortiz, carrega a bola, domina, tocou curtinho, a bola com Samuel Lino, volta para Jorginho, gira o corpo, trabalha, toca na bola, procura o companheiro, abre, a bola vem para a direita, Royal trabalha, toca, vem o Flamengo, de pé em pé, chega com perigo, bola aberta, Plata, dominou na ponta direita, lá vem o Catoriano, tenta a finta, vai pra linha de fundo, volta, volta com a perna canhota, recua, Royal vem pro lance, vai levantando a grande área, a chance do Flamengo, a cabeçada, Otávio, firme pra defesa, em Rubens.
1: O lançamento que vem do Emerson, pela direita, tentando Lino, tranquila pro Otávio, 0-0, informando o Banco Mercantil.
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0: Aqui 0-0. Tá começando o jogo. É jogo de ida, oitava de final, Copa Libertadores América. Bola recuada por aqui, domina Léo Pereira, trabalha a bola para Ortiz, dominou, pé direito, carrega a bola, Pulgar, pede a bola para Royal. Royal domina, volta a bola, campo de defesa. Bola recuada até o Rossi. Rossi, cai o Jorge em cima dele. Rossi, goleiro, manda pro campo de ataque. A bola vai chegar. Ia. Tentava aqui. O Samuel Lino não teve, domina a bola para falar de remessos. Para o Cruzeiro fazer a cobrança. 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Vou turmar aqui. 2:30. 0-0. Na grande área do Cruzeiro. Jonathan Jesus. Ele recua com Otávio. Ele vem com o pé direito. Goleirão do Cruzeiro. Bate para frente. Agora vem para Rui. Vai dominar. Dominou o garoto. Segura Arroio. Tentou a fita contra o Ayrton Lucas. Domina a bola. Volta o Cruzeiro na ataque. A bola para Matheus Pereira. Carregou. Dominou. Solta para William. William para Arroio. Vai na linha de fundo. Cruzamento. A chance. Tira a defesa. Complementa. Vem Ayrton Lucas. Toca para frente. A bola vem no meio de campo. Toca mal. Matheus Henrique vai sobrar essa bola. Bola para Gonçalo Plata. Tenta a fita. Carrega o Flamengo. Ele toca a bola. Aparece por aqui. Arrascaeta, domina, toca na bola, recua o lance, o Flamengo, a bola vem, Ayrton Lucas que toca a bola, procura, Léo Pereira para Ortiz, Ortiz volta a bola com Léo, Léo Pereira dominou, carregou 0-0, 3:30, 0 para o Cruzeiro, 0 Flamengo, oitava de final, primeiro jogo na Libertadores, a bola vai chegar outra vez aí,
3: acabou, com o cara,
0: dominou, carregou, vem pela meia, trabalha a bola, Flamengo ataca, já a informação da decisão do Mano Brito Cruzeiro aqui. Com Gerson pra ganhar pro Caio Júnior, quem sabe o gol, dominou, vai bater, clareou, pintou o gol, uma boba, corta Léo Ortiz, tira perigo na bola travada, ainda o Cruzeiro insistindo e a falta de ataque. Alô Romano, um abraço
3: Pique, final de jogo no Castor Cifuentes em Nova Lima, com gol de Rodrigo Santos aos 44 do primeiro tempo. O Democrata de Sete Lagoas derrotou o Vila Nova por 1-0. O jogo final, sábado, em Sete Lagoas, Pique.
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0: José Henrique, solta a bola, prendeu demais. Aí tem que voltar, volta a bola, entrega essa bola, trabalha. Rurras, Gabriel Rurras, ele recua tudo, passamos de 4:30, primeiro tempo 0-0. A bola vem para Fabrício Bruno, domina na lateral direita, recua até Otávio. Otávio domina, vai Bruno Henrique em cima dele, ele bate com o pé direito, para a esquerda, mal. 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É o primeiro jogo, jogo de ida. Oitava de final da Copa Libertadores. Bala recuada, Nicolé Ortiz. Chama Rossi para jogar. Vai Caio Jorge em cima, é isso. Tem que correr, tem que lutar. E outra vez a bola do Ortiz, recuada até. goleirão nosso argentino. Toca na frente, chegou Rojas pra ganhar, a bola vem pra grande área do Flamengo. Tira por ali, Léo Pereira. Sai trabalhando, soltando bola, carregando com Ayrton Lucas. Aperta a marcação, vem por aqui o Flamengo, bola pra fora, arremesso. Não bateu em ninguém do Cruzeiro. Lá penal que favorece o Cruzeiro. 5 minutos e meio, 0-0. Lá penal para o Cruzeiro, câmbio ataca o Ira. Trabalha para cá o Jorge, corta para a marcação, escapou no primeiro, solta a bola para Arroio. Arroio domina, escapa no primeiro, toca para Gerson de primeira, volta a bola com o Matheus Henrique. Já trabalha com o Jonathan, ataca pela esquerda. Na frente a bola vai chegar, dominou, trabalhou, tentou a jogada. Outra vez o Cruzeiro trabalhando, lutando, brigando. A bola vem aqui para a direita. O Ira deixou passar, bola boa. Arroio dominou, jogou na grande área, chance no gol. Brigar por ali o Cruzeiro, já perdeu, agora com o Pugá por o Jorginho, vem, aperta o Cruzeiro na marcação, bola na intermediária do time do Flamengo, a bola recuada por ali para Léo Pereira, trabalha com o Ortiz, domina, Pulgar se apresenta, sempre por ali também, 0-0, 0-0, essa chance do Wesley praticamente tirou o gol, cara. Impressionante, ele conseguiu fazer o mais difícil, que foi a bola cabeceada subir.
3: E a bola outra vez, ele foi de peito, ele nem cabeceou a bola, ele chegou, nem foi com a barriga, nem foi com o abdômen, ele chegou no peito, e é por isso que ela sai de uma maneira esquisita como aconteceu.
0: É, uma grande chance. Decisão tem que ter todos os detalhes e caprichar. A bola para a direita, dominou por ali, tentou a jogada. Arrascaída, corre, chega a primeira para cortar. Lutando, brigando, Matheus Henrique, a bola para fora, arremesso bem. Para a cobrança do Flamengo, trabalho da prefeitura de BH não para. 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Flamengo domina a bola na sua intermediária. 7 minutos e 50, quase 8, primeiro tempo, jogo você comigo na Itatiaia, no Raninho, no YouTube. Avança por aqui, o Léo Pereira meteu na grande área. Proteção perfeita do Jonathan. Fez o quarta-luz e a bola para fora. 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Tiro de meta para o Cruzeiro. 8 minutos passados no primeiro tempo. Jogo é bom, jogo bom. Jonathan bateu o tiro de meta curtinho na pequena área. Otávio para Fabrício. Ele vai bater contra a marcação ali. Bruno Henrique estava correndo por ali. Ou Samuel Lina, o Bruno, é o BH, que é o capitão do Flamengo. Lateral com o Lina, chama para jogar Otávio. Esporte, isso é essencial para os mineiros, tem a ver com a Vale. Dominando bola, trabalhando bola por ali. Jonathan com o goleiro. Otávio, eu não gosto disso. Mas que coisa. Bola fica sendo tocada ali atrás, caramba. Ocasiona o erro. Direitinho, Cruzeiro. Lateral com o Emerson Royal. Ele vai tentar o arremesso lá para a grande área. Bateu curtinho com o Plata. Gonçalo Plata volta para o Royal. Jogou na grande área. Quem é que vai subir? Fabrício sobe e tira. Volta a bola com o Léo Pereira. Tocou com o Ayrton Lucas do meio campo. Vai chamar o Rossi. Goleirão está como um líbero. Para, prende, ilumina e abre a bola vai chegar para o Garcia, apresenta, Jorginho passa, pede, a bola vai chegar para ele, domina com experiência, pé direito na bola, tem o Léo Pereira para jogar, tem o Ortiz também pedindo, o Pulgar aqui no meio também trabalhando, procurando lugar no Flamengo, a bola vem com Plata com o Royal dominou, vai voltar, volta a bola, toca a bola do Flamengo, 0-0, 9:40, quase 10 do primeiro tempo de jogo, é a primeira partida, um jogo de ida, faz oitava de final, Copa Libertadores da América. Léo Pereira trabalhou com Samuel Lino, com Pulgar, Tá marcado, recua a bola com o Jorginho. Jorginho é o último homem na defesa do Flamengo. Vai tocando. Solta a bola para Urtiz, ele domina, carrega a bola, ultrapassa a meta do gramado. Trabalha curtinha, a bola completa, chega o Cruzeiro para cortar. Bola vem, cai o Jorge, toca, errou o Cruzeiro, briga no meio para ganhar na limpa, não. Primeiro cartão amarelo é para o Cruzeiro na entrada ali, Rubem Júnior.
1: Amarelo para o Matheus Henrique, volta para cima do Bruno Henrique. Dominava essa bola pela intermediária, campo de ataque do Flamengo, foi tentar fazer o giro, mas o que está valorizando também o Bruno Henrique, hein? Vamos ter o atendimento médico, amarelo para o mascarado. Matheus Henrique tá usando essa proteção, né? Por ter quebrado o nariz no jogo passado aqui na Pampulha. Jogo parado, 0-0. Informando Banco Mercantil.
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0: Da volta no Maracanã.
4: Infelizmente, né? Mas a falta foi para amarelo. E o Cruzeiro dá liberdade para o Flamengo tocar a bola. Partido do tiro de meta, também na intermediária, porque tem três atacantes e mais o Matheus Pereira. São jogadores que não têm característica de marcação e aí sobrecarrega. Não só o Matheuzinho, o Gerson, o sistema defensivo. Para jogar contra o Flamengo, os homens de frente têm que pegar muito mais, mas muito mais. Principalmente Arroio e o Wesley. Porque a defesa do Flamengo sai jogando com muita técnica, né? O Léo Ortiz, o Léo Pereira, tem muita facilidade para começar a criação das jogadas. Então, se o ataque não marcar mais, não ajudar mais, isso vai acontecer mais vezes.
0: Tá sentindo a perna esquerda ali, Bruno Henrique? Foi atendido no campo. Foram 2 minutos e meio de atendimento, quase 3. E a falta, bola parada, vem Flamengo, Capel abaixo o app. Proibido para menor de 18 anos, portaria SPA/MF 2093/2024, Ministério da Fazenda adverte. 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Arrascaeta, vem pra cobrança, ele muito longe, hein? Pé direito, Marrasca tocou na grande área, bola pra fora, Rubens, tiro de meta.
1: Arrascaeta, sempre um veneno na bola parada, foi com a perna direita, tentou essa cavada no segundo poste, ela passou por todo mundo, foi pra linha de fundo, 0-0, decisão na Pampulha, informando Vale Essencial, é viver a emoção do esporte.
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0: Tiro de meta, Jonathan com o Otávio. Aí o Otávio vai tocar na lateral com Fabrício Bruno. Samuel Lino em cima dele e o BH também. A bola para o alto. Bulgar sobe, toca na cabeça, vem para Matheus Pereira. Bola vai passar, vai sobrar com o Rojas. Pé direito na bola, sobe Léo Pereira. Tira para o Flamengo e sobra a bola com o Lino. Samuel Lino com Ayrton Lucas, chutão para o campo de ataque. Vamos tirar. Chega. Fabrício Bruno, tira bem. Bola vai sobrar com o Wesley. Não, primeiro, vem para tocar. Royal ficando com ela. Wesley sim, tem que chegar o Rojas na marcação para ganhar. Brigou, lutou melhor para o Flamengo. E a bola vai chegar por ali para dominar, trabalhando o Jorginho da direita para a esquerda com Samuel Lino. Lino toca atrás, a bola com Ayrton Lucas, tocou no meio, recebeu Gonçalo Plata, dominou, vem Flamengo pela meia esquerda, bola aberta na ponta agora, chegou por ali, Arrascaeta domina, para pra ele, virou a bola com Ayrton Lucas, volta no Arrasca, Arrascaeta domina, tocou na entrada da área para Jorginho, clareou para batida, tem que chegar a Roma, chegou bem, para tirar, vai sobrar, vem o Wesley, virou para o Flamengo agora, com Gerson ganhando, sai tocando para Matheus Henrique, come falta no Gerson. Luiz mandou seguir. Tem que marcar a falta lá atrás. Juizão não marcou. E a El Falcão não marcou. Vem Flamengo de novo. Bola vem com o Royal. Royal tocou. Trabalhou para Jorginho. Está marcado. Recua tudo. A bola Cortiz. Embrega para Léo Pereira. 0-0. 14 minutos. 0 para o Cruzeiro. 0 para o Flamengo. É Copa Libertadores da América. Bola para Ayrton Lucas na ponta canhota. Já trabalha a bola. Bruno Henrique. Como ele gosta. Chamou para a fita. Fabrício com Arrasca. Fez o pivô. Tocou para Ayrton Lucas. Chegou brigando Arruio. Bola vai sobrar na grande área. Fabrício, não tem brincadeira. Tome pé direito. Bola para fora. 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Jonathan, trava na bola Gerson, vamos lá Gerson, o Coringa estrelado, toca na bola, procura Matheus Henrique, ele domina 0-0, 0-0, Jonathan na grande área, recua na pequena área com goleirão Otávio, aí pé direito, a bola vem, pelo mal, vai tentar Rui, primeiro vem Léo Pereira, tira, bola que ficou para Matheus Henrique, Arrascaeta melhor, tocou, trabalhou, a bola vem para Jorginho, com Bruno Henrique, vai entrar na grande área, tem que tirar bem, o Willian tirou na boa, sai tocando para Rui, perde o lance, ele recupera o Willian, contra o Arrasca, tocou no Arrasca, lateral para o Cruzeiro, o Nimeiro, BH, 55 anos, nosso tempo é feito de cuidado.
6: O Pique, o árbitro argentino Yael Falcón é considerado a grande revelação da arbitragem na América do Sul. Tem 38 anos, apitou 3 jogos da Copa do Mundo, viu, Pique?
0: Um abraço para ele, que faça uma bela arbitragem. Já mostrou amarelinho pro Matheus Henrique, com 10 minutos. Agora vem com o Cruzeiro, quem sabe uma boa jogada. Matheus Pereira tocou na frente, vem o Willian para Matheus. Deixou a perna, perdeu o lance, a bola para fora. Fabrício Guerreiro, como começa o Cruzeiro?
7: O Cruzeiro tá bem, Pique, apesar que eu acho que Gerson e Mateuzinho tem que jogar mais junto, tá muito espaçado, tá facilita, vá.
0: Gerson para Matheus Pereira, rolou. Dominou Caio Jorge, tá procurando a bola na esquerda. Vai dominar o Wesley, preparou o cruzamento, volta no Rojas. O argentino devolve a bola com o Wesley, vai com o Torivelo, garoto. Dominou, tentou a fita contra o Royal. Ainda ele, vai ajeitar, ajeitou pra Gerson. Na ponta caiu a descapa no primeiro, tenta a fita. Briga muito o time do Flamengo. Gerson com ela é falta, né, pô? Ô, Yael. Falcón ou Falcón? É falta, é bola no chão ou não, hein, Pancy?
8: Ele deu arremesso favorável ao Cruzeiro. A bola tá com o Gerson. Que jogo, hein, Piquetito? 0-0. 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
0: Bola, Matheus Pereira. Bateu no Flamengo, isso voltou para Gerson pela meia esquerda, peça ofensiva da esquerda para direita, é bola boa, boa bola. Pro Arroio, é para você Arroio. E Carolino ganhou, bateu forte. Tocou no Lucas, escanteio, é tiro de meta. O menizinho flamenguista, hein?
8: Pegou sim. Pegou no jogador do Flamengo, é escanteio. Você fez certinho. A leitura da jogada, Piquetinho, você foi certinho.

0: sendo apontado tiro de meta. Quem sabe o gol? Quem vem pra bola aí? Rojas! Gabriel Rojas, quem sabe o gol? Bateu mal. Por baixo, pra tirar por ali, Bruno Henrique. E a bola vai voltar, vai ficar para o William pela minha direita. Jogou na grande área. Vamos lá, Cruzeiro, Jonathan. Vem Fabrício, cabeçou, sobe, Jorginho tira. Volta, Matheus Henrique. Tentou de primeira, a bola vai para fora. Tava chegando o Cruzeiro.
1: O Matheus, você reparou? Ele apelou. Tirou a máscara, Pique. Ele começou com aquela máscara de proteção, né? Tá com o nariz fraturado. Jogou 10 minutos com a máscara. Não aguentou, não. A conta de cara limpa agora o Matheusinho.
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0: Pulgar, o chileno abre na esquerda. Jorginho domina, para, prende. Cabecinha o jogo, 18 no primeiro tempo, 0-0, você comigo na Itatiaia, no Radinho, no YouTube, a bola vem com o Léo Ortiz, trabalhou curtinho. A bola vem, arrasca, toca, Plata, meteu na grande área, vamos chegar. Já domina, o Wesley lá atrás, falta nele, né? Marcou. 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Torcedor não pode parar, tem que empurrar o time. É jogo duro, é clássico do futebol no Brasil. 19 no primeiro tempo, 0-0. Cruzeiro e Flamengo, primeiro jogo do Unida. Nas oitavas de final. Jogo da volta é quarta-feira que vem no Maraca. Jonathan, para bater a falta. Bate para frente, sobe, pulgar, cabeceio chileno. Responde, Gerson cai para Matheus Pereira, tenta a fita, Jorginho em cima dele, tira. Vai voltar no Plata, Plata vem, trabalhou, carregou, dominou, tocou atrás. O equatoriano solta a bola, vem Samuel Lino, tem que marcar. Vai tentar ganhar a grande área, Bruno Henrique entrou, pintou a chance, bola batida. Passa o gol no gol, vai para fora. Chegou com perigo, Flamengo, Rubens.
1: E não pode deixar de jeito nenhum. Jorginho pelo meio campo, trabalhando, pensando, girando. Ele acha, depois o Lino, toca pro Bruno Henrique, lá do esquerdo da grande área. Ele poderia ter batido pro gol com a direita. Ele tentou um toque rasteiro pra Arrascaeta, ela passa por todo mundo. 0-0, informando o Linete BH.
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0: Na frente, Jardim, Binho, bala com Plata. Na grande área, chega Rojas para tirar. Vai voltar com o Flamengo. Cruzeiro tem que se acertar, encaixar. A bola vem aqui para dominar Eric Pulgar. Trabalha a bola, toca a bola com Ayrton Lucas. Recua tudo, toca na bola, procura um companheiro. Vem Léo Ortiz. Caminhando o time do Flamengo. Chegamos a 20 minutos e 40. A bola vai chegar pela meia. Tocando o Jorginho na frente. Dominou o Lino, bateu no canto. Otávio caiu para espalmar. No canto esquerdo, escanteio. Vem Flamengo, Arrascaeta se posiciona para cobrança na ponta direita. Rubem.
1: E agora todo mundo do Flamengo se lança a grande área para tentar essa bola pelo alto. Arrascaeta vai para a batida, lado direito. Jogo pegado, quente. Vem o uruguaio pela direita, Pique.
0: 21 minutos e meio. Flamengo tem escanteio na ponta direita. Cruzeiro volta todo dentro da grande área para tentar tirar. O Vendoli, Bruno Henrique na grande área. Ele é perigoso pelo alto. Léo Pereira, também o Léo Ortiz. Tem que ter atenção à defesa do Cruzeiro. Arrascaída no escanteio, perigoso. Para cortar, Matheus, hein? Vamos botar, vamos botar. Meu Deus, que furada no Otávio, minha Nossa Senhora. Saiu catando borboleta, deu sorte, a bola para fora. O escanteio, Rubem.
1: É vontade demais, disposição demais. Vem Arrascaeta de novo pela direita.
0: Cobrar escanteio novamente, Arrascaeta, pé direito, jogou na primeira trave, tira a defesa do Cruzeiro, bola vai sair, lateral, lá pela direita, Nova Lima no topo, sexta melhor qualidade de vida no Brasil, primeira em Minas, prefeitura de Nova Lima, futuro mora aqui, 22, quase metade do jogo nessa primeira etapa, 0-0. Vamos ter agora tempo para a hidratação nesse exato momento. Quando tem posse de bola, arremesso lateral na ponta direita, o Flamengo, além Fabrício. Fabrício, e aí 22 minutos e meio, 0-0.
4: É um jogo bem equilibrado, né? Eu acho que o Flamengo melhor no momento, tendo mais posse de bola. É muita qualidade, né, Pique? É um time que tem muita qualidade. Agora o Cruzeiro tem que tomar cuidado, porque o grande lance é o seguinte: o Samuel Lino sai da beirada e ele vai pro meio de campo, e aí ele tá conseguindo ficar sozinho. Não tá tendo o tempo, não tá dando tempo do William trocar com o Mateuzinho, que aí o que acontece? O Samuel Lino vai pro meio, o Arrascaeta cai pra ponta, mas geralmente o Samuel Lino tá pegando ali sozinho. Eu acho que tem que conversar isso, de repente até fazer uma marcação meio que individual. Mateuzinho e Gerson também tem que jogar mais junto também, não espaçar o meio de campo, porque o Flamengo tenta a todo momento espaçar o meio de campo. E o Mateuzinho tomar cuidado, né? Tomou um cartão amarelo aos 10 minutos agora. Tem que tomar cuidado aí pro restante da partida, para não tentar fazer uma falta mais brusca e tomar outro cartão.
5: É, e tem a questão dos três atacantes, né? São três atacantes, mais o Matheus Pereira, que não tem característica de ajudar tanto no momento defensivo. E o Flamengo tem uma dupla de zagueiros, Pique, que é a que melhor sabe sair jogando. O Léo Ortiz é um 10 que joga na zaga, o Léo Pereira, depois da Copa, ainda ganhou mais confiança. Então são zagueiros construtores. A verdade é que no Flamengo, quando tem a posse de bola, todo mundo é atacador, todo mundo ataca a marcação do adversário, e o Cruzeiro não consegue marcar com todo mundo, e aí os espaços vão acontecendo. O Jorginho também flutua muito ali no meio campo, e o Cruzeiro não consegue ficar com a bola. E quando fica com a bola, os principais jogadores não estão conseguindo reter. Então o Gerson não está conseguindo ficar com ela, o Matheus Pereira não está conseguindo, e muito menos o Caio Jorge. Então é um momento delicado do jogo para o Cruzeiro. Precisa sobreviver esse momento, se equilibrar, para depois tentar ferir o Flamengo.
4: Ô Ale, é uma pressão inútil, né? Pressionar o Flamengo não tem como.
5: Exatamente.
4: Baixa um pouquinho a linha, espera, para não ficar esse rombo no meio de campo.
0: Lateral na ponta direita para o Flamengo, hein? 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Lateral com Emerson Royal, lá pela direita. Ele vem para arremessar, trabalha no curtinho, a bola vem. Arrasca, tenta a devolução, bola para fora, arremesso para o Cruzeiro no campo defensivo. 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Atenção, torcedor no Brasil. A Itatiaia marca 25-20 para terminar o primeiro tempo de jogo. Placar na primeira partida, fase Unidas da Copa Libertadores da América. Flamengo ataca, Royal vai no fundo, cruzamento na segunda trave, vai saindo. Tiro de meta para o Cruzeiro, confirma o placar, KTO. 0 para o Cruzeiro, 0 Flamengo.
6: Mais cedo, o Palmeiras ficou apenas no empate em casa com o Cerro Porteño, empate por 1-1, Copa Libertadores.

0: meu Deus do céu, patinou, perdeu. Era uma boa chegada, hein? Agora vem aqui. Ayrton Lucas, toca na frente. Fabrício Bruno ganha. De cabeça para William. Vai botar no Fabrício Bruno, que tem Jonathan para jogar. Passamos de 26, primeiro tempo de jogo. 0-0. A bola para Gerson, não pode perder. Tem dois na marcação em cima dele, fez a perda e a falta. Juizão espera até o último momento, né? Para marcar a falta. Gerson bateu falta na esquerda, para a direita, bola com o William, trabalhou curtinho. Bola bem para Matheus Pereira. Dominou pela meia direita. Faz o passe rasteirinho. A bola vai chegar. Já toca na bola o Wesley. Na bola boa. Para Gerson, quem sabe o bom lance. Levantou na grande área. É agora. Vai sobrar essa bola, Arroio. Adeitou o William na grande área. Toca para trás, Arroio limpou. Pintou a chance do gol, bate, bate. Bateu, explodiu na defesa. Vem para cortar Léo Pereira. Responde por ali Fabrício na cabeça do Gerson. Tira Royal de qualquer forma. Bola pelo alto. Jonathan tocou de cabeça. Agora vem para Matheus. Trabalhou para Matheus Pereira. Com a jogada na frente, o Wesley ganhou. Para Caio Jorge. Opa! Houve uma trombada. Caio Jorge caiu. E agora uma falta que favorece o Flamengo. O Caio Jorge na grande área. Ficou reclamando. De um braço pelo alto, passe.
1: Ele reclamou do lance com o Léo Ortiz, dizendo que o Léo Ortiz fez uma carga faltosa para ele na área, pediram pênalti. Depois, na sequência do lance, eu fiquei de olho, foi do Matheus Pereira, Piquetito, que ele fez a falta para cima do Jorginho e o Pereira tá pendurado. A bola é pro Flamengo, tá 0-0 na parada ali da hidratação. O Wesley para jogar em cima do Léo Ortiz. Foi o pedido do técnico Arthur Jorge, da 0-0.
0: E a bola com o Ayrton Lucas de calcanhar para fora. Lateral para o Cruzeiro, vamos lá, Cruzeiro. Lateral cobra, bola para Matheus Pereira pela meia direita. Rola na ponta, a bola com o William. Toca errado. Aí na corta, Jorginho. Vai chegar no Pulgar, vai arrasca aí, tá perto o William. Falta. Caiu o jogador do Flamengo, ele tá pitando também. 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Errado o lance do Flamengo, a bola para fora. Chegamos a 28, hein? Primeiro tempo de jogo, placar de 0-0. 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Por aqui Fabrício Bruno na lateral direita, é com o Willian, Willian para Arroio, vai Arroio, chegou. Toque errado, minha nossa senhora. Era uma bola para tentar o domínio, errou de novo. E a bola recuada ali, do Royal até o goleiro Rossi, não vale com as mãos. Vai com o pé direito, Caio Jorge vai em cima, e a bola pro Léo Ortiz. Domina, Caio Jorge vai em cima, tem que chegar alguém no meio agora. Bola vem ali, Samuel Lino dominando. Gira o corpo, trabalha a bola, solta a bola, tá vendo o Gonçalo, Gonçalo Plata. Ele toca na bola, procura a jogada, vem com o Léo Pereira, avança, tem que marcar. Aí o Gerson ganhou, bola pro Matheus, meu Deus do céu. Teve uma perna do Arrascaeta ali, hein?
2: Amarelo pra ele. Não tem conversa. Amarelo para o Uruguai, o Arrascaeta, o Matheus Henrique. Antecipava ali na marcação, o Arrascaeta foi lá. Deu aquela beliscada do tornozelo do Matheus Henrique. 0-0, informando o Vale, o essencial é viver a emoção do esporte.
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0: Mas a bola volta com o Cruzeiro, Wesley foi tocada. Os caras estão batendo também, velho. A bola com o Gerson, é o último homem. Trabalha com o Jonathan Jesus. Ultrapassa a linha divisória. Irão na bola, bola boa, Wesley, mas garoto. Dominou, vai entrar na grande área. Olha aí, tocou o Jorge. Sobrou, Matheus bateu. Explodiu no Léo. E a bola pra fora, é lateral. Que chance, Fancy.
1: É, mas ali, a jogada do Wesley. Essa é a jogada do Wesley. Depois a conclusão do Matheus Pereira em cima da defesa do Flamengo. Mas preste atenção, Piquetito. Isso ele vai tentar o jogo inteiro, tá 0-0. 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
0: Quase 31, vamos lá, Cruzeiro, para buscar o gol. Arroio. Vem pela meia direita, vai jogar na grande área. Trabalhou, fez a finta. Vai ganhar a lateral o Cruzeiro. Bandeirinha não sabe para que lado que ele vai dar. Aí. Isso é um absurdo. toca a bola pra frente. Minha Cajone primeiro vem pra cortar, cortou Léo Ortiz, trabalha pra Emerson Royal, lateral do minuto, o Silvio volta a cantar, tem que cantar. É jogo duro, é clássico do Futebol do Brasil. É somente o primeiro jogo no Grida. Das oitavas de final da Copa Libertadores da América, 0 a 0. Cruzeiro e Flamengo. E a bola vem ali. Jorginho recua a bola com Léo Ortiz, hora de roubar, hein? Roubou, caiu o Jorge, é agora.

0: 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Lateral para o Cruzeiro. 32 minutos e 50. 0 a 0. 0 a 0. Cruzeiro e Flamengo. Primeiro jogo na fase oitavas de final. A bola vem para cá. O Jorge sobe para contar. Tava ali o Léo Ortiz. Como disse o Alê, são dois grandes zagueiros, né? O Ortiz e o Léo Pereira. E a bola vem ali na esquerda, o Cruzeiro tenta, Rojas vai dominando, foi desarmado, não pode perder. Samuel Lino, Gonçalo Plata dominou, tem que marcar. Chega para cortar o Ina, bola na grande área. Otávio sai do gol e pega. Aquela saída do lado esquerdo ali, ele gosta. Nessa aí foi bem. Na recuperação, o Cruzeiro, a bola com o Willian. Tem o Gerson para jogar, Gerson. Domina, vai tocar no Otávio. Otávio na pequena área, tem Jonathan. Jonathan Jesus recebe, 33. Primeiro tempo de jogo, 0 a 0. A bola para Gerson na meia lua da grande área. Campo de defesa do Cruzeiro. Arranca Gerson. Vai em cima dele ali o BH. Ele recua a bola, toca a bola para Jonathan. Escapou no primeiro, vai fazer o passe no meio. Se passa, ia chegar no Matheus, mas chegou no colo do Jorginho, que foi parcial. Matheus Pereira dominou, rolou para o Willian. Passou, pediu Caio Jorge, é para ele, domina Caio Jorge. Willian passou, tá na ponta direita Caio Jorge. Vai voltar no Matheus. O Arthur tá gesticulando aqui, o Arthur Jorge. Tá pedindo para virar pro outro lado. Tá certo, Arthur Jorge. Tá pedindo. Agora vem de Matheus Henrique, abriu de esquerda para Rojas. Na ponta canhota. Pro Gerson, vem Cruzeiro, jogou na grande área. Quem é que vai chegar? Rojas cruzou, bateu no flamenguista. É tiro de meta, não bateu não. Tiro de meta. E atenção, torcedor do Brasil. A Itatiaia marca 34,5, quase 35, primeiro tempo de jogo. Placar da Libertadores, fase oitavas de final. Jogo de ida, placar KTO 0 a 0. Para Cruzeiro e Flamengo.
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0: E perdeu Matheus Henrique. Arranca, ganhou, tocou no Bruno. Vai bater, bateu. Para fora do gol. No erro, meu Deus do céu. E a bola sopra. Pro Bruno, ela passa por sobre o gol, Rubem.
2: Eu permito que o Matheus Henrique possa respirar depois dessa, hein? Ele entrega essa bola para Arrascaeta, ele toca pro Bruno e depois uma porrada pro gol, ela subiu. 0 a 0 a decisão da Itatiaia, informando o Banco Mercantil.
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0: É minha própria emoção, bola com Léo Pereira para Léo Ortiz. Dominou na barriga, botou no chão. Caio Jorge vai em cima dele. A bola para Royal, hora de roubar do lateral. Vamos lá em cima do Royal. Oh. Sai da lateral, vem pela meia, ninguém marca. Ele toca a bola para Samuel Lino, voltou com o Royal. Royal na esquerda para Ayrton Lucas, no bico da grande área. Rirou na bola, Gerson agora vai chegar para dividir, para ganhar e toca errado. Sai jogando errado o Gerson. Bola vem para Samuel Lino. Na ponta esquerda, solta a bola, arrasca a perna, a bola vem. Trabalha Ayrton Lucas para arrasca aí, dominou pela meia, ninguém marca, ele vai entrar na grande área. Agora chegou bem, Matheus Henrique. Faz o breque, gira bonito para Matheus Pereira. Vamos lá, Cruzeiro. Ele era para abrir na esquerda, demorou demais. E a bola vem para Rubens, trabalha a bola para Wesley. Dominou Caio Jorge lá pela esquerda. Ele tá marcado. E a bola vai ser recuada até Jonathan Jesus. 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Vamos lá, Cruzeiro. 37. Caprichar agora, Fabrício Bruno para direita. É bola boa com o Willian. Caio Jorge pediu, é para ele. Tira, Léo Ortiz. Pulgar voltava também. Cruzamento do Willian. Quase ela sobra pro Caio Jorge. É lá penal com Rojas. Na esquerda, Wesley prendiu. Bola vem pro Gerson. Vai dominar, arrasca em cima. Gerson ganhou. Vamos lá. 37,5. Capricha Gerson na esquerda. Tá marcado. Volta todo o Flamengo agora. 0 a 0, 0 a 0. 0 Cruzeiro, 0 Flamengo. A bola para Matheus Pereira. Vem pela meia esquerda. É jogo duro. É brigado. Duas grandes agremiações do futebol brasileiro e mundial. Pela meia esquerda.

0: com Matheus Pereira no L, rolou pra cá, Jorge, tentou por cobertura, bola fica nas mãos do goleiro. Ele tentou a jogada por elevação, ela subiu muito, ficou nas mãos do Rossi. Rossi na frente, olha, com Bruno Henrique. Se chegar é perigo, chegou, ninguém marca. Ainda ele, agora que volta ali o Jonathan Jesus. A bola com o Royal, tocando bem, Arrascaeta com liberdade. Vem Flamengo, tem que marcar, deitou para Jorginho. Clareou, soltou, Samuel Lino bateu. William em cima dele, para cortar, volta a bola, Royal. Tem que chegar alguém. Bola para direita, vem Plata. Royal pediu no bico da grande área, jogou na grande área, cabeçada. E a bola para fora. Tá faltando o que ali em Fabrício? Para que a bola fique sempre. A segunda bola ofensiva ou defensiva para os jogadores do Flamengo.
1: É, tem que ter mais atenção, principalmente essa segunda bola. Agora, depois da parada, o Cruzeiro melhorou bastante. Ganhou personalidade, o Wesley trabalhando melhor pelo lado esquerdo, o Arroio arriscando de longe, o Gerson chamando a responsabilidade no meio campo, melhorou, mas o Flamengo é perigoso.
0: Olha o Otávio, sai jogando mal com os pés, tira, defesa do Cruzeiro, volta, vem Fabrício, perdeu, bola vai ficar na grande área, Jonathan, vamos caprichar aí, trabalha com ele, toca no meio. Vai chegar cá, Jorge, brigou bem para Matheus Henrique na esquerda, Rojas, vamos Rojas. Toca mal, dá de graça a bola pro Royal. Vem Léo Ortiz, aperta Pulgar, Cruzeiro brigou para recuperar. Jogador do Cruzeiro caiu, vai falta nele.
2: O Pique, o técnico Arthur Jorge chamou o Arroio, tá pedindo mais participação dele para se apresentar um pouco mais. Olha ele aí.
0: A falta cobrada para com o Matheus Pereira, para a direita William, William com Arroio, vamos Arroio, quanto a Ayrton Lucas, pro William, linha de fundo pela direita, cruzamento, a chance, tira Léo Pereira, volta para Matheus Pereira, de peito, aleitou para Arroio, vamos Arroio, para Gerson, Gerson com Matheus Pereira, trabalhou pela meia direita, a bola agora na esquerda, Gerson, abre, toca a bola para Mateuzinho, já procurou o Rojas, ele volta a bola com o Mateuzinho, pé direito, abre para a ponta direita, é pro William, vai chegar o William, chegou, 39, 40 agora, bola para entrada na área, Gerson no Arroio, Arroio fez o pivô, bola com o William, William para Matheus Pereira, aperta para a marcação, o Bruno Henrique, a bola com o William, William Matheus, Matheus, William, William para Gerson, Gerson para Arroio, Arroio dominou, a bola aperta ele, Arroio voltou, na bola boa, com o Jonathan, trabalhou com o Mateuzinho, outra vez com o Jonathan, vem Cruzeiro, ele vai bater, preferiu abrir a bola, boa, boa bola para o William, pela ponta direita com Gerson, Gerson no William, vai pro fundo, vem cruzamento, fintou primeiro, vai cruzar, tira Ayrton Lucas, bola vem para Fabrício. Houve o toque de mão, houve o toque de mão do Bruno Henrique. Fabrício cobra a falta, 40 minutos, vamos lá buscar o gol na fé, paixão e fé. A bola chega outra vez ali para dominar Matheus Henrique. Com Matheus Pereira na esquerda para Rojas. Voltou para Matheus, meteu na grande área. Passou pelo Rossi, sai à esquerda do gol. Tiro de meta, Pansy.
2: Ele queria fazer essa ligação com o William, mas foi muito forte. Acabou saindo na linha de fundo. O Matheus Pereira na sua habilidade, né? Batendo de primeira. Tá 0-0, 0-0. 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
0: Pediu na grande área, zagueiro vem, houve o toque de mão. Houve o toque de mão. O Atuiael Falcão disse que não houve nada. Tive a impressão que um zagueiro tirou, bateu no braço de outro zagueiro do Flamengo. Cadê o senhor Héctor Paleta, que é do VAR, hein? E a bola vai sobrar ali com o Jorginho. Trabalha a bola. A bola vai chegar outra vez ali para Emerson Royal na ponta direita. Ele faz o passe, vem Gonçalo Prato. Tem que chegar, tem que chegar. Jonathan chega. Bola recuada, Flamengo vem 42. 3 para terminar o tempo regulamentar. Flamengo vem. Jogador do Cruzeiro caído, hein? Juiz diz que não houve nada. A bola na esquerda. Dominou Bruno Henrique, deitou Ayrton Lucas, rola a bola para Jorginho na entrada da área, fez o passe para cortar Jonathan, tira mal e a bola volta. Agora vai parar o jogo ali o glorioso Yael Falcão, jogador do Cruzeiro caído. Rubens,
2: tá ali
4: do lado direito o Matheus Pereira. E a preocupação, o Falcão demorou demais para parar o jogo. Agora sim, o atendimento médico liberado para atender o camisa 10 do Cruzeiro. O técnico Arthur Jorge aproveita aqui para orientar alguns jogadores. Vamos nos encaminhando para o finalzinho do primeiro tempo. Vai seguindo garrado, 0-0, informando Belo Horizonte, Prefeitura do Povo. 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
6: Acho que bateu no peito e pôs na mão do zagueiro, né? É isso? É isso, Pança?
2: A impressão foi essa, foi o lance do cruzamento do William em direção à área do Cruzeiro, e aí chegou o Léo Pereira meio esquisitão, e a bola acaba batendo, resvalando no braço. A impressão que ela bate no peito, mas depois ela vai sim correndo pro braço. A jogada que ali tinha o zagueiro e o perto dele o Eric Pulgar também, o volante da equipe do Flamengo.
6: Agora a preocupação com o atendimento ao Matheus Pereira. Juiz gesticula ali aos 43, quase 44. Pediu a bola ali. Ale Oliveira, e aí? Ale? É jogo duro, duríssimo, né?
7: Ô, Ale, só pra esclarecer, não foi pênalti porque a bola veio do companheiro. O zagueiro do Flamengo é quem chuta a bola no braço do Léo Pereira. Por isso não é pênalti, Ale.
6: E uma bola pra direita, Royal domina, reiniciado o jogo 44. Já. Complementa aqui com a sua opinião. Ali Oliveira, Cruzeiro volta tudo para a marcação, ataca o Flamengo, reta final do primeiro tempo de jogo. Bola aberta por aqui, Samuel Lino, tem que marcar, ele domina, volta a bola, entrega a bola vai chegar, Pulgar de longe, bateu, explodiu na defesa, vem o Royal, Roa girou, volta, Royal vem, Gonçalo Plata ganha. O Royal pediu, e a bola vem outra vez, vai no time do Flamengo, pela ponta direita. Vai tentar o cruzamento, Pulgar na grande área, Bruno Henrique subiu, tocou de cabeça, quem é que vai chegar? William, toca de direita, a bola pelo alto, Cruzeiro com dificuldade para sair. É o Flamengo quem domina, tira o quadrado do Flamengo caído agora. E a bola vem outra vez ali para dominar, domina Léo Pereira, avança, vai para entrada na área, rola a bola para Ayrton Lucas, toca curtinho. Samuel Lino ajeitou na esquerda. Aí do Lucas meteu na grande área. Fabrício sobe e tira. Tem que chegar. O Wesley chegou, tocou na bola. Bateu no jogador do Flamengo. Olha o bandeira de lá e não sabe para que lado ele marca. 3! Vamos até 48. Ale, eu vou falar para você. Jogo duríssimo. Aí veio o lance. A explicação do Thiago Reis no pênalti que a gente queria, mas que. Na regra não houve.
1: É, e a participação do William, muito positiva nesse primeiro tempo. Ele é um dos caras que não é titular, o Fagner é o titular, mas o William tá mostrando boa presença ofensiva, como nesse lance aí, que a gente pensou que ele pudesse dar o pênalti, mas defensivamente seguro também. Então o William, que era um ponto de interrogação, faz um grande primeiro tempo. Acho que no todo o primeiro período bem equilibrado, o Flamengo começou melhor. Depois o Cruzeiro se achou um pouco mais, principalmente porque o Gerson prendeu essa bola, chamou a responsabilidade, começou a construir as jogadas a partir da defesa e os atacantes começaram a se mexer mais. Eu acho que o primeiro tempo foi bem equilibrado, viu, Pique?
6: 0-0, Guerreiro, 46 agora, logo até 48.
8: Pois é, é um jogo dificílimo, né? Duas equipes muito perigosas, né? O Flamengo, principalmente, toma muito cuidado. O Cruzeiro tem que tomar cuidado com a saída de bola, cara. Essa saída de bola arrisca demais. O Flamengo parca de bem demais a pressão, sabe, Pique? Mais uma saída de jogo errada agora. Tem que melhorar nisso.
6: A bola do Gerson. Aí o William tá olhando pra frente. Fabrício não vai, a bola pra fora. Tá de graça a bola para o Flamengo. É isso que são detalhes. Agora vem aqui para dominar no meio de campo, trabalha a bola, toca Samuel Lino. Agora com Pulgar. O chileno recua tudo com Léo Ortiz. Tem Léo Pereira para agora, ele vai bater para frente. Vai tentar subir ali pro Henrique, a bola contava com tranquilidade. 47.
0: vai terminar o primeiro tempo. O Cruzeiro tem aí a possibilidade de um ataque. Bola para Gerson, dominou na sua intermediária, passou o BH em cima dele. Ele toca na bola boa, procura por aqui, a bola vem com o Matheus Henrique. Ele domina, vai ultrapassar a metade do gramado. Parou, prendeu, volta a bola, entrega para jogada com o Jonathan. Ninguém se apresenta. Ele trabalha curtinho, vamos lá Cruzeiro para buscar quem sabe o gol no finalzinho. 47-40, Mateuzinho. Volta com o Jonathan, tem Fabrício para jogar. Cruzou, a chance, Matheus Pereira, aleitou, foi derrubado. Luiz mandou seguir, não marca nada. E vem. Vai tentar. Bruno Henrique ganhou de Jonathan, entrou na área, ainda o BH cruzou, sobe a defesa para cortar, rebote vem para Royal, levou pro fundo, cruzamento, tira Mateuzinho, a bola para fora, vai sair lateral, vai terminar, final de primeiro tempo, 0 para o... Ele marcou, ele ergueu o braço, tava a impressão que ia terminar, Cruzeiro brigando. Bola vai voltar outra vez ali. Ele deu mais um, impressionante. Ó o Rojas, não achou a bola, sobra a bola para a direita. O Royal levou para o fundo, cruzamento, vem Flamengo. Tira o William, vai sobra a bola, Matheus. Caio Lodi procurou na galera, o Flamengo que vem. 49. Ó com o Flamengo. Vem Plata, dominando. Agora ele vai terminar, né? Ele faz um gesto que engana todo mundo, cara.
7: Ele não levantou o braço pra terminar o jogo, e levantou antes pra orientar os caras. Inacreditável, Pique.
0: Terminou o primeiro tempo, 0 Cruzeiro, 0 para o Flamengo. Vem aí, João Vitor Cirilo.
9: Vamos lá, nesse intervalo, Piquitito, terminou o primeiro tempo, Plata foi pra cima do juizão por ali. Ô, meu caro Emerson Pansieri, seu destaque no gramado, chega mais, Pansieri.
2: Matheus Pereira conversando com o Bandeira, o glorioso Facundo, em relação a alguns jogadores do Flamengo puxando muito ele. Ele falando, ó, oh, tão me agarrando, tão me puxando. Isso é falta. Deu pra perceber essa fala. Agora o lance que a gente ficou na dúvida ali do pênalti, o Thiago bem descreveu, o cruzamento William parte da direita, o Pulga, ele dá uma pichotada no braço do Léo Pereira. E como foi o jogador do próprio Flamengo, por isso não caracteriza o pênalti, só pra deixar bem amarrado e bem explicado. No banco, Vitor Lamonica, Juan Moraes, Vidalba, João Marcelo, Zé Lucas, Lucas Silva, Felipe Moraes, Bruno Rodrigues, Kaique Kenji, Marquinhos, João Costa e Lúcio Rodrigues, as opções do técnico Arthur Jorge Cirilo.
9: Seu destaque, Thiago Reis. Já o nosso Thiago, primeiro deixa eu chamar o Ale Oliveira com destaque positivo do primeiro tempo, fala aí Ale.
10: Ah, o jogo, viu? O jogo muito bom, de duas grandes equipes que se olham nos olhos, Cruzeiro com personalidade, claro que tendo dificuldade porque você tá enfrentando o melhor elenco da América do Sul, mas um grande primeiro tempo, com chance de gol pros dois lados, com grandes jogadas, com grandes jogadores. Agora, se você, como você gosta, né, de individualizar, eu gostei bastante do William, viu? Porque não é um jogador titular e participou muito, mas participou muito bem do jogo nesse primeiro período, mas um grande primeiro tempo, viu, Cirilo?
9: Viu, Ale, o que você não gostou nesse primeiro tempo?
10: Ah, eu espero muito mais do Matheus Pereira, é um jogo de gente grande, o Matheus Pereira é gente grande e ele não só não participou como a gente espera, como em alguns momentos deixou o time vendido. É uma hora que ele caiu ali no campo, ficou caído, o juizão argentino tá nem aí pra milonga dele, mandou ele ficar esperando lá fora, o Cruzeiro continuou marcando com a menos, depois dominou a bola dentro da área, caiu de novo, simulou contra-ataque com o Flamengo. Então tem que entender que é jogo de Libertadores com árbitro argentino, não pode ficar caindo toda hora e tem que participar mais. O cara mais técnico, mais brilhante, mais sensacional do time do Cruzeiro tem que ser decisivo nessas horas.
9: Este é Ale Oliveira, daqui a pouquinho análise completa nesse intervalo. Quero o seu destaque também, Fabrício. Já você vai comentar na íntegra junto com o Ale. Mas como é que você viu esse primeiro tempo? Aquele resumo do seu comentário de já, Guerreiro.
11: Uau, Cirilo, é bem verdade que acho que até o Flamengo tá sendo superior na partida, sabe? Mas muito pelo jogo perigoso que o Cruzeiro tá fazendo e tentando sair jogando em vez de quebrar algumas linhas ali já com um passe longo, que a pressão alta do Flamengo é muito boa. E também acho que tá causando poucos danos no Flamengo devido a o Arroio participando pouco, o Wesley não participou quase nada, né? Então a gente quer ver aquele Wesley que entrou no segundo tempo. Meio de campo também precisa melhorar na marcação. Tá muito espaçado, o Mateuzinho não tem muito costume também de jogar em primeiro volante. Deu um carrinho absurdo sendo pra tomar amarelo com 10 minutos, agora tem que ficar segurando, entendeu? Às vezes sai com a bola, errou num passe ali também. Então tem que corrigir isso o quanto antes, preenchimento no meio de campo, saída perigosa e os atacantes participaram um pouco mais da beirada, Cirilo.
9: Este é Fabrício Guerreiro também aqui na Itatiaia. Agora sim, seu destaque, seu nome e seu bairro.
7: Ah, já estava aqui buscando uma melhor posição, Cirilo, porque o Mateuzinho é preocupação do Cruzeiro. Matheus Henrique, ele começou o jogo com a máscara de proteção pela fratura no nariz. Com 15 minutos, ele arrancou a máscara e jogou longe. Terminou o jogo sem ela. Mas terminou também o primeiro tempo amarelado. E ele é desfalque já para o jogo da volta. Vai ter que cumprir suspensão por esse amarelo. Vejamos se ele volta para o segundo tempo, tanto por conta do nariz, como também pelo cartão amarelo no primeiro tempo. Mais de 450 novos ônibus integrados ao transporte de Belo Horizonte em um ano. É a frota mais nova entre as capitais do Brasil, Cirilo. 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
9: Valeu, seu nome e seu bairro. Vamos fazer um intervalo rapidinho. Vamos seguir no YouTube, no Itatiaia Oficial, no Itatiaia Esporte. Antes do intervalo, Alice Brito tem informações da equipe de jornalismo. Boa noite, Alice.
12: Da Máfia Azul, acusado de participar da emboscada ao ônibus de uma torcida organizada do Atlético, ocorrida no Barreiro em 2021. O ataque deixou uma pessoa morta e 9 feridas. O julgamento do réu foi separado dos demais por causa de um problema de saúde de seu defensor. Em julho, outros 3 acusados foram condenados a penas que variam entre 20 a 48 anos de prisão. Repórter Alice Brito.
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3: Hora certa,
4: 10:31.
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1: Para em cima, acaba retomando, o Cruzeiro não consegue sair jogando, fica muito fácil, sabe? Então quebra a linha, disputa a segunda bola, joga aqui, aí quando tiver a bola também agride mais o Flamengo. O Flamengo não fica confortável quando agride. Agora precisa usar mais esses jogadores. Achei que o Matheuzinho não tá bem, o Matheus Henrique não tá bem no meio de campo. Tá muito espaçado, ele e o Gerson, tem que estar linha de passe, porque quando chega ali eles querem passar da linha a bola, um aqui tá na direita, outro lá na esquerda, tem que se aproximar, tem que melhorar para começar a ganhar o meio de campo também. Eu começaria a pensar de repente com o Zé Lucas aí, o próprio Rojas também não tá muito bem, de repente o Vidalba, né? Porque o Flamengo tá, grande perigo no Flamengo é o segundo tempo, que aí você olha o banco do Flamengo, Carrascal, Pedro, Paquetá. Então é muito difícil, sabe? Então os jogadores têm que voltar mais atento aí. O Otávio tomar cuidado e falar, gente, não dá pra sair jogando, vamos quebrar lá na frente. E aí é errar o mínimo possível, tentar pelo menos sair com um gol. Porque é isso, é jogo equilibrado. É jogo grande, duas grandes equipes, dois grandes campeões. Se olha no olho, como o Ale falou. E é o jogo que vai ser decidido no detalhe, Cirilo.
2: Flamengo voltou cedinho, Cruzeiro voltando agora. Repórteres da Itatiaia, alterações ou não?
3: O Cruzeiro mesmo, né, Thiago? É, as equipes são as mesmas. Cruzeiro voltando com a mesma formação. Matheus Henrique tá de volta, mesmo amarelado. O Flamengo também com a mesma formação, Cirilo.
2: Bora pro segundo tempo pra vitória do Cruzeiro, Poeta Azul.
4: Fique Tito, fique Tito.
5: Simbora, Cruzeiro. Pito alto. Rola a bola pra etapa final de jogo. O Cruzeiro vai pra atacar, Jorge dominou para Matheus Pereira, isso aí é falta. E o juiz não marca, Flamengo recupera a bola, trabalha a bola. Meu Deus do céu. E a bola vai voltar outra vez ali com a defesa do Flamengo. Cruzeiro atacando agora, à esquerda no seu radinho. Contra o gol que dá para a Lagoa da Pampulha. E a bola vem para Plata, que domina. Gonçalo Plata recua a bola com o Royal. O Royal recua tudo. Léo Ortiz com o goleirão. Rossi manda para o campo de ataque. Vem Bruno Henrique. Fabrício primeiro, cabeceou. Davi, um impedimento, né? Luizão marcou.
3: Bruno Henrique estava impedido. Já não valia mais nada. Tá 0-0. Segundo tempo começando em nome de Banco Mercantil.
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5: 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Vamos lá, Cruzeiro, pra buscar esse primeiro gol. Primeiro vem Flamengo, Jorginho aventou na grande área. Tive a impressão que houve um toque de braço. Tive a impressão que houve um toque de braço do atacante. E aí é o Falcão Marques, escanteio passe para o Flamengo.
3: Eu também tive a impressão do toque de braço. A turma que está no replay pode ajudar a gente. Eu tive essa impressão. Ele domina com o braço e depois tem uma sequência jogada. Escanteio, Plata para batida, o Arrascaeta está perto.
5: E na ponta direita tem que ter atenção a defesa do Cruzeiro. Na ponta dele também Plata. Ortiz na grande área, Léo Pereira também, a bola para Arrascaeta. É canhoto, volta no Plata, recolheu, dominou, jogou na grande área. Defesa tirou, bola vai saindo. Lateral para o Flamengo, 0-0, 0-0. Vamos lá, Cruzeiro, marcando se for vontade. Para sair o contra-ataque, para buscar o seu primeiro gol. 2 minutos e meio, etapa final de jogo, 0-0, a bola com o Royal. Emerson Royal. Foi em cima dele, a bola recuada até o Ortiz e trabalha a bola. A bola vem com o Léo Pereira da esquerda para a direita para ganhar por aqui. O Wesley tem que sair jogando. Foi tocada, é falta nele. O ato marca. 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Vamos lá, Cruzeiro. Torcedor não pode parar, tem que empurrar o time. É o primeiro jogo. É o jogo de ida. Um jogo de 180 minutos, né? Decisão no Maracanã, aqui tá 0-0. Bola de Otávio na pequena área com o Jonathan Jesus. Abre na esquerda, bola com o Rojas. Plata em cima dele, Rojas ganhou. E é falta, né? Cadê o cartão amarelo? Não vai sair. Ou vai sair? Não, vai nada. Foi lá e ainda fica batendo nas costas do Plata. É falta para o Cruzeiro fazer a cobrança. 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Eita, Tiaia no Radinho também no YouTube. É Cruzeiro e Flamengo. Que jogo. Mateuzinho. Dominou no campo intermediário. Recua tudo. Agora vem com o Jonathan que entregou para a geração de primeira com o Matheus. Matheus Henrique, Matheuzinho. Outra passa, medalha gramada. O jogo é com o William. É para ele. Recebeu na ponta direita. Raceirinha, bola para cá. O Jonathan. Tira Léo Ortiz. A bola sai da grande área. Vai chegar por ali para Jorginho. Jorginho com a Ayrton Lucas. Volta com o Jorginho. Jorginho recua a bola. Ayrton Lucas toca. Jorginho pele. Recorre e domina pela bola na intermediária. Tenta o passe. A bola para Samuel Lino. Dominou na ponta esquerda. Sai da ponta. Ele vem para a meia. Encosta Arrascaeta. Já de primeira para Ayrton Lucas. Procurou Samuel Lino. De fora da área vai bater para Bruno Henrique. Tem que chegar alguém. Flamengo vem pulgado. Bateu longe no gol. Liga de fundo, Pance.
0: Na lagoa da Pampulha, Pogar. Pode chutar assim que eu gosto. Eu dou like, eu dou curtida. Antes da minha lua, completamente sem direção. A bola pro Otávio da 0-0. 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
5: O primeiro tentou escapar, segundo bola, boa bola. Canjone, quem sabe? Vai entrar na grande área, pra lá, pra cá. Ele rola a bola, atrás a bola com Gerson, pra Matheus Pereira. Tem o Arroio, recebeu o William primeiro. Pra Matheus Pereira, levantou na grande área. Sobe a defesa pra tirar com o Royal e a bola pra fora. Pois não, Fabrício.
8: Mas olha como melhorou. Quando o Matheusinho, o Henrique, se aproxima do Gerson, como melhora a saída de bola. E agora sim, o Gerson tá indo, o Matheus Henrique tá ficando como primeiro volante, ou o contrário também, isso é importante.
5: O Edson domina, vai ter que voltar, volta a bola, entrega a bola. Junto Jesus. Obrigado pelo carinho, pela audiência, você comigo na Itatiaia, top 1 do Brasil. Um ano liderando, rádio para todo o Brasil, obrigado. Abraço, estamos por aqui com o Jonathan, dominou na intermediária. Abre na bola, boa para o William. Chegou chegando, tentou a fita, botou na frente, aí então o Lucas tira dele. E a bola vai sobrar lá atrás, trabalhou Léo Pereira, a bola vem. Vai tentar o jogador do Flamengo, a finta. Chegava o Matheus, era o Matheuzinho ali? Já tem cartão, ele fez a falta, é falta de jogo? Não, era o Arruio, era o Arruio. É isso, né? Isso. Falta cobrada a bola de Léo Pereira com o Léo Ortiz. 0-0, você comigo na Itatiaia. Obrigado pelo carinho, pela audiência. Royal trabalha a bola com Plata. Ele quadra a marcação, voltou no Royal. Ganhou de ruas. Levou para a linha de fundo ainda. Royal foi tocado. É falta. É falta. O juiz vai dar? Não, não deu não. Ele faz sinal, nada, nada, nada. O Bandeira não deu. Ele corre, ele dá a impressão que ele vai marcar. Esse é o ato, grande revelação da Argentina, né?
0: Ele só foi conferir, Piquetito, ele foi dar uma conferida, mas pra mim já tava bem nítido ali que não ia ser falta não. Mas ali a bola pro Cruzeiro tá 0-0.
5: Wesley, pra ganhar de Plata aqui pela ponta esquerda, campo lateral, campo defensivo. Wesley, viu? Lá na ponta direita, olha o Arroio, cheio de graça, adeitou, rola pra William, vai cruzar, papel. Marcação do Ayrton Lucas. Aí na Cruzeiro, vamos na Cruzeiro para buscar o seu gol. Na raça, na vontade, na paixão e na fé. O Willian recebeu pela direita, tá marcado. Volta todo o Flamengo 0-0. Passamos de 7, etapa final. Bola vem para Gerson no meio de campo. Não pode perder, Gerson. Ele domina com categoria. Solta a bola com o Jonathan Jesus. Abre na esquerda, bola boa. Recebe o Rojas, toca pela meia esquerda. Com Gerson, recolheu no campo, no ataque, trabalhou na peça ofensiva. É a bola boa, Matheus Pereira. Abriu para

0: Libertadores da América, primeiro do Arroio, que golaço, Pique!
1: Golaço, aço, aço, olha o Oliveira!
2: É uma pintura, né? Que categoria do Arroio pra tirar o Samuel Lino pra nada! Samuel Lino saiu do Mineirão no corte seco do Arroio e depois a finalização em que o Rossi nem viu a cor da criança. Pintura pra pagar o ingresso duas vezes, viu, Pique?
1: E aí vem Flamengo, tocando bola, bola com o Léo Ortiz, pra Léo Pereira. Dominou, toca na bola, bola batida, o Cruzeiro vai pra fora, arremesso é para o Flamengo. O Mineirão vai à loucura, Guerreiro!
3: Que golaço, Pique! Cruzeiro voltou melhor, ganhou o meio de campo, vai lá, Pique!
1: Matheus Pereira procura o Wesley pra ganhar no zagueiro, vai o Wesley! Ele forçou, houve falta, pois não.
3: Ô Pique, o Cruzeiro voltou melhor pro segundo tempo, é o que a gente cobrava aquele intervalo. Ganhar o meio de campo, Matheus Henrique, jogar mais próximo do Gerson. Foi tudo triangulação, saiu de um lado, foi pro outro. Matheus Pereira achou outro lado. Que golaço do Arroio! Que golaço, é isso que a gente cobrava. Mais participação, cara, dos beiradas, do Wesley e do Arroio. É isso aí. Abriu o placar, agora é manter o padrão de jogo, Pique.
1: Flamengo vem, Matheus Pereira brigou no meio, Cruzeiro recupera, vem Arroio, cheio de moral, solta a bola, entrega a bola com o Caio Jorge, lá vem o KJ, dominou, parou, prendeu, volta, gol foi aos 8 minutos, agora chegamos a 11 e meio. Com certeza o Flamengo vem que vem, Cruzeiro tem que se aproveitar para quem sabe fazer o segundo. A Barani Rojas meteu na grelhada pro Caio Jorge, passou, vai sobrar Arroio, quem sabe o segundo gol. Arroio na ponta direita, deitou, a bola vem, Caio Jorge com o William, bico na grande área, Cruzeiro no ataque, trabalhou, bola para Arroio, é agora, entrou na área, vai cruzar, vai sobrar, bola vem, Wesley bateu, explodiu na zaga, vem pro Gerson, tem que chegar primeiro ali aqui o Bruno Henrique, toca na bola, lateral é para o Cruzeiro. 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Gol aos 8 minutos, agora 12 e meio. Flamengo vai pro campo, ataca a bola com o Samuel Lino. Volta a bola, trabalha a bola, bola com o Jorginho. Ele recolheu, dominou. O torcedor não para de cantar. Um golaço de Arroio. A bola vem pra direita com o Pulgar. Pulgar trabalhando com Plata. Volta no Pulgar. Pulgar dominou. Solta a bola, campo de ataque. Já corta por ali forte. Tá como o secretário do Rojas, o Éder. Placar de 1-0, Cruzeiro vence. É o primeiro jogo da fase oitava de final. Aqui no Mineirão é o primeiro jogo da volta no Maracanã. E a bola vem ali na esquerda, Lamina, Ayrton Lucas trava na bola. Já trabalha o Cortiz, tocou no meio com o Jorginho. Jorginho vem, vai procurar a jogada. Flamengo tenta se organizar. Bola vai sobrar lá na frente, Fabrício brigou, lutou, bola vem, Arroio na marcação ali do Ayrton Lucas, que trabalha a bola, bola vem, Jorginho carregou para entrada na área, tem que marcar, solta a bola vem, Bruno Henrique para lá, para cá, entrou na área, vai cruzar, deitou para Jorginho, vai bater no canto, o Tavis palmou, joga para bola, escanteio, lance! Flamengo ganha, Cajode brigou por ali, já trabalha Léo Pereira, Samuel Lino pediu, recebeu é Bruno Henrique na ponta esquerda, se apresenta para cortar o William, trabalha a bola com a Rui que fez um golaço, tá cheio de moral ainda ele, carrega a bola, bola para fora, arremesso para o Cruzeiro fazendo a cobrança. 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Golaço. Agora vem ali. Abre Maurício Bruno na grande área com Otávio. Vamos, Otávio. Abre aquele esquerdo com o Rojas. Domina no peito. Bateu mal. Deu de graça a bola para Bruno Henrique na grande área. A chance, Matheus Henrique vem. Rojas, não faz isso comigo, não. Mas tudo bem. Vamos lá, tá 1-0. Quem sabe o segundo gol, o Winner tocou no meio. Caio Jorge. Quando ele domina no meio... Era o Léo Pereira quem derrubava o Cajota, sim, né, Pança?
4: Ele mesmo. Eu pensei até que ele tem um cartão amarelo. Mas o Falcão é econômico.
1: Não teve cartão, né? Não teve. A falta ali no meio de campo. 1-0 para o Cruzeiro, 15 minutos. Gol aos 8. Nesse segundo tempo. Que jogo! Torcedor do Brasil. É Copa Libertadores, meus amigos. Libertadores, minhas amigas. A bola aberta para a direita. Arroio, lá vem o garoto no gol, que fez um golaço, dominou. Volta a bola com o Fabrício Bruno. Travaram no campo de ataque. Recua todo o Flamengo. A bola vem com o Fabrício Bruno. Trabalha curtinho. Bola para o William. William volta para Gerson. Gerson domina. O Coringa estrelado domina. Orienta seus companheiros. Toca para Jonathan. Recebe em Rojas. Trabalha pela meia para o Wesley. Falta nele. Flamengo está batendo bem. Agora foi o Pulgar, né? E nada num cartãozinho ali. Nada. Falta marcada. Pois não, Ali.
2: Não, é que eu não posso deixar passar a oportunidade, né? Como é bom ter o Léo Jardim como técnico do Flamengo, né? Ele tem Pedro, tem Paquetá, Varela, tudo no banco de reserva deles. O Cruzeiro voltou deitando os cabelos no Flamengo e ele, como um bom banana que é, não faz nada.
1: 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O Ali Oliveira do Fabrício Guerreiro, 16 minutos passados. Etapa final, 1-0 Cruzeiro, a bola vem. Léo Pereira na esquerda, chega Fabrício Bruno. Pé direito na bola, bola para fora. Torcida Cruzeiro, você faz uma festa linda. Empurrando o time, segundo tempo, como disse o Fabrício, como disse o Ale, o Cruzeiro voltou melhor. Conseguiu uma jogada linda e um golaço de Arroio. A bola vem outra vez com o Flamengo. Domina Léo Ortiz, carrega a bola, ultrapassa a metade do gramado. Solta a bola, bola vem para Emerson Royal. Dominou o lateral, já pela ponta direita. Cruzeiro volta tudo para a marcação. 1-0 para o Cruzeiro. 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É no Radinho, é no YouTube. 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Arrascaeta da meia. Recua tudo.
4: Paquetá e Pedro, já no Flamengo.
1: A bola vem com Rossi, Rossi dominando. Recuando a bola ali, Léo Pereira trabalha a bola com Rossi, o goleiro domina. 1-0 para o Cruzeiro. Já alterações na equipe do Flamengo. 17 minutos da etapa final, gol aos 8. Golaço de Arroio, é a Copa Libertadores. Arrascaeta domina pela meia esquerda. Solta a bola, trabalha a bola, Jorginho procurou Léo Pereira. Ayrton Lucas, Arroio na marcação em cima dele, solta para Samuel Lino, limpou, vai entrar na área, cruzamento, vem para cortar, quem tava ali, Fabrício Bruno, ele recupera o Flamengo, bola enfiada, Fabrício Bruno tirou, vamos segurar essa bola, bora vem, tentou Caio Jorge, perdeu, outra vez vem na esquerda, Ayrton Lucas dominou, vai bater, tentou, largou, vai de novo, Otávio, para ficar com ela, Pansi.
4: O Caio Jorge, ele fez a opção ruim, era para ter isolado a bola e não deixado ela no campo inimigo, era para ter dado um bicudo para frente. A bola sobrou para Ayrton Lucas, ele bateu da esquerda na diagonal, goleirão Otávio foi catar em dois tempos, tá vencendo o Cruzeirão, hein? 1-0, informando falho essencial em viver a emoção do esporte, Big Tito.
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1: Kaique Kenji aí, o Arthur Jorge. Bola esticada no campo de ataque do Flamengo. Primeiro Fabrício Bruno. Ele recua a bola com o Otávio. Chegamos a 19. Vem o Kenji já também. Paquetá por ali pintando com Paquetá e quem? O Pedro, né?
4: Paquetá número 20 e Pedro número 9.
1: 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Alterações vão acontecer agora ou não?
4: Agora. Vamos lá, o Pedro com a camisa de número 9 e o Paquetá com a 20. No Cruzeiro vai sair o Wesley. Wesley número 20, vem o Kaique Kenji, 70.
6: um garoto pelo outro, Wesley voltando agora ao Brasil. No Flamengo vai sair o Arrascaeta. Sai o Arrascaeta para a entrada do Paquetá, número 20. Paquetá esteve com a seleção na Copa do Mundo, número 20. E o Bruno Henrique vai sair para a entrada do Pedro. Lucas Paquetá, número 20. Pedro, número 9. Saindo Arrascaeta e Bruno Henrique. São duas alterações no Flamengo. Uma alteração no Cruzeiro.
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8: Agora vai voltar no Pedro, contra o Fabrício. Ele caiu, Luiz marca a falta. Falta no Fabrício Bruno. E cartão, não é isso? Ele diz e faz o gesto que o Fabrício Bruno atingiu o Paquetá com o braço. E por isso o cartão foi dado ao zagueiro da equipe do Cruzeiro. Não estava pendurado, não. Anota aí, Pinguetito, camisa 15. Fabrício Bruno, amarelado na falta para cima do flamenguista.
9: É, ele estava muito próximo ao lance, né? O Yael Falcon. Falta. Quem vem lá, hein? O Arrascaeta sai o homem da cobrança.
8: Ayrton Lucas. Tá
9: na... Ayrton Lucas tem outro pé dele.
8: Samuel Lino.
9: Ayrton vem para a cobrança, ele muito longe. Pela meia esquerda, 1-0 Cruzeiro. Passamos de 21. Ayrton Lucas vem para a cobrança. Pé canhoto, jogou na grande área, bola perigosa. Cabeça na trave. Gol do Flamengo. Na cobrança do Ayrton Lucas, a cabeçada, a bola vai no travessão, quicou. Ninguém do Cruzeiro chegou. O chute, a bola
8: Paquetá.
9: Primeiro chute no Paquetá e o gol. Lucas Paquetá empata aos 21 minutos. Tudo igual. Um para o Cruzeiro, um também para o Flamengo. Pance.
8: A bola que ainda bateu no travessão. A jogada de bola parada da equipe do Flamengo com Ayrton Lucas. A bola pega no travessão, desmonta a defesa do Cruzeiro inteirinha. E aí no rebote o Fabrício Bruno não conseguiu chegar a tempo para bloquear o chute do Lucas Paquetá. A bola morreu lá dentro, o empate do Flamengo a 1.
10: Este gol é o de número 15 do Flamengo nessa Copa Libertadores América, terceiro de Lucas Paquetá.
6: Ô Pique, o técnico Arthur Jorge está enlouquecido, enfurecido, alegando que não foi falta. E o Bandeira parece ter dito pra ele algo como é, realmente não foi. E aí quando sai, olha lá, dedo em riste pra cima do Bandeira. Oh, mas esse Bandeira aqui, eu vou te falar, viu? É um bananaço. O Arthur Jorge com dedo em riste, palmo do nariz, revoltado com o Bandeira, com a arbitragem, pela marcação da falta que acabou originando o gol do Flamengo. Ele invadiu o campo, ele tá maluco, o técnico do Cruzeiro, com a falta marcada que originou o gol do Flamengo, Pequi.
9: Mas esse lance não era do Bandeira, era do juiz, né? Foi o Falcão que marcou, tava lá. Eu daqui onde estou, fiquei com a impressão que era uma jogada normal, mas o argentino marcou, aí vem a cobrança, falha no sistema defensivo.
6: Agora vai amarelar. Vai amarelar agora o Arthur Jorge.
3: Não, é assim, e foi uma jogada normal, mas realmente o Fabrício, depois que ganhou a bola, acabou fazendo movimento e largando o braço direito no rosto do Pedro. Mas mesmo assim, isso foi o gol foi uma falha defensiva, porque assim, uma bola parada muito viajada, né? Muito viajada, dá tempo do jogador duelar ali, conseguir ganhar a bola. Foi falha defensiva. Jogo desse, num detalhe, quão difícil é fazer um gol. Bola parada tem que estar afinadinho. O Cruzeiro acabou falhando, cedeu esse gol, mas vê como é que é o time do Flamengo, né, Pique, né, Ale? O banco entra Paquetá e Pedro, o Cruzeiro entra o menino Kaique Kenji.
11: É o que eu falei. É, a nossa, né, sorte é que o Léo Jardim, que é o técnico do Flamengo, quer deixar o Paquetá.
9: E vem Flamengo, olha o Pedro de calcanhar. Jorda chegou, toca na bola, bola pra fora. ao Bandeira, ele não sabe o que marca.
12: Meu é impressionante esse Facundo aí. Ele é muito ruim. Ele tá passando mal. Tem outra explicação. Facundo Rodrigues, olham pra ele, ele olha pro árbitro e fala: hã? Tá perdido.
9: 1-1 tá empatado o jogo. Cruzeiro marcou aos 8, aos 21 empatou o Flamengo. Vamos lá. Tem que jogar, é jogo jogado. Fala com o Matheus Pereira, vai procurar Cajori, recebeu o primeiro negócio na frente. Léo Pereira chega e tira. E aí, Alê?
11: Ah, é que todo mundo sabe que com o Paquetá e com o Pedro, o Flamengo ia melhorar. E o Wesley, infelizmente, cansou, fez uma boa partida, mas cansou. Talvez fosse o caso, ao invés de colocar o Keyes, mais um atacante, reforçar o sistema defensivo. Porque é claro que o Flamengo fica mais forte com o Paquetá e com o Pedro. É só o Léo Jardim que não sabe. Então talvez tenha sido aí um equívoco.
9: A bola com o Matheus Henrique no meio, não pode perder. Vamos lá, Cruzeiro, tem tempo, hein? 25, tem muito jogo. A bola vem para Matheus Henrique. Torcedor volta a cantar, é isso. É um clássico. Bola com o Fabrício Bruno para o William. Pela direita, vai na linha do fundo, cruzamento, a chance do gol, Cajori vem, tira a defesa, vem Arroio para tentar, primeiro vem Ayrton Lucas, toca na bola, vai procurar um companheiro lá na frente, aí vem o Pedro, trabalha para Paquetá, pedindo, recebe, domina, trabalha a bola, o Pedro dominou com categoria, toca atrás, bola com Emerson Royal, procura o Gonçalo Plata, recebeu, dominou, tentou a finta, não, trabalha a bola com o Pedro, Pedro enfiou, bola na frente, Jonathan tira, vem pro Rojas, me parece, meio cansado ali o Rojas, bola volta com o Paquetá, Paquetá na frente, tirou o Rojas, agora trabalha para Matheus Pereira, gira para lá, girou para cá, vamos lá, Cruzeiro. Esporte 6, essencial para os mineiros, tem a ver com a Vale, lançamento longo para o Caio Jorge, primeiro vem Léo Pereira e tira. E atenção, torcedor do Brasil, vai tatear a marca para você, 26:50, quase 27. Etapa final de jogo. Placar da Libertadores. Primeiro jogo, jogo de da fase oitava de final. Placar KTO. 1-1, hein? Cruzeiro e Flamengo.
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0: esquerda, Ayrton Lucas. Recebeu, dominou, tentou a finta, bloqueada na primeira. Aí a falta que pega Yael Falcão. Em Pança.
1: Deu a falta do Arroyo. Pra cima do jogador da equipe do Flamengo. Agora, Brigetito, lance ainda do gol do time carioca. O Léo Ortiz, ele vai de cabeça. Aí ela bate no travessão e aí foi quando eu falei que desmonta toda a defesa do Cruzeiro. Falta batida, tá bom.
0: É uma jogada característica, essa bola aérea do Flamengo, ou com o Léo Pereira ou com o Léo Ortiz. E aí o Flamengo acabou conseguindo empate. Tem nada não, vamos lá, Cruzeiro. Pra se empatar o jogo, bola chega. Pedro dominou, tocou, o Cruzeiro tira, bola. Vem ali com o Caio Jorge, tocou errado. Flamengo vem, bola, já tava impedido ali o cara, hein? Não tava não, tava na banheira ali o Plata, né? Mas a bola ficou com o Otávio. Otávio pra William. 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Aqui na Itatiaia, Cruzeiro fez 1-0. Flamengo empatou tudo nesse segundo tempo. Arroyo marcou aos 8, um golaço e Paquetá. Depois de falta, cabeçada na trave. E agora vem com Gerson, meteu na entrada da área, sobe Léo Ortiz e tira. Complementa, toca pra frente o ar. Emerson Royal e a bola pra fora. Lateral, olha, o Pedro reclama. Na cara desse Facundo, é Facundo Rodrigues. E o Arthur Jorge tá ali, com aquela elegância, com seu blazer, orientando o time. Bola com o Jonathan. Tudo isso acontece no campo de defesa do Cruzeiro. 1-1, tá empatado. A bola vem com o Fabrício. Pra Matheus Pereira, que vem buscar jogo. Pra lá, pra cá, domina. Vamos lá, Matheus. Vai soltar a bola. Ele recebe o Gerson. Vem o Coringa do Cruzeiro. Trabalha a bola. 1-1, tá empatado. Vamos lá, Gerson. Trabalha pra Matheus Pereira. De primeiro na esquerda. Rojas. Chegou no fundo. Cruzamento na grande área. A bola vai sobrar. Caio Jorge. Zagueiro primeiro. Toca na bola. Escanteio. É tiro de meta, hein?
2: Ele está dizendo que o KJ foi o último a tocar nessa bola, que apareceu com o Rojas, lado esquerdo, tentando o cruzamento e sempre no veneno rasteiro. Ela seria pro KJ, ela antes pega e também teria ali a tabela com o Matheus Pereira. KJ manda pra linha de fundo, 1-1 é o jogo, informando o Banco Mercantil.
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0: Olha o Mateuzinho perdendo no meio, meu Deus do céu. Vai na primeira, vai na segunda, perde. Impressionante, sozinho. Tentou chegar o Gerson, meu Deus, melhor para o Flamengo, são detalhes. A gente tem que ter atenção, 1-1, vamos lá, Cruzeiro, para marcar, para recuperar essa bola. 31 minutos, 14 para terminar o tempo regulamentar. Bola com Arroyo, ganhou, lá na direita. Solta a bola, vem para KJ. Perdeu o lance. Flamengo recupera e vem pra contra-carga, vem pro contra-ataque, agora com Samuel Lino. Dominou, trabalhou, tocou, era o Plata ali. Agora vem ali outra vez ali pra tentar o domínio. Time do Flamengo, já já vem. Eu tô vendo ali mais uma alteração.
4: João Costa e também o garoto Zé Lucas. Já já duas alterações no Cruzeiro.
0: Vai tentar oxigenar ali o meio-campo. E a bola solta ali, domina a Erika Bulgar, carrega o chileno. 31 minutos, 1-1, tá empatado Flamengo. Virginho empatou e vai pra cima. Paquetá trabalha curtinho. Solta a bola, toca a bola no Flamengo. No campo do Cruzeiro. Cruzeiro volta, vai na marcação. Vem o William na marcação. Bola vem outra vez ali com o Léo Pereira. Domina, solta a bola, recua, entrega a bola com o Pulgar, 1-1, tá empatado, torcedor do Cruzeiro se empurrando o time. É jogo duro, é jogo de fim, daqui a pouco duas alterações do Cruzeiro. Léo Pereira dominou, já tocou curtinho, bola pra Paquetá, volta a bola, solta a bola. Outra vez a bola com o Léo Pereira, recua tudo, no Ortiz, Jorginho Pérez, a bola vai chegar, Léo Pereira dominou lá pela ponta, canhota. Cruzeiro não chega na marcação, vem conduzindo o Flamengo, Unimed BH. 55 anos, nosso tempo é feito de cuidado. Obrigado pelo carinho, pela audiência. Bola enfiada na grande área. O Plata dominou, pintou o gol, bateu. Otávio, espetacular! E já viu impedimento, hein, Pans?
1: Mas independentemente disso, Otávio é o paredão do Cruzeiro.

0: movimento, lá, lá, lá. Otávio, pra mostrar que tá vivo no jogo. Esse é o Cruzeiro. Olha a mudança aí, Thiago.
1: Saindo Matheus Henrique e Arroio para as entradas de João Costa, 67, e Zé Lucas, número 5. Segunda e terceira mexidas no Cruzeiro. Ih, rapaz. Deu uma treta ali. É, deu uma treta do Arroio com o Arthur Jorge, né? Não gostou da substituição, o Arroio. Arthur Jorge foi em cima dele, com o dedo em riste. Calma, gente, calma. Segundo gol do Cruzeiro vai sair já já. Já já o gol da vitória. 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
2: Sai jogando errado, Otávio. Joga pra fora. 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Cruzeiro fez 1-0 aos 8 desse segundo tempo com Arroio, um golaço. Aos 21 empatou Paquetá. Depois de falta, cabeçado Ortiz na trave. Voltou o Paquetá, chegou, ninguém encostou nele. Ele mandou pro fundo o gol, empatando para o Flamengo. Esse é o primeiro jogo de ida nas oitavas de final. Decisão dia 19, 9:30 no Maracanã, na próxima quarta-feira. 34 minutos, já já o Ale vai comentar. O Guerreiro também. Vamos entrar naquele período crucial do jogo, hein? Matheus Pereira, pro Gerson é falta. Poderia pintar um cartão aí ou não? Não, né? Contado Iael. Iael Falcon.
0: O Gerson domina. Oi. No banco de reservas, Matheus Henrique, falando pro Arroio ficar calmo. Olha o Cruzeiro.
2: Trabalha a bola, bola bem pra direita. Opa! João Costa chegou ao desvio do zagueiro. Esse João Costa estava no futebol português, é isso? O futebol árabe?
0: Futebol árabe, ele vem do Al-Ettifaq da Arábia Saudita.
2: E a bola vem para João Costa, entrou na área, vamos lá, garoto. Tentou a fita, opa! Caiu, ficou pedindo pênalti. E aí o Falcão disse que não houve nada. O Gerson reclama. Rubem Júnior.
3: Matheus Pereira, dentro da grande área, recebe essa bola, faz o giro para cima da marcação e vamos aguardar. Eu acho que o Matheus, até pela forma que ele levanta, não reclama muito de uma possível falta dentro da grande área, que seria do Ayrton Lucas, mas faz aquela pedalada girando por cima da bola. Vamos lá seguir. Um ao jogo. Vamos pra cima. Daqui a pouco o segundo gol é pra subir o som, nação azul.
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1: Carrascal, vem aí, era titular, né? Mais uma ótima peça do Flamengo. Carrascal, número 15, já já no Mengão.
2: Fabrício Bruno, trabalha na intermediária, intermediária nada. É no câmbio retaguarda, com o Jonathan. Vai tocar curtinha, bola com o Zé Lucas. Vamos lá, garoto. Com Rua, já pediu por aqui pra receber, recebeu Queixo. Vai Queixo! Contra a marcação do Royal, pedalou, tentou a finta, foi desarmado. E a bola saiu lateral para Rojas fazer a cobrança. 36, Ale Oliveira. Etapa final de jogo.
6: É, o Arthur Jorge tentou deixar o time mais saudável com as alterações, né? Porque o Flamengo melhorou com a entrada do Paquetá e do Pedro. Então, com mais parte física, né? Tentar equilibrar o jogo novamente.
2: Rojas recebeu na esquerda, meteu na grande área. Quem é que vai chegar? Vamos lá, Cruzeiro. É pro William. Dominou, bateu cruzado na grande área. Defesa, tira Léo Pereira. Não quer saber de brincadeira, dá um chutão, bora pelo botão. Vamos dominar, Rojas. Ficou. Vai, Rojas. E perdeu. Meu Deus do céu. Agora ele volta para ganhar. É. Olhou o Arthur Jorge, falou com o Rojas ali. E vamos lá, Cruzeiro. 37. Vamos buscar o segundo gol. Paixão e pé, Cruzeiro. 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O Voduro Mara aqui, Cruzeiro vem pela esquerda com o Zé Lucas. Já vê o garoto. Solta a bola para Rojas. Gabriel Rojas recebe, trabalha pela esquerda, peça ofensiva. Gerson para Matheus Pereira. Olha para lá, para cá. Bola solta para Matheus. Matheus Pereira. Trabalhou, solta a bola, emprega a bola vem. Já tocando nela, trabalhando. João Costa, para Matheus Pereira. Abre pro Roas, no peito, ponta canhota. Vai tentar ganhar do zagueiro. E a bola saiu. É tiro de meta, Rubens? É, né?
3: Tiro de meta. Rojas brigou muito, mas ela saiu a tiro de meta. Vamos ter a alteração do Flamengo aí, Thiago.
1: Um atacante por outro. Tá indo embora o Lino. Samuel Lino, 16. Vem o Carrascal, número 15. Mais uma alteração no Flamengo. É também a quarta. Na verdade, a terceira alteração do Flamengo. São três mexidas para cada lado. 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
2: Jogo de ida. Na fase oitava de final, placar KTO. Cruzeiro e Flamengo tá empatado 1-1.
8: Mais cedo pela Libertadores em São Paulo, Palmeiras e Cerro Porteño empataram por 1-1.
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3: Portando defensivo do Flamengo, Cruzeiro impressionado e tentar de todo jeito. E agora mais uma vez na velocidade, KJ.
2: Quem sabe o segundo gol? Rojas vem pra cobra do escanteio. Fabrício Bruno na grande área. Jota Jesus. KJ também. Rojas. O escanteio. A chance do Cruzeiro. A cabeçada. Passa direito no gol. Tava ali o KJ, rapaz. Ô, Rubinho.
3: E que liberdade do KJ pra tentar o cabeceio, hein? Bola parada, a cobrança do Rojas, ela passa por todo mundo, sobra pro KJ, ele tenta de testa pra baixo, ela passa à direita, vai pela linha de fundo, Cruzeiro vai tentando, vai batalhando, vai buscando, vai empatando pelo placar de 1-1, informando Unimed BH.
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2: 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Vamos lá, Cruzeiro. Para buscar o gol da vitória, a bola vem, Kenji. Aqui na esquerda para Jonathan. Trabalhou curtinho para Ruas. Para Matheus Pereira. Eva acompanha. Aí vem ele. Matheus Pereira dominando, soltando a bola para Gerson. Trabalha a bola para João Costa. Ele tá ali. Tocando bola. Vamos lá, campo de ataque. Simbora, Cruzeiro. A bola para o William. Ele recolheu, dominou na ponta direita. Passa a pele. O João Costa dominando. Ele tá marcado. Solta a bola para com o Fabrício. Cruzeiro vem. Procura uma brecha. 41 minutos e 20. É reta final de jogo. Copa Libertadores, meus amigos. Cruzeiro fez 1-0 aos 8. Empatou. O Flamengo aos 21. Vamos lá, Cruzeiro, quase 42. Passamos de 41,5. A bola com o Gerson no meio-campo. Tocou para Zé Lucas, vem o garoto. Já solta a bola para Kenji. Vamos, Kenji, dominou, parou, prendeu. Outra vez com o Gerson, procura um companheiro atrás, tem o Jonathan. Lá na frente, quem tá lá? É o Ron Costa, dominou errado. E a bola vai sobrar. Vai brigar por ali, Matheus Pereira. Chegava brigando. Olha o João Costa dando um chutão para trás. Vai chegar o Flamengo. A bola vem. Domina. Plata dominando pela direita. Solta a bola. Recua essa bola. Trabalha com Emerson Royal. 42. Placar de 1-1. Está empatado o jogo. Você comigo na Itatiaia. Obrigado pelo carinho. Pela audiência. Cruzeiro se defende agora, ataca a bola com Ayrton Lucas. Ele recolhe, domina, Paquetá tá pedindo aqui no meio, o homem do gol de empate. O golaço do Cruzeiro foi marcado pelo Arroio. O Flamengo toca a bola, procura uma brecha, o Cruzeiro vem para a marcação. A bola de Ayrton Lucas, quem tava ali era o Léo Pereira com o Ortiz. Ortiz recua a bola com o Ross. Caio Jorge vem em cima dele. Outra vez a bola com o Léo Ortiz. Dominou como lateral, tome bola para frente. Vai dominar, tenta Paquetá. Fabrício Bruno brigou na primeira, perdeu. A bola vai voltar com Ayrton Lucas. Trabalha a bola, volta a bola, entrega a bola.
12: encarregando o Flamengo, soltando bola, Jorginho pediu, bola aberta na esquerda, toca a bola, trabalha a bola, vem por ali, tentando Carrascal na primeira, Cruzeiro vem para recuperar com o Matheus Pereira, solta a bola para João Costa, ele recorre, domina, finta o primeiro, carregou na bola boa, vai João, vai com todo mundo, tentou a finta no segundo, aí se entusiasmou, perdeu, ele recupera o Flamengo, atenção beneficiário do INSS, abra sua conta no Mercantil, o banco ele quer saber ver os 50 a mais, acesse meu Mercantil, bora com o BR, vem Flamengo, tem que marcar, Jorginho dominou, abriu Carrascal, pediu Royal, meteu na grande área, vão tirar, tira a mão, o chute, Otávio, sensacional, olha pro Gerson, foi falta nele agora, eu vou te falar, Otávio, outra vez, espetacular, uma bola que sobra de graça para atacante do Flamengo, quem bateu aí, porque o Otávio foi espetacular.
13: Fez uma grande defesa. Carrascal também estava por ali. Vai ter mudança, né, Thiago?
14: Ah, vai sair o Plata. Tá entrando o uruguaio Varela. Número 2 para o Varela. É a última alteração do Flamengo. Gerson e Varela se estranharam quando o Gerson jogava lá. O Gerson deu uma muqueta no Varela. Ele ficou de olho roxo, viu, Piquetito? Vamos ver como é que vai ser esse reencontro aqui no Mineirão. É a última alteração do Flamengo.
12: 44, nós tivemos 3 minutos de acréscimos no primeiro tempo. Matheus Pereira no meio, bola para o Kenji. 1-1, está empatado o jogo. Quem entrou agora foi o Varela.
14: Varela.
12: Matheus Pereira é para a área, vamos garoto, ajeitou na bola boa, trabalhou. William pediu, recebeu pela direita. Vai cruzar, volta a bola, tem João Costa pedindo. Pé canhoto, jogou na grande área, chance, cabeçada. Passa direito no gol. Céu, quem tocou a cabecinha nessa bola aí, hein, ô?
3: MB, quase sempre aparece como homem surpresa, João Costa recebe pela direita, levanta a cabeça, faz tudo certinho, como manda o manual, dá uma bola enviesada, aparece o Matheus Casquiano, e ela passa direita, vai pela linha de fundo, Cruzeiro vai em busca, vai acelerando, vamos até os 50, não é isso, Thiago?
14: Mais cinco, dá tempo, hein? Dá tempo de sair o gol da vitória ainda aqui no Mineirão, Piquetito. Eu boto fé, Pique.
12: É, tem que ter essa fé, paixão e fé. Em 6 meses de catraca livre, ônibus de BH transportaram mais 8 milhões de passageiros de graça aos domingos e feriados. 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Direta final de jogo, 45. Louca até 50. Qual é o Ortiz? Na frente. Olha o Varela, entrou na área, não pode deixar cruzar. Tocou pra trás. Paquetá bem, chegou o Zé Lucas. Garoto domina, solta a bola. É pra Jess. Contra-ataque, pode ser mortal. Jess carregou, dominou, soltou pra Matheus Pereira. Outra vez pro Jess.
3: O árbitro interpretou que não. Vai o Cruzeiro. Vem você, Pique.
12: Esportes é essencial para os mineiros. Tem a ver com a 46. Vamos caprichar para buscar o gol da vitória. Obrigado pelo carinho, pela audiência aqui. Na Itatiaca vai escolher daqui a pouco. Vai anunciar o melhor em campo. 47, jogo até 50. É Lucas o garotinho. Solta a bola para Fabrício, toca no meio, bola para Gerson. Limpa a marcação no primeiro, vai fazer o passe. Vai tentar chegar o Rojas. Primeiro vem para tirar, tirou por ali o Varela. Aperta a marcação. Quem tá brigando ali? Na primeira, na segunda. Olha o Jonathan. Chega, briga, falta. Isso, juizão. Marcou uma pra nós, né, Pança?
13: É, ainda bem, né? Ainda bem. Ainda bem. A bola pro Gerson. Ainda dá, Piquetito. Ainda dá pra arrancar esse gol. Ainda dá. Bora, Cruzeiro.
12: Matheus Pereira, solta a bola. Tem que caprichar, João Costa. Nossa Senhora. Aí pé da bola, Gerson brigou no meio, o Flamengo ganha, tem que marcar. Rolas vai tentar chegar, chegou bem.
14: Pique.
12: Oi.
14: Olha o dinheiro do jogo, Pique. 5.009.250,50 reais o dinheiro do jogo. Mais de 5 milhões de renda. O público, 60.046. 60.046. Mais de 60 mil aqui no Mineirão.
12: 48. 2 minutos separam o Cruzeiro e Flamengo. 1 a 1. Quem que vai arriscar? Quem que vai segurar o placar? Quem vai tentar vencer? Zé Lucas perdeu no meio de campo, a bola chega, Paquetá domina, gira o corpo, rola a bola para Royal, recebeu pela direita, campo de ataque, se apresenta Varela, Varela domina, trabalha a bola, toca no meio, outra vez a bola vem para Carrascal, trabalhou, dominou, tentou a finta, trabalha, toca para Royal, Cruzeiro fica na marcação a meia distância, Unimed BH, 55 anos, nosso tempo é feito de cuidado, 49, joga da 50. Bola aberta para Ayrton Lucas. João Costa vai em cima dele. Torcedor do Cruzeiro tem que cantar. É jogo sempre clássico. Cruzeiro fez 1 a 0, golaço Arroa, empatou Paquetá. Cruzeiro marcou os 8. Flamengo aos 21. Flamengo vem. Varela solta a bola. Carrascal dominou. Defesa do Cruzeiro tira. Bola vem para o Gerson. Gerson para o Caio Jorge. Quem sabe agora? Arrancou, como ele gosta. 2, 3 na marcação, ele vai entrar na grande área. Pra lá, pra cá, perdeu. Tinha que chegar alguém com ele. Ele briga, ele luta, tenta. E agora vem pro meio com Varela. Perdeu sozinho. Tem que ter um lateral. Será que vai dar tempo? Pra tentativa de chegada por aqui. 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Vamos lá, Cruzeiro. 50 minutos. A bola aberta para William. Cruzeiro vai tentar a última estocada, não dá tempo para mais nada. Apita o árbitro. Termina o jogo. 1 para o Cruzeiro. 1 para o Flamengo. Um grande jogo. A decisão fica para o Rio. Fica para o Maracanã na próxima quarta-feira. Gol do Cruzeiro de Arroio aos 8. Aos 21 desse segundo tempo, Lucas Paquetá empatou para o Flamengo. Tá tudo em aberto. É um clássico, é isso mesmo. E agora a decisão da vaga para as quartas de final será no Maracanã. Termina o jogo, está de volta no comando da jornada esportiva. Ele.
8: Pique Tito, vamos juntos na Itatiaia. A partir de agora, a repercussão completa deste duelo entre Cruzeiro e Flamengo. Empate, tudo absolutamente em aberto para a próxima semana. Já já, entrevistas coletivas. Vamos ouvir o Leonardo Jardim, vamos ouvir o Arthur Jorge, zona mista para registrar os atletas também. E claro, muita opinião e informação para você. Diretaço pro pós-jogo, 7 Cabete.

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1: Bora lá, pós-jogo 7K Bet, diretaço, aquele primeiro destaque na opinião do Ale Oliveira. Fala aí, Ale.
2: Olha, um presente para quem veio ao Mineirão, para quem ama o futebol. Que jogaço! Você tem momentos de muita técnica, muita disputa, muita briga, muito talento, jogadas que a gente não vê todo dia, né? Então, um desfile de bons jogadores, de ótimos jogadores, um jogo muito bacana, muito legal. O grande destaque para mim foi o jogo. O jogo em si, poderia ter dado qualquer um dos dois times. O Cruzeiro melhorou muito no segundo tempo, já tinha melhorado um pouco depois da parada do primeiro tempo, na hora da hidratação. Acho que o Arthur Jorge já tinha dado uma corrigida. Ele agrediu a equipe do Flamengo, que é muito boa, que é muito boa. Mas sempre olhando nos olhos, ô Cirilo, o Cruzeiro mostrou mais uma vez. No ano passado já tinha ganho do Flamengo e do Palmeiras aqui no Mineirão, empatado na condição de visitante com os dois. E hoje mostrou mais uma vez que não deixa nada a dever para nenhum time da América do Sul. Essa que é a verdade. Claro que tem coisas que podem melhorar, que podem ser corrigidas, mas eu gostei demais do jogo, gostei demais do Cruzeiro e acho que o Flamengo também é um grande time. E vou te falar, hein? Tá aqui na garganta, pois a gente vai conversar mais. O Léo Jardim é uma ótima pro Cruzeiro, sendo treinador do Flamengo, viu, Cirilo?
1: Vamos conversar mais sobre isso. Emerson Pancieri, empate no Gigante da Pampulha, lotado já já. Arthur Jorge Pancieri.
3: Exatamente, Cirilo, daqui a pouco já me deslocando para a sala de entrevista coletiva. O técnico Leonardo Jardim deve falar primeiro. Depois tem o técnico Arthur Jorge. Agora, eu chamo a atenção, Cirilo, porque eu fiquei reparando o Fabrício Bruno reclamando muito com o juiz da falta, né, que ele marcou do Fabrício Bruno, que originou o gol do Flamengo, e o Arthur Jorge também, né, ele parte em disparada para falar com o Falcon e certamente acredito que o assunto era aquela falta assinalada pro time rubro-negro. Torcedor ainda aqui, recebeu também o aplauso do time dentro de campo. Vamos pro Rio de Janeiro. A Itatiaia preparando uma cobertura espetacular na cidade maravilhosa. Na quarta-feira, vale vaga nas quartas de final da Copa Libertadores. Eu te chamo da sala de entrevista. Combinado, Cirilo?
1: Combinado, Pancieri. Daqui a pouquinho, pra gente ouvir Leonardo Jardim, também Arthur Jorge. CSN anuncia o melhor em campo. Quem foi, Ale Oliveira?
2: Olha que tem grandes candidatos, viu, Cirilo? Gostei da dupla de zagueiros, gostei do William, gostei do Wesley. O melhor em campo, eu não tenho nenhuma dúvida que foi o Gerson, mas a gente é apaixonado pelo futebol por lances que nem o do Arroio. Então não posso votar em outro cara que nem o Arroio, que me emocionou, que me arrepiou hoje à noite aqui no Mineirão. Então, embora o Gerson tenha sido, de novo, né, e quase sempre o melhor da partida, meu voto é pro Arroio.
1: É um golaço mesmo, gol de placa do Arroio. Seu voto, Fabrício. Aliás, daqui a pouquinho quero a sua opinião. Primeiro seu voto, Fabrício.
4: O Arroio fez um belo gol mesmo. Eu acho que merecido esse voto do Alê, sabe? Mas eu achei muito pouco dele. Pouco lampejo, ele deveria ter explorado muito mais primeiro tempo. Quando ele vai, quando ele acredita, ele tem essa condição, ele tem qualidade, foi e fez o gol. Mas muito pouco, 2, 3 lampejos, muitas decisões erradas. O meu voto é pro Gerson, mais uma vez, cara, que joga muito, comanda o meio de campo. O meu é o Gerson.
1: Gerson, dono do time, Fabrício. Emerson Pancieri, seu voto.
3: Gerson, vou com o Guerreiro, vou votar no Gerson.
1: Rubens.
5: Gerson, inclusive Gerson, tem hora que você mata a turma do coração, porque ele esconde a bola, fica ali fazendo aquela parede na grande área com o adversário em cima, numa tranquilidade. Gerson.
1: Thiago.
3: É um privilégio ver o Gerson jogar, viu, Cirilo? Mas, como disse o Ale, eu sou sempre a favor do gol, né? O Arroio meteu lá no trinco, viu, Cirilo?
1: Golaço, meu golaço. Voto. Boa, Thiago. 3 pro Gerson, 2 pro Arroio. Volta, Pique.
6: O Gerson foi o melhor jogador demais. Eu quero destacar, sabe quem também? Otávio. Fez defesas importantíssimas em momentos cruciais. Destaque pro Otávio, destaque pra ele. Mas o meu voto é para. É para o Gerson.
1: Gerson, melhor em campo, eleito pela equipe da Itatiaia, melhor em campo CSN. 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Ô Guerreiro, ficou de bom tamanho esse 1-1, Fabrício?
4: Ah, foi de bom tamanho, cara. Dois jogos, dois times grandes, pô, favoritíssimo ao título, sabe? Então é, o jogo é isso aí, cara. É decidido no detalhe. Cruzeiro fez uma bela jogada, voltou bem pro segundo tempo, melhorou o meio de campo. Quando você melhora o meio de campo, cara, é outro jogo. Matheus Henrique, sabe, não fez um bom primeiro tempo, muito espaçado, ele já jogando muito em linha. Quando voltaram pro segundo tempo, o Arthur Jorge corrigiu isso, sempre um dando opção de passe pro outro, mais junto, sabe, começaram a ganhar o meio do campo, e aí o Cruzeiro fez uma bela jogada, fez o gol, e depois, esses jogos não podem ter mole, né, principalmente bola parada. Sabe que em jogos difíceis, a gente tá cansado de ver, né, Cirilo? Jogos difíceis, equilibrados, duas equipes de qualidade que jogam bem, linhas certinhas, marcam bem, vai ser decidido, não pode falhar na bola aérea. E aí, Cruzeiro numa bola viajada, né? Um erro do Fabrício Bruno, né? Tem que ter cabeça boa, cara. Já tinha ganhado a bola, pra quem abrir o braço no rosto do Paquetá? Sabendo que esse árbitro aí, contra o Flamengo, ainda pode dar uma brecha. Uma brecha que os caras vivem com o apito na boca ali, fi. Ameaçou de fazer falta, já é falta. Cartão a mesma coisa. E aí, uma bola viajada, né? Que aí foi em cima do Caio Jorge também. O Caio Jorge não pode marcar essa segunda bola. Nessa bola que é lá, ela não ia ser uma bola rápida. As bolas do Flamengo geralmente escanteio rápido, eu tava tirando tudo ali no primeiro pau e tal. Mas essas viajadas, tem que colocar um zagueiro lá pra trás. Porque a bola ali ia ser viajada. O próprio Pedro fez o sinal, ó, quebra, descasca, lá no segundo pau. Quando faz essa fatiada, o sinal de fatiada, a bola era lá. Viajada aí, é o Caio Jorge, não tem cacuete de ataque, né? De bola aérea, né? Não tem cacuete de uma bola aérea, tanto defensiva quanto ofensiva, né? Tanto é que ofensiva ele teve uma boa chance ali e não conseguiu fazer o gol, mas é isso, é dois times gigantes na Sul-América, pra saber, 4 títulos Libertadores de um lado, 2 títulos de outro, sabe? Cruzeiro acostumado a jogar esses jogos e vai pro Maracanã, tudo em aberto, total condição de voltar pra lá, aliás, até no Maracanã, eu digo que o Cruzeiro é até favorito lá, lá na terra de ninguém, a pressão lá vai ser só em cima do jogador do Flamengo, Cruzeiro bem isso, Cruzeiro já viu, no Flamengo é isso aí, ó, bela partida, comanda, mas o Cruzeiro tem tudo pra fazer uma bela partida no Maracanã e sair de lá classificado, Cirilo.
1: E a sua opinião, Piquetito?
6: Olha, foi um grande jogo, um jogaço, digno da história de Cruzeiro e de Flamengo. Os títulos em campo, de campeonatos nacionais, brasileiros, Copas do Brasil, Copas Libertadores da América, e é o que vimos, um grande jogo, em que o Cruzeiro conseguiu abrir o placar num começo de segundo tempo, que ele estava melhor, num golaço do Kenny Arroio, mas o Flamengo tem um banco, tem um elenco que é um absurdo. Tira um para entrar um Paquetá, tira o outro para entrar Pedro, tira o outro para entrar Carrascal. É impressionante o elenco. E numa dessas, uma falta, num erro do Fabrício Bruno, a bola viajou, o Ortiz cabeceou na trave e ninguém chegou no Paquetá, que pegou livre, mandou no meio do gol para empatar. Tudo em aberto. Cruzeiro tem condições de chegar no Maracanã, e vencer o Flamengo. Jogo tá aqui terminado em empate, lá pode ser também. Essa decisão da vaga pode ser nos pênaltis. O empate lá seria um absurdo? Não. Então, tudo em aberto. Fica para quarta-feira que vem, 9:30, lá no Estádio Mário Filho, o Maracanã. Estaremos lá com paixão e com fé. Parabéns à torcida cruzeirense. Veio, empurrou, fez uma linda festa. E agora, com certeza, serão mais 3.000 torcedores do Cruzeiro no Maracanã, empurrando o time celeste.
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5: Hora certa
6: 11:46.
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0: certa.
1: 11:54.
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0: Meia-noite e seis.
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0: certa.
1: 2 horas.
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0: Quem que é essa sirigaita?
1: Sei lá.
0: Tá de caso com ela? Jura? Quer que uma cobra te pica se estiver mentindo? Uma cobra cascavel?
1: Ô, Su, será que não dá pra você arrumar uma cobra mais mansa, não? Cascavel, Deus me livre desse trem, Su.

0: 3:13. 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

0: 3:33.
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0: certa.
1: 3:50. 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Não é necessário ter experiência na área. Se você é responsável, gosta de trabalhar em equipe e quer crescer na área de tecnologia, essa vaga pode ser sua. Interessados, entre em contato pelo WhatsApp e telefone 33-3322-6363.
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3: 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Bom dia, queridos irmãos e irmãs. Um alegre despertar para todos, principalmente nessa Semana Nacional da Família. Vamos juntos pedir pela tua, pela minha, pelas famílias de todo mundo. Em nome do Pai, do Filho, do Espírito Santo. Amém. Senhor, amado Jesus, os profetas vos anunciaram como príncipe da paz. Os anjos anunciaram paz aos homens por ocasião do vosso nascimento. Morreste na cruz para consolidar a paz entre Deus e os homens. No dia da ressurreição dissestes: a paz esteja convosco. E por isso, ó príncipe da paz, no início deste dia, nesta manhã, venho pedir: abençoai e santificai a minha família. Peço, Senhor, a graça de que minha família possa ser, de fato, formadora de valores humanos e cristãos. Que todos nós tenhamos atitudes humanas de respeito, dignidade, de valorização do próximo, de promoção humana. Abra nossos olhos às necessidades do próximo. Senhor, pedimos a graça de que nossa família seja verdadeiramente uma família cristã, autenticamente cristã. Exemplo para aqueles que vivem perto de nós. Senhor Deus, afugentai todo o mal. Livrai-nos do perigo de nos perder. E se em algum momento nossos olhares se distanciarem, Senhor, tome-nos pelas mãos e conduze-nos ao lar. Senhor Deus, abençoai a minha família e abençoai a todas as famílias. Afastai para longe das famílias brigas, desavenças, as drogas, o desemprego, a enfermidade, a mentira, a traição. Que a família seja, Senhor, um lugar de diálogo e de amor, de carinho e de afeto. Senhor, abençoai e protegei a minha família nesta manhã. Amém. Pai nosso que estais no céu, santificado seja o vosso nome. Venha a nós o vosso reino, seja feita a vossa vontade, assim na terra como no céu. O pão nosso de cada dia nos dai hoje, perdoai-nos as nossas ofensas, assim como nós perdoamos a quem nos tem ofendido. E não nos deixeis cair em tentação, mas livrai-nos do mal. Amém. Senhor, fazei da minha família formadora de valores humanos e cristãos. Um bom dia a todos. Amém.
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3: 4:11.
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0: 4:27.
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0: 4:41.
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0: Jacir, você por aqui. Mas você gosta de ensaio de escola de samba, Jacir?
1: Eu tô ensaiando o jeito de agarrar uma mulata dessa, né? Porque com mulher branca eu não tenho sorte. Oi, deixa ver essa daí.
0: Cuidado com essa, hein, Jacir? Cuidado.
1: Mas que, que montanha de mulher, mãe dos meus pecados.
2: Tá se falando comigo, ô careta?
1: Quer dizer, eu tô, sim, senhora, né? A senhora é mulher de fazer velório virar a maior batucada, dona. Que mulata mais bonita. A senhora é um monumento, dona.
2: Tu acha, hein?
1: Não só acho, como reconheço a firma, taco, carimbo e dou fé, né? A senhora é mulata de fazer português errar no troco.
2: Acha que alguém erra no troco por minha causa, nego?
1: Acho, sim, senhora, né? É como diz o pai, quando o português erra no troco, ou tem Vasco no pensamento, ou tem mulata na padaria, né? Ô, dona mulata, a senhora não tá por acaso com vontade de usar aliança com meu nome?
2: Ah, eu sei lá, garoto. Tu gosta de mulata mesmo? Gosta, hein?
1: Bom, eu aprecio e também recomendo, né? Do jeito que eu tô, dona mulher, se o Chacrinha aparecer aqui vestido de mulher, eu chamo ele de Miss Brasil. Mas que mulher de encher os olhos, santo Lesbão. Isso é mulher de fazer estalto a bater par, mano.
2: Escuta, tu tá aí com esse barato todo e não vai me convidar pra ir no cinema, não, ô nego?
1: Cinema? Só se a senhora pagar a entrada, né? Eu tô duro, dona. Eu tô mais duro que pão de cadeia.
2: Tá se engrossando, boneco. Não dá uma de grosso, não, tá?
1: Grosso? Grosso é beiço de índio e rolo de pastel, né?
2: Aí, legal, falou legal aí. Tô um bocado engraçado, tu sabe disso?
1: Engraçado, é? Engraçado é papagaio de padre falando nome feio, né?
2: Falou, né? Falou, mas qualquer dia tu vai levar uma bolacha na fachada por causa disso, hein?
1: Eu já tô acostumado com bordoada, né? Por andar procurando mulher, eu já levei pescoção em pé de maneta. Olha, se pescoção desse medalha, eu precisava de dois peitos pra pendurar ela, né? Mas que mulatão dos bão crim dos padres.
2: Escuta, tu acha que eu sou legalzinha mesmo, hein, ô coroa?
1: Mas eu não sou, acho como eu recomendo, menino. Isso é mulata de fazer português patinar de tamanco. Oh, casa com eu, dona mulher mulata.
2: Ah, que isso, te manca, companheiro. Isso é um bocado difícil, né?
1: Difícil, difícil é tirar a roupa de estalta pra ver se ela tá de cueca, né?
2: mas tu só diz besteira, hein, Yoka?
1: Besteira, besteira é pôr a tristeza na linha pro tem passar por cima, né? Mas que mulher de botar em manchete, crim dos padres. Isso é mulher de provocar incêndio em caixa d'água. Se a senhora fosse marmelada, dava pra encher 2000 rocamboles, dona.
2: Diz pra mim aqui, ô boneco. Tu já namorou assim alguma escurinha?
1: Eu namorei umas 30, né? Eu namorei uma pretona que parecia um monte de asfalto, né? Quando ela comia feijoada, tinha que pôr a luva branca, que é pra não morder o dedo, né? Ela podia pensar que era rabinho de porco, né?
2: Não, e essa foi muito boa. Tu é piadista também, né? Mas tu é um bocado bobo, hein?
1: Bobo é peru que marca casamento pra depois do Natal, né? Casar com eu, dona mulher, minha mãe precisa de uma nora. Ah, mas tem que ser, né? Mulher pra mim é que nem sabonete de pensão. Esqueceu, o outro vem e já leva. A senhora não quer casar mesmo?
2: Não, não dá pedar não, viu? Você é muito pobre.
1: Eu não tenho sorte mesmo. Como diz o pai, né? O pobre é assim mesmo. Pobre é que nem arame farpado. Quando não tá esticado, tá no rolo.
2: Daí eu não disse, tu só diz bobagem,
1: Bobagem. bobagem. Bobagem é cochichar em casa de surdo.
2: Aí sabe o que mais? Vai, vai, viu, nego? Tô aí amarrada num crioulo muito do legal, viu, bicho?
1: Bicho é o diabo que te carregue. Sua desbocada. Porca, Yonan. Até mais um ovo que levaram do meu ninho, mas não faz mais. Um dia vai chover na minha horta. Comigo é assim, mexeu comigo, eu prego fogo.
3: Hora certa.
4: 4:58.
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3: 5 e 3.
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0: certa.
1: 5:13.
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0: Trembão, com certeza, né? Jorge Luiz e Fernando, Mundo Novo. Que sonho, hein?
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0: O cara é legal, pode me chamar de amigo. Ah, eu aceito, claro que aceito. Com certeza. 5:03, conferir.
2: Hora certa.
0: Agora 5:23 agora. 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Cinco horas, 24, confere o reloginho, 5:24, agora... 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
0: O cara legal, pode me chamar de amigo, ah, que eu aceito, hein? Abraçando o preto patrulheiro, tá? O Andinho tá aí em Mantena, isso? E também ir em Mantena? Ah, então tá bom. Abraço, meu irmão, obrigado pelo carinho da audiência. Conferindo o reloginho, 5:33, agora confere o reloginho, 5:33. 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Autoescola Aliança. 5:35, confere o reloginho, 5:35.
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0: Legal da rádio das promoções é o Zé do Rancho e Zé do Pinho, Chitãozinho e Chororó.
1: Hora certa.
0: Alô, Preto Patrulheiro, acerta o redondinho com a Justo Ponteirinho, agora 5:38 agora. Opa, vamos lá, vamos organizar. Muito bem, né?
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0: O cara legal, pode me chamar de amigo. Ah, eu aceito, claro que aceito. É quinta-feira. É, hoje é 13, né? 13 de agosto.
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0: Chama que eu vou.

0: 5:39. Quero abraçar o Marquinhos Pintor, da Adolfo de Matos. Ô, Marquinhos Pintor, bom dia. 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Vai lá. 5:41, vamos falar aqui com o João da Lima Veículos. Ô João, bom dia.
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1: Ô, meu amigo, bom dia. Meu amigo, gostaria
0: fala
1: que você
0: estivesse
1: divulgando a nossa festa nesse sábado na Guanabara, a festa do carro de boi. A festa que nós vamos estar promovendo para estar ajudando o Joãozinho. E nessa festa nós vamos estar fazendo, arrecadando, e aí nós vamos estar fazendo os sorteios de leitão assada, pernil, cabrito assado, frango assado, cesta de chocolate e outros prêmios a mais. E nós vamos estar fazendo uma linda festa para nós estar ajudando o Joãozinho.
0: Muito bem.
1: E Deus, já convidamos todas as pessoas, toda a região de Caratinga, toda a região vizinhas, a cidade vizinhas, para estar fazendo parte dessa linda festa do carro de boi com nós lá no Guanabara. A partir de 1:00 PM, meu amigo, se Deus quiser, nós vamos estar saindo lá da fazenda do Juca Vital para vir da Sapucaí e retornando para o Guanabara. Todos estão convidados, vai ter almoço, muita comida gostosa. Todos que for lá vai estar nos ajudando. Deus, já agradecendo todas as pessoas que estão empenhadas nessa missão do Joãozinho. Obrigadão a todos, que Deus abençoe e Deus abençoe a cada um de vocês. Obrigado, seja um bom dia.
0: Muito bem, então é o recado do nosso amigo de João Barbeiro, né? A festa carro de boi final de semana lá, vai e aproveite, cara, claro, em prol do Joãozinho, tá bom? Combinado? Então tá valado. Mais informações, só procurar o Dijão Barbeiro, ali Capitão Paiva, ao lado do bar restaurante do Daniel, no Salão Pampulha. Combinado? Então tá falado. 5:43, confere o reloginho, 5:43 agora. 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
2: O cara legal, pode me chamar de amigo que eu aceito. Falei amigo, quero abraçar o Zé Carlos, né? Lá na, como é que chama? Bairro Anápolis, né? Rua Bela Vista, bairro Anápolis. Um abraço, Zé Carlos, beleza? Tomar aqueles engasga gato do Daniel hoje, Zé Carlos, né? Se for pagar, usa mal aquele engasga gato, tá? Beleza? Chama que eu vou. Faltando 8 para 6 agora, acerta o reloginho, faltando 8 para 6. Quer mandar seu recado? Anota aí o WhatsApp Cidade FM, 99947-8910. Se tiver fora de área, diga, coloca aí o código 33, né? 33-99947-8910. Chama lá. Faltando 8 para 6.
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2: Caboclinha com Jacó e Jacozinho. Faltando 7 para 6.

0: Legal da rádio, as promoções é o Jacó e o Jacozinho Caboclinha.
1: Hora certa.
0: Acerta o redondinho que eu ajusto o ponteirinho. Faltando 3 para 6.
2: Zé Paulo, Leal Silvério.
0: Esse cara sou eu, tô de bem com a vida, esbanjando alegria todo santo dia. Obrigado por deixar eu fazer parte da sua família através do rádio. Eu aqui, você em sua casa, seu trabalho, no seu carro, aonde quer que você se encontre com o radinho ligado, eu tô dentro, juntos e misturados, com a alegria de sempre. Eu tô que tô, com uma tonelada de alegria, sempre fazendo o que gosto. Gente que faz o que gosta, vive de férias, é bom demais. Chama! Faltando 2 para 6.
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11: 6:03.
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0: o cara legal, pode me chamar de amigo, que eu aceito. Tá no trânsito, bom dia, opa, turma do Trax, a turma do aplicativo, bom dia, obrigado pela carona, viu? Acordando agora, fazendo um cafezinho maravilhoso, que bacana, né? Cafezinho com broa, então tá certo aí. Tá na padaria, opa, bom dia, bom dia. Fala em padaria, quero abraçar a turma da padaria, os padeiros, né? Bom dia pra vocês, obrigado sempre pelo carinho. Ô Gonzaga Padeiro, como é que tá as coisas? Joinha pra chuchu? Então tá, oi. O Tiquinho Padeiro, essa turma bacana aí, né? Ótimo dia, obrigado sempre pelo carinho da audiência. Ô seu Bartão Silvério, Bartão Plantador de Quintal, né? Da padaria no Bairro Esperança, Rua da Cadeia. Ô, Baixão, dá um jeito, rapaz, que isso. Tá? Já lambeu um, já, Baixão? Engasga gato, né? E o Dudu? Dudu tá aí, né? Que tim. Ei, Dudu. Dudu é o menininho que não deixa queimar o pão. É, Dudu. Um abraço à turma aí. A turma também é do Anderson Lanches. Anderson Lanches, vai ligar Marcel, o antigo guarda João. Né? O Marquinhos. Marquinhos Confeiteiro, menino do bigode, é. Oi, Edmilson, como é que tá as coisas aí? Joinha? Diz o Edmilson que o Marquinhos vai dar 8 burros no lote. A turma da Berganha, só aumentando. Ê, trembão, que beleza, né? O Preto também indicou o Paulo Roberto Bicudo aqui pra dar 9 burros no lote. A turma da Berganha só aumentando, né? Encontrei ontem com o Tavinho. É o Tavinho, é isso mesmo, o Limoeiro. Ô, Tavinho do Limoeiro, como é que tá as coisas? Tava ele e o Odiel de Souza, né? Lá na Rua do Correio ali, falando assim, ó, põe o Odiel na turma da Berguenha também. O Odiel de Souza tem caixa.

0: Oi, como é que tá as coisas? Gonzaga, vigila aí pra não queimar pão aí, hein? Hã? Tá certo. Confere o reloginho. 6 horas. 6 horas e 9. Confere o reloginho. 6 e 9. Daqui a pouquinho a criançada tá indo pra escola, né? Aí, turma da escolinha. Bom dia, obrigado pelo carinho da audiência. O Cuica, né? A turma aí da obra. O Cuica, o Zé Rubens, né? O Bananeira. Ô, Bananeira! Né? Por que chama Bananeira, né? Pronto, como é que surgiu esse apelido, né? O Francisco também, já turma bacana aí. Obrigado pelo carinho da audiência. A Maria Marlene. Maria Marlene, sogra do Baixão Silveiro, da padaria, o pulador de quintal. É, muito bom, né? Tá certo. Lá no Colo do Macaco, turma do Colo do Macaco, bom dia. Obrigado sempre pelo carinho da audiência. 6:10, confere o reloginho, 6:10.
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0: É o Chico Mineiro, é? Chico Mineiro cantando em Grupo Sertão. 6:10. Bom dia, Leste Mineiro. Bom dia, Vale do Aço. Bom dia, Zona da Mata.

0: o Grupo Sertão cantando Chico Mineiro. Linda, maravilhosa, hein?
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0: É a rádio das promoções.
1: Hora certa.
0: Acerta. Acerta.

0: Beto Redondinho, Carlos Ponteirinho, agora 6:14.
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0: Ô cara legal, pode me chamar de amigo. Ah, eu aceito, claro que aceito. 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Chama que eu vou, só alegria, 6:16.

0: 6:17.
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2: O cara é legal, pode me chamar de amigo, aí eu aceito. Fala, amigo, quero abraçar o Geber Maritaca também, lá da Rua Raul Soares. Ô Geber, tá sumido, como é que tá as coisas? Joinha pra danar, pra chuchu? Então tá bom, hein? Beleza, é. 6:07, confere o reloginho, 6:27 agora. Elisânia, bom dia, obrigado pelo carinho, viu? 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Daqui a pouquinho, já já. 6:27, confere o relógio.
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2: Bom Jesus do Paraná. É Pedro Bento e Zé da Estrada. Fera. 6:28 agora.

0: nas promoções é o Pedro Bento e o Zé da Estrada. Bom Jesus do Paraná.
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0: Acerta o reloginho. 6:31 agora. 6:31.
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0: O cara é legal, pode me chamar de amigo. Ah, eu aceito, claro que aceito. 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
0: Muito bem. É o João da Lima Veículos. Opa! Muito bem, é o João da Lima Veículos. Vou organizar aqui a parada, né? Que bacana, né? Muito bem. 6:32, já foi conferir as ofertas da Casa do Produtor. 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Assi Bombeiro, um abraço, meu irmão. Obrigado pelo carinho. Grande Assi Bombeiro. Sempre nos encontramos aí nas curvas da rua, aí, né? Assi Bombeiro. Um abraço, a turma bacana aí. Bom dia, obrigado sempre pelo carinho da audiência. Tá com o radinho ligado? Opa, bom dia. Obrigado pela companhia, viu? Obrigado por deixar eu fazer parte da sua família através do rádio. Eu aqui, você na sua casa, no seu trabalho, no seu carro, aonde quer que você se encontre com o radinho ligado, ah, eu tô dentro, juntos e misturados. Com a alegria de sempre. 6:35, acerta o reloginho, 6:35. 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Eu quero abraçar a turma bacana aí da PLC, é isso mesmo, PLC, Peregrinos Leigos em Cristo, né? A turma bacana hoje tem reunião lá no Salão Paroquial do Catedral. Abraço ao Anderson, essa turma bacana aí. Padre Moacir Ramos Nogueira, ô Padre Moacir, como é que tá as coisas, vaiada? Então tá falado, muito bem, bacana demais, né? O Anderson, Padre Moacir, essa turma bacana aí, o PLC composto aí de mais de 400 aí, fiéis, né? Que maravilha, muita bênção mesmo, com certeza. Ronaldo das Mudas, alô Ronaldinho, cadê o Adriano Monobloco? Tá na ativa já? Fala comigo, chama. Wagner Ribeiro, Santa Bárbara do Leste, alô Wagner, já tá apanhando café, acabou apanhando de café? Fala comigo, hã? Ainda não? Então tá, 6:37.
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0: O cara é legal, pode me chamar de amigo. Ah, eu aceito. Ô Luiz Paulo, bom dia. Luiz Paulo, gerente do Sicoob Credit Cooper, Piedade, Caratinga. Um abraço, meu irmão, obrigado, viu? Obrigado pela carona que me dá. 6:45, confere o reloginho, 6:45 agora. Vamos que vamos.
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0: Irmão da Lua, Amigos das Estrelas, Zezé de Camargo e Luciano. 6:46. Bom dia, Leste Mineiro. Bom dia, Vale do Aço. Bom dia, Zona da Mata.

Legal, todo o romantismo de Zezé de Camargo e Luciano. Irmão da Lua, Amigo das Estrelas, pedido do meu amigo Luiz Paulo, do Sicoob Credicoop em Piedade, Caratinga.

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1: Hora certa.
0: Acerta o reloginho, faltando 10 para 7.

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16: O cara legal, pode me chamar de amigo. Ah, eu aceito, claro que aceito, né? O garotada tá indo pra escola, bom dia, meninas, meninos, é? Ótimo estudo pra vocês aí, viu? Tá com o papai no carro, opa, bom dia, né? Papai, dá um abraço, filhão aí, filhão, dá um abraço, papai, filhona, bacana, na mamãe também, tá joia? Então tá, vamos estudar. É. Quem sabe mais é valorizado, não é verdade? Então, vamos estudar. Tá quase na reta final também, né? Muito bem.
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16: 6:58. Não dá tempo de mais nada. Tá na hora de agradecer. Agradecer a Deus mais um dia, mais uma quinta-feira de vida, de paz, alegria, saúde. Isso aí, né? E muita fé, né? Muita fé no Pai Eterno, Criador do Universo, dono do mundo, dono de nós, Jesus Cristo de Nazaré. Combinado? Então tá falado. Humildade e honestidade. É bom praticar essas palavrinhas aí, viu? Chegou a hora de unir a rede Tarsate, chegando o Jornal da Itatiaia. Na sequência, a dupla dinâmica, Israel Ferreira e, claro, Renato Salles, ou Miss Papagaio, para comandar a interatividade. A todos um forte abraço. Bom dia, vida. Só com Deus nós podemos tudo. Hoje, agora e sempre.

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1: Lula vai decidir sobre o projeto que permite reduzir impostos sobre combustíveis.
2: Ministros do TSE discutem hoje regras para uso de inteligência artificial nas eleições.
1: Flávio Bolsonaro aguarda a decisão da corte para definir uso de imagem do pai em campanha.
2: Debate sobre redução da maioridade penal deve ser concluído após as eleições.
1: Discórdia admite falha e demora para retirar do ar live envolvendo adolescente.
2: Novas regras podem ampliar presença do farmácia popular em regiões mais pobres.
1: Colômbia pede ajuda a quatro países para reforçar buscas após terremoto.
2: No futebol, Cruzeiro cede empate ao Flamengo no primeiro jogo das oitavas da Libertadores.
1: Atlético larga na frente e abre vantagem na Sul-Americana.
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1: 7:02, Jornal da Itatiaia. Hoje é quinta-feira, 13 de agosto de 2026. Você está na companhia de Eustáquio Ramos e Fernanda Viegas. Muito bom dia para você que está sintonizado com a gente. Nós estamos ao vivo também no YouTube, no site, no aplicativo da Itatiaia, na Alexa, na TV a cabo e no canal 957 da Parabólica Digital. A partir de agora, toda a rede Itasat reunida para trazer os principais destaques de Minas, do Brasil e do mundo. E nós começamos com o trânsito.
3: Ocorrências travam o trânsito nas estradas que dão acesso a Belo Horizonte. Na rodovia Fernão Dias, pista parcialmente bloqueada na altura do quilômetro 494 em Betim, na região metropolitana, próximo ao shopping Partage. A concessionária Motiva Minas SP está a caminho do local. Já são pelo menos 2 quilômetros de retenção. Na BR-040, mesmo cenário na pista em direção à capital, há uma ocorrência na chegada a bairro Nápoli, em Ribeirão das Neves, também na Grande BH. Tem cerca de 3 quilômetros de fila. A Via Cristais foi acionada para o local. No sentido Sete Lagoas, a 040 apresenta pista livre. Direto da Central de Trânsito Itatiaia MIV, repórter Isabela Gouveia.
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4: Quinta-feira de tempo estável e temperaturas em elevação em Minas Gerais. A faixa leste permanece com sol entre muitas nuvens. Na área central do estado, prevalece céu com poucas nuvens e voltam os índices críticos de umidade do ar à tarde. Céu parcialmente nublado no Jequitinhonha, Mucuri, Rio Doce, Zona da Mata e Campo das Vertentes. Demais regiões, céu claro a parcialmente nublado com névoa seca. Em BH, a quinta-feira será de céu claro a parcialmente nublado, com temperatura elevada e tempo seco à tarde. Aqui na capital, a temperatura máxima deve chegar aos 29 graus. Repórter Aline Neves.
2: 7:04. Vai a sanção do presidente Lula, o projeto que permite ao governo usar receitas extras obtidas com a venda de petróleo para reduzir impostos sobre combustíveis.
5: O Congresso Nacional concluiu a votação do projeto que autoriza o governo federal a reduzir ou até mesmo zerar tributos sobre combustíveis em momentos de forte alta internacional do preço do petróleo. A proposta foi aprovada pela Câmara por 318 votos a 113 e poucas horas depois recebeu então o aval do Senado, seguindo agora para a sanção do presidente Lula. O texto foi enviado pelo governo como resposta aos impactos da guerra do Oriente Médio sobre o mercado de energia. A medida permite reduzir impostos sobre o diesel, o biodiesel, a gasolina, o etanol e a querosene de aviação, utilizando o aumento dessa arrecadação com a exploração de petróleo, justamente para compensar a renúncia fiscal. Durante a tramitação na Câmara, porém, o projeto foi ampliado e passou a reunir outros temas, entre eles, incentivos para a produção nacional de fertilizantes, benefícios para o setor de minerais críticos, exceções fiscais para projetos estratégicos de defesa e isenções relacionadas à realização da Copa do Mundo Feminina de 2027. O texto também garante proteção ao etanol. Se a tributação da gasolina cair em pelo menos 30%, os impostos federais sobre o biocombustível deverão ser zerados para manter sua competitividade. Além disso, produtores de etanol poderão receber subvenções e utilizar créditos tributários para compensar débitos federais. De Brasília, Aline Peçanha.
1: 7:05. Os ministros do Tribunal Superior Eleitoral se reúnem hoje para discutir o uso de inteligência artificial nas eleições. Então, nós vamos agora a Brasília falar com o nosso repórter Pedro Nascimento, que vai acompanhar o encontro que ocorre ainda nesta manhã. Ô Pedro, o objetivo é buscar um entendimento comum sobre o uso de inteligência artificial no processo eleitoral, até porque tá todo mundo com receio do que vem por aí, né? Bom dia.
6: Exatamente, Fernanda. Bom dia para você, bom dia pro Eustáquio, bom dia também para todo mundo que está acompanhando a Itatiaia. Pois é, esse encontro de hoje vai ser muito importante, porque os ministros ainda não têm um consenso, né? E para isso eles precisam se reunir, precisam discutir para julgar, principalmente a ação que foi movida pela Federação Brasil da Esperança, que é formada pelo PT, PCdoB e PV, contra o vídeo que foi produzido por inteligência artificial exibido na convenção do PL, aquele vídeo, né, em que Jair Bolsonaro aparece e faz ali uma referência à candidatura presidencial do filho 01, senador Flávio Bolsonaro, né? Somente depois dessa análise, que foi convocada pelo presidente da corte, o ministro Cássio Nunes Marques, é que o TSE deve julgar a inserção desse avatar do ex-presidente e aí também estipular as regras, né, do que pode, do que não pode nas eleições deste ano relacionadas à inteligência artificial. Claro que há avaliações que, né, vão desde a imposição de multa à campanha de Flávio até a proibição total da utilização da inteligência artificial na campanha eleitoral, que já começa no próximo domingo, mas ainda não há esse consenso, né? A defesa do pré-candidato Flávio Bolsonaro, a defesa do candidato, né, Flávio Bolsonaro, chegou a impetrar na corte no início dessa semana uma segunda ação na qual afirma que não é possível proibir o uso da inteligência artificial em uma disputa política e também que a ferramenta não requer autorização da pessoa, né, cujo avatar será exibido. No caso, o ex-presidente Jair Bolsonaro, apesar das restrições, qualquer pessoa pode fazer uma imagem dele, pode fazer um vídeo, né, gerado em inteligência artificial sem o consentimento, né, do ex-presidente. Sobre esse segundo argumento, né, o ministro Alexandre de Moraes do Supremo Tribunal Federal chegou a cobrar a campanha de Flávio Bolsonaro explicações sobre se o ex-presidente autorizava ou não a realização desse vídeo, e aí o caso também tramita no Supremo Tribunal Federal. Mas essa reunião de hoje será muito importante para definir esses limites, portanto, da inteligência artificial na campanha eleitoral de 2026. Nesse momento aqui em Brasília, temperatura em 19 graus e céu claro na capital federal. Volto com vocês, Fernando Eustáquio.
2: Obrigado, Pedro Nascimento, ao vivo de Brasília. 7:08. A campanha do senador Flávio Bolsonaro aguarda uma decisão do Tribunal Superior Eleitoral sobre o uso da imagem do pai dele na propaganda eleitoral.
1: A tendência é que a corte proíba avatares e deepfakes, que é uma técnica de inteligência artificial que simula vozes, coloca indivíduos falando e fazendo coisas que nunca ocorreu, mas permita o uso de fotos e vídeos antigos de Jair Bolsonaro.
2: A discussão ganhou importância porque o ex-presidente está em prisão domiciliar e sofre restrições para participar politicamente da campanha.
1: Durante a convenção do PL, que confirmou a candidatura de Flávio,

0: Discord admite falha e demora de quase 2 horas para derrubar live envolvendo adolescente.
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8: A nossa central de trânsito identifica um acidente. Onde, Isabela?
9: Na BR-040 Viegas, na pista em direção a Belo Horizonte, à altura do quilômetro 515, passagem pelo bairro Nápoles, em Ribeirão das Neves, na região metropolitana. O motorista já enfrenta congestionamento desde a altura do trevo de Ribeirão das Neves. Equipes da Via Cristais estão a caminho do local, ainda sem informação sobre feridos. E mais à frente, esse cenário permanece, vários pontos de congestionamento na 040 por conta do fluxo intenso de veículos até a chegada ao posto Bonanza em Contagem, também na região metropolitana. Destacando a situação aqui da capital, no anel rodoviário tem um ônibus de turismo com defeito na pista em direção à Vitória, nas proximidades do antigo aeroporto Carlos Prates. Trânsito muito complicado, já que ali já tem estreitamento de pista, há congestionamento antes do viaduto sobre a Vispressa. A marginal seria um caminho alternativo, mas agora também com congestionamento, quem puder, vale evitar esse ponto do anel rodoviário. Lembrando que mais à frente tem uma carreta com defeito próximo ao Shopping Del Rey. Volto com vocês.
0: Obrigado, Isabela Gouveia. 7:13, o Discord, que é uma plataforma de mensagens popular entre jovens e jogadores de videogame, admite que demorou quase 2 horas para retirar do ar uma transmissão ao vivo envolvendo uma menina de 13 anos.
8: A informação está em um relatório enviado pela própria plataforma ao Ministério da Justiça.
0: Segundo o Discord, o sistema automático não identificou inicialmente sinais de atividade irregular. A plataforma afirmou que mensagens e nomes usados no servidor teriam escondido a real intenção dos responsáveis.
8: Ontem, a Agência Nacional de Proteção de Dados determinou a suspensão das transmissões ao vivo do Discord no Brasil.
0: A medida não tira a plataforma do ar e ficará válida até que a empresa comprove ter adotado medidas eficazes para proteger crianças e adolescentes.
8: O Discord considerou a decisão prematura e afirmou que mantém diálogo com a agência para melhorar a segurança da plataforma.
0: 7:14.
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0: Ô, Valdir Barbosa, a Coreia do Sul começa uma auditoria que pode liberar a carne de boi do Brasil. Bom dia para você.
10: Bom dia. Depois de ser reconhecido pela Organização

0: Mundial de Saúde Animal como país livre da febre aftosa sem vacinação, o Brasil aguarda uma posição do Japão e Coreia do Sul, que podem ser nossos próximos clientes da carne bovina. Autoridades sanitárias japonesas estiveram no Brasil esse ano e fizeram vistoria em alguns frigoríficos do sul do país. Entretanto, são visitas não divulgadas por uma questão de norma japonesa. Agora é a vez dos coreanos, que chegaram ao Brasil para visitar frigoríficos de São Paulo, Pernambuco e Mato Grosso do Sul, para uma inspeção rigorosa também em fábricas de ração e laboratório federal. Japão e Coreia do Sul são bastante exigentes na qualidade sanitária da carne bovina. Ambos já importam carne suína brasileira apenas de Santa Catarina. A carne de frango também vai para o Japão e Coreia, saindo de diversos estados, inclusive Minas Gerais, que tem frigoríficos habilitados pelos dois países asiáticos. Ainda sobre a carne bovina, o veto da União Europeia é um fator que pesa na decisão dos coreanos e japoneses, que são criteriosos na escolha de produtos agrícolas que importam. Detalhe importante na carne bovina embarcada em julho para a Europa é que ela teve o valor recorde pago pelo quilo da proteína. Assim como os asiáticos, os europeus compram cortes de primeira linha e por isso pagam mais caro. Só que o governo não consegue apresentar um certificado federal que comprove as exigências do não uso dos antimicrobianos. E o Brasil é o maior produtor e exportador de carne bovina do mundo. Acreditem, os japoneses, como exemplos de rigor sanitário, não compravam carne da Argentina até pouco tempo. Depois passaram a comprar da Patagônia, região distante e com poucos riscos de febre aftosa. A Coreia do Sul não compra carne argentina, restringindo seu mercado aos Estados Unidos e Austrália. Itatiaia Agro, Valdir Barbosa.
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2: 7:17, daqui a pouco, o Congresso aprova projeto que pode liberar até 7,5 bilhões de reais fora do teto de gastos.
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13: A inflação de serviços roda e está rodando há anos acima da inflação média aqui do Brasil. E é por isso que o Banco Central fica de olho no comportamento do setor de serviços como um dado relevante a ser estudado antes de decisões de política monetária. O setor de serviços responde por mais de 60% na participação relativa do PIB. Por isso, a importância dele. E o que é que cresceu mais em junho no setor de serviços? Os serviços de comunicação e informação explodiram, cresceram quase 10% e sustentaram a estabilidade do setor em 0 a 0 em relação a maio. Mas por que que essa estabilidade é uma surpresa? Porque havia uma tendência, está acontecendo uma tendência de desaceleração da economia. Vimos isso na indústria, que teve um recuo de 1,8%, 3 vezes maior do que o projetado. E para o setor de serviços, a expectativa era uma queda de 0,2%. E ao contrário disso, o setor permaneceu estável e cresceu 2% em relação a junho do ano passado. No acumulado de 12 meses, o crescimento é de 2,6%. E esse crescimento, em relação ao mesmo mês do ano passado, bateu o 27º crescimento nessa comparação consecutivo. E se olharmos o comportamento dos números, o setor de serviços está quase 20%, 19,9% acima do que operava em fevereiro de 2020, no pré-pandemia, e apenas 0,3% abaixo do pico do setor de serviços que aconteceu em outubro de 2025. Na outra ponta, o que mais desacelerou no setor de serviços em junho foi o setor de transportes, puxado para baixo pela alta de preços das passagens aéreas, que comprometeram a receita do setor. E eu estou falando tudo isso em um dia que tivemos também a divulgação nos Estados Unidos da inflação de lá, o famoso CPI, que veio dentro das expectativas. Anualizada, a inflação caiu de 3,5% para 3,4%, e tivemos mais notícias boas sobre a economia americana. Se nós olharmos os principais índices das bolsas americanas, todos eles estão em níveis recordes, tanto Nasdaq quanto o S&P 500 e também o Dow Jones. E pesquisas que estão sendo feitas por bancos de investimento americanos e estrangeiros, e nesse caso foi o Deutsche Bank que fez essa pesquisa, mostrando que está havendo um crescimento disseminado em todos os setores da economia americana, puxados pela IA, mas a coisa está, eu diria assim, esparramando. A palavra mais ouvida numa pesquisa que foi feita pelo Deutsche Bank com 300 empresas no segundo trimestre do ano é que está havendo sim uma retomada do crescimento da economia americana como não se via há anos. É Trump cumprindo a sua profecia. Quem viver, verá. Rita Mundim, para a Rádio Itatiaia.
2: 7h24 vai à sanção do presidente Lula o projeto aprovado pelo Congresso Nacional, que abre espaço para o governo gastar até 7,5 bilhões de reais acima do teto de gastos.
14: A maior parte do valor, de até 5 bilhões, poderá ser usada em projetos estratégicos de defesa nacional, sem ser contabilizada no limite de despesas. O texto ainda permite ampliar esse valor em 50%, o que representa mais de 2,5 bilhões de reais.
2: Em contrapartida, a proposta estabelece mecanismos para tentar conter o crescimento das despesas obrigatórias em 2027. Uma das regras limita o avanço de gastos vinculados por lei ao ritmo permitido pelo arcabouço fiscal.
14: A outra impede que determinadas receitas de petróleo destinadas ao fundo social sejam consideradas no cálculo de algumas despesas vinculadas à receita corrente líquida.
2: Após a aprovação, o ministro da Fazenda, Dario Durigan, afirmou que as medidas podem representar uma redução de aproximadamente 10 bilhões de reais no crescimento das despesas obrigatórias em 2027.
14: O texto foi incluído no substitutivo do projeto de lei complementar dos combustíveis e recebeu apoio do governo federal durante a votação no Congresso.
2: 7h25, o setor de transporte coletivo busca mais recursos para modernizar a mobilidade das cidades.
15: Desafios do setor do transporte coletivo, financiamento, reforma tributária, os novos caminhos para o segmento. Esses foram alguns dos temas debatidos no CNN Talks, a economia da mobilidade. O evento foi realizado na São Paulo Expo, durante a Latibus, a maior feira do setor de transporte coletivo por ônibus das Américas. A diretora de infraestrutura do BNDES, Luciana Costa, falou sobre o que está sendo feito para alavancar os investimentos no setor aqui no país.
16: Na verdade, hoje, no setor de mobilidade, existe um grande subinvestimento. Como eu disse, na média, nos últimos 10 anos, se investiu 6 bilhões por ano. Alguns anos mais, outros anos menos. Mas a gente, no BNDES, nós fizemos um estudo e a gente identificou, estima que a necessidade de investimento em mobilidade é de 50 bi por ano. Como é que passa de 6 para 50? Criando as condições para que isso aconteça, as condições regulatórias, jurídicas e de financiamento. Então, eu acredito que sim, é possível a gente fazer a revolução que a gente precisa fazer nesse setor e que o país já fez no saneamento, já fez em rodovias, já fez em portos, já fez em aeroportos. Entre 23 e 26, o país vai investir cerca de um trilhão de reais em infraestrutura. De todos os setores de infraestrutura, o de mobilidade urbana é um dos que tem o maior hiato, ou seja, a maior falta de financiamento.
15: O diretor de Estratégia, Tecnologia e Inovação da Marco Polo, João Paulo Ledur, disse que o desafio do setor, a partir de agora, é um setor mais barato e mais sustentável.
17: O grande mote aqui da nossa participação realmente é a transição energética. A gente tem falado muito sobre a eletrificação do transporte coletivo, né? Mas a Marco Polo vem com uma estratégia muito mais de descarbonização. Então, eu diria que a nossa novidade não são apenas uma, mas três principais, né? Um produto que ele é 100% integral e elétrico, principalmente para as aplicações em grandes cidades. Nós temos um veículo híbrido a etanol, uma super novidade no mercado, ninguém tem isso. Então, a gente combina a matriz energética do etanol, que é abundante no Brasil, com um produto que tem uma tração elétrica também. E isso vai servir muito para aplicações em cidades menores, né? Em terceiro lugar, uma solução também de propulsão a biometano, né? Que a partir de rejeitos de processos produtivos que nós temos no país, nós podemos aproveitar com um gás orgânico que reduz em quase 100% a emissão de gases poluentes como uma terceira solução. E com isso, a Marco Polo vem aqui para dizer que a solução para a descarbonização do transporte, ela não é a eletrificação, né, mas sim uma matriz multitecnológica e eclética.
15: De São Paulo, repórter Mardélio Couto.
14: 7h28, a seguir, Farmácia Popular pode ampliar serviços e chegar a regiões mais pobres.
2: No futebol, Cruzeiro cede empate ao Flamengo no primeiro jogo das oitavas de final da Copa Libertadores.
14: Na Sul-Americana, Atlético larga na frente e abre vantagem contra o Bragantino.
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6: Mais acidentes sendo registrado nesta manhã. Isabela Gouveia.
7: Viegas, agora destaca a situação da rodovia Fernão Dias. Tem um acidente na pista em direção a Belo Horizonte, na altura do quilômetro 494, próximo ao Shopping Partage, em Betim, na região metropolitana. Equipes da concessionária Motiva Minas SP estão no local e o motorista enfrenta congestionamento. O contorno de Betim seria um caminho alternativo, mas agora também a lentidão, porém neste caso sem informação sobre a ocorrência. Destaco também a situação da BR-381. Tem um acidente envolvendo uma carreta na pista em direção à Vitória, nas proximidades do trevo de Bom Jesus do Amparo. Ainda não causa grande congestionamento, mas claro, é mais um ponto de atenção para quem segue no sentido Belo Horizonte. Neste trecho, a 381 apresenta trânsito livre. Volto com você, Eustáquio.
8: Obrigado, Isabela Gouveia. 7:32. O Farmácia Popular pode ampliar a oferta de serviço e aumentar a presença em áreas consideradas vulneráveis, com a nova regulamentação publicada pelo Ministério da Saúde.
6: Um grupo de trabalho ainda vai ser criado para avaliar a inclusão de exames de sangue e urina, testes rápidos, teleatendimento e acompanhamento de pacientes.
8: Também será analisada a possibilidade de credenciar mais farmácias em regiões de maior vulnerabilidade, principalmente nas periferias de grandes centros.
6: A nova regulamentação ainda reforça o combate a fraudes. O programa vai ter sistemas automatizados para identificar movimentações suspeitas. Farmácias classificadas como de alto ou muito alto risco vão poder ser suspensas automaticamente.
8: O Ministério da Saúde também estuda usar a inteligência artificial, biometria e reconhecimento facial para identificar os pacientes.
6: Atualmente, o Farmácia Popular oferece gratuitamente 41 itens de saúde e conta com cerca de 28 mil farmácias credenciadas no país. Só no ano passado, quase 30 milhões de pessoas foram beneficiadas pelo programa.
8: 7:33.
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8: 7:33, quem chega com tudo é a Nath Fiuza para falar de Libertadores e Sul-Americana. Nath, o Cruzeiro empatou no Mineirão e o Galo ganhou lá em Bragança Paulista. Bom dia para você.
9: Bom dia para você também, viu, Eustáquio? A todos que nos acompanham aqui no Jornal da Itatiaia. Pois é, ontem tivemos Libertadores, Copa Sul-Americana, os times mineiros aí em atividade nos torneios continentais e ambos estão vivíssimos, né, na busca por vaga nas quartas de final. O Atlético com uma vantagem para jogar o segundo jogo na semana que vem em casa ao lado do seu torcedor e o Cruzeiro manteve-se vivo para disputar, para buscar essa vaga na semana que vem no Maracanã. No Rio de Janeiro. A gente já imaginava um duelo equilibrado, difícil, muito competitivo ali contra o Flamengo. O Cruzeiro entregou muito dentro do campo, chegou a fazer um gol, depois sofreu o empate, mas o mais importante é que nada está resolvido. O comentarista Ale Oliveira está conosco aqui no Jornal da Itatiaia para contar um pouquinho mais de como foi a atuação celeste esse jogo ontem contra o Flamengo no Mineirão. Ale.
10: Bem, amigos do Jornal da Itatiaia, que grande jogo, oitavas de final da Libertadores, Cruzeiro 1, Flamengo também 1. Foi realmente um jogo muito disputado, muito equilibrado, de vários lances plásticos, mas evidentemente de muita intensidade. O Cruzeiro consegue sair na frente com um golaço do Arroio. O Arroio ameaça bater, o Samuel Lino dá um carrinho, ele faz o corte e depois coloca a bola no ângulo do Rossi. Realmente um gol fenomenal que fez o equatoriano Arroio. Mas não demorou muito para que o Flamengo conseguisse o gol de empate. Flamengo que, apenas faltando 20 minutos para acabar o jogo, já perdendo, coloca Pedro e Paquetá. E aí o time fica muito mais forte. E minutos depois da substituição, o Flamengo consegue o gol de empate numa bola alçada na área, em que o Léo Ortiz consegue o cabeceio no travessão e na volta o Paquetá coloca para dentro das redes, dando números finais da partida. Jogo realmente muito agradável de se assistir, de trabalhar, e um confronto aberto. Pode acontecer tudo no Maracanã. O Flamengo vai ter o apoio do seu torcedor, mas o Cruzeiro já provou que pode sim surpreender no Maraca.
9: Tá certo, Ale Oliveira, o torcedor do Cruzeiro também confiante para vencer na semana que vem e ficar com a vaga. O repórter Emerson Pancieri também aqui no Jornal da Itatiaia para trazer a palavra do técnico Arthur Jorge. Bom dia, Panci.
11: Bom dia para você, Nath, para quem acompanha o Jornal da Itatiaia. O técnico Arthur Jorge não concordou com a marcação de falta do Fabrício Bruno para cima do Pedro, que gerou o gol de empate do Flamengo marcado pelo Lucas Paquetá. Vamos acompanhar o que disse o treinador do Cruzeiro.
12: Eu não vi falta alguma, o fiscal de linha ao meu lado não viu falta alguma, e é por isso que eu protestei, porque ele disse nada, nada, nada, e ficou surpreendido como eu, apenas e só teatro do jogador do Flamengo. São os pequenos detalhes que às vezes decidem quem passa e quem fica.
11: Palavras do Arthur Jorge, que explicou o que aconteceu também com o Arroio quando ele foi substituído. Para ele, quando o jogador não quer deixar o campo, passa uma imagem de desrespeito ao companheiro. Segundo ele, isso não pode acontecer e ele não aceita. O Cruzeiro volta aos trabalhos pensando no jogo contra o Corinthians, partida domingo às 19h30 em São Paulo pelo Campeonato Brasileiro, antes do duelo decisivo contra o Flamengo no Maracanã na quarta-feira. Nath.
9: Muito obrigada, Emerson Pancieri, com as informações ainda sobre Copa Libertadores. Ontem nós tivemos então o empate entre Cruzeiro e Flamengo, 1-1 no Mineirão, jogo de volta na próxima quarta-feira, 21h30 no Maracanã, e tivemos o Palmeiras, que jogou na sua casa em São Paulo contra o Cerro Porteño do Paraguai, mas empatou por 1-1. O Palmeiras jogou boa parte do jogo com um atleta menos, porque o Andrés Pereira foi expulso no primeiro tempo. Na segunda etapa, o Flaco Lopes, aos 36 minutos, fez 1-0 para o Palmeiras, que ia vencendo o duelo, mas o time alviverde sofreu o empate aos 47 do segundo tempo, um gol que foi creditado contra do goleiro Carlos Miguel. Goleiro Carlos Miguel, que falhou mais uma vez em um jogo importante do Palmeiras. Hoje nós teremos dois brasileiros em campo. Às 19h, o Mirassol joga contra a LDU, jogo no interior de São Paulo, no Maião, e às 21h30 o Corinthians visita o Rosário Central, jogando na Argentina. Vamos falar também de Copa Sul-Americana. O torcedor do Galo tá feliz da vida, uma baita vitória ontem fora de casa para cima do Bragantino, e o Atlético com vantagem na semana que vem para buscar a sua classificação. Comentarista Edu Panzi conosco no Jornal da Itatiaia. Bom dia, Edu.
13: Alô, Nath, bom dia para você, para quem se liga no Jornal da Itatiaia. Foi uma grande vitória mesmo, Natália, 1-0, sofrido, placar mínimo, mas em Copa isso é muito. E o Atlético traz uma vantagem enorme para Belo Horizonte pro jogo da próxima semana. Pode empatar, que passa de fase, que avança na Copa Sul-Americana. O gol foi do Coelho aos 28 minutos, depois de ótimo lançamento do Igor Gomes, que entrou no segundo tempo. O Coelho dominou errado no primeiro momento, o Cleiton, goleiro do Bragantino, falhou, e o Coelho esperto aproveitou para fazer o gol do Galo 1-0. E aí, até o final, o Atlético controlou bem, contou mais uma vez com o seu goleiro, com Everson, fazendo uma grande defesa no chute do Vinicinho. Poderia ter sido o gol de empate do Bragantino, mas nada. O Galo tem um goleiraço que garantiu 1-0. Agora, final de semana, é Campeonato Brasileiro e o Galo precisa recuperar. Deixou 2 pontos pelo caminho em Belém, precisa vencer o Grêmio. Na Arena MRV, certamente, com um grande público. Nath, bom dia.
9: Bom dia, Edu, muito obrigada pela sua análise. Agora o repórter Cláudio Rezende também conectado conosco. O Atlético então, né, comemorando essa grande vitória na Sul-Americana, mas obviamente já pensando no final de semana no Brasileirão. E neste sentido, o zagueiro Lianco é dúvida para o confronto contra o Grêmio, será reavaliado. Não é isso, Cláudio Rezende?
14: Agora são 4 vitórias nos últimos 5 jogos como visitante, somando todas as competições. O Galo que está invicto após a Copa do Mundo e conseguiu essa vantagem importante que leva para o jogo da volta semana que vem na Arena MRV, no duelo brasileiro contra o Bragantino na Copa Sul-Americana. Preocupação quanto ao zagueiro Lianco, que deixou o campo ainda no primeiro tempo ontem com dores na planta do pé esquerdo. O jogador será reavaliado hoje. Domingo, o Galo volta para casa depois de 3 partidas distante do seu torcedor. O duelo contra o Grêmio pelo Brasileirão, 4 da tarde.
9: Obrigada, Cláudio Rezende, que destacava também os números do Atlético recentemente na condição de visitante, né? O Galo tem tido uma defesa muito sólida e com isso conquistado bons resultados fora de casa. Foi assim na baita vitória sobre o Palmeiras, líder do Brasileirão, e agora também essa vitória fora de casa, que num torneio de mata-mata tem um peso ainda maior. Ainda sobre Copa Sul-Americana, teremos mais brasileiros em campo hoje, começando pelos cariocas. Quem nos conta é o repórter Wellington Campos.
15: Natália Fiuza, 2 times do Rio de Janeiro entram em campo hoje pela Copa Sul-Americana. Em São Januário, com todos os ingressos vendidos, o Vasco recebe o Olímpia do Paraguai sem Brenner e também Andrés Gomes entregues ao departamento médico. O Botafogo enfrenta o Cienciano na altitude de Cusco, 3.400 metros, está concentrado em Lima e segue para Cusco horas antes, evitando assim um efeito maior da altitude. Técnico Franklin Carvalho pode contar com Júnior Santos, que estava entregue ao departamento médico com uma fratura na tíbia. Natália Fiuza.
9: Tá certo, Wellington Campos, obrigada pelas informações. Além de Vasco e Botafogo, também teremos o Santos em campo hoje às 7 da noite, joga na Vila Belmiro contra o Macará do Equador. O Santos também buscando sua classificação aí nas quartas de final da Copa Sul-Americana. As notícias do esporte com Nath Fius aqui no Jornal da Itatiaia. Volto com você, Fernanda, boa quinta-feira.
6: Ótima quinta, Nath. Agora às 7h42. A seguir, após terremoto com mais de 260 mortos, Colômbia pede ajuda internacional para reforçar resgates.
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0: 7h45.
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0: O governo da Colômbia pede apoio aos Estados Unidos, El Salvador, Equador e Israel para reforçar as operações de busca e resgate após o terremoto que deixou 265 mortos e centenas de desaparecidos.
2: Segundo as autoridades colombianas, os países foram escolhidos porque possuem equipes com as certificações internacionais consideradas necessárias para atuar em operações desse tipo.
0: Alvo de críticas por não aceitar a chegada de equipes internacionais de resgate, o governo vai abrir as fronteiras da Colômbia para que socorristas de outros países possam auxiliar nos trabalhos de busca. Pedro Panúzio.
3: Além de atualizar os números da tragédia, Abelardo de la Espriede anunciou que decretará estado de emergência econômica no país. O chamado Fundo Milagre deverá concentrar recursos nacionais e internacionais destinados à reconstrução das áreas atingidas, à recuperação de hospitais, escolas, imóveis, estradas e aeroportos danificados pelo sismo. O pacote também prevê medidas para aliviar os impactos econômicos sobre a população, como subsídios para o aluguel de famílias que perderam suas casas, pagamento temporário de serviços públicos, benefícios tributários e auxílio a famílias vulneráveis. Equipes de apenas quatro países poderão acessar o terreno, todos governados pela direita: Estados Unidos, Israel, Equador e El Salvador. O ministro das Relações Exteriores do Brasil, Mauro Vieira, conversou por telefone com o chanceler colombiano. Uma publicação do Itamaraty nas redes sociais informa que o governo brasileiro está tomando medidas para agilizar o envio de ajuda humanitária em apoio às ações de resposta do governo colombiano.
2: Os países deverão auxiliar as equipes na busca por sobreviventes em áreas atingidas pelo terremoto, especialmente em locais onde prédios e outras estruturas desabaram. De Cali, fala a correspondente da América Latina da CNN Brasil, Luciana Tadeu.
4: Mais de 100 edifícios desabaram em Cali, a terceira cidade mais populosa da Colômbia. E aqui, no sul da cidade, o panorama é esse, desolador. A busca por sobreviventes continua tentando aproveitar essas 72 horas posteriores ao terremoto, que são as horas em que há mais chance de encontrar sobreviventes. E por aqui, de tempos em tempos, socorristas fazem esse gesto, assim, com a mão fechada, pedindo silêncio absoluto. Isso porque eles tentam escutar e pedem para, se há algum sobrevivente, fazer algum barulho, bater no concreto, bater nos destroços, bater pedra com pedra ou tentar falar alguma coisa para que se possa ficar um sinal de vida e orientar esses esforços de resgate. Então, o que um bombeiro de Cali me explicava agora há pouco é que eles avançam 1 ou 2 metros, conseguem remover 1 ou 2 metros de escombros e aí fazem esse pedido de silêncio justamente para tentar identificar se há vida debaixo de toda essa destruição. Até o momento, pelo menos 15 sobreviventes já foram resgatados desde o terremoto de 7,4 graus de magnitude na última segunda-feira. E a expectativa, claro, apesar de as chances diminuírem com as horas, de encontrar mais sobreviventes. E ao redor da cidade, o panorama é de destruição. Apesar de não haver edifícios colapsados por todas as regiões, a gente vê muitas rachaduras nas fachadas, inclusive edifícios em que a parede caiu e o interior dos prédios ficou totalmente exposto. Há alguns casos em que é difícil acreditar e entender como esses edifícios ainda estão de pé. Então, existe muita preocupação com as réplicas que já passam de 100 aqui na Colômbia, justamente pelo risco de que essas estruturas que já estão muito danificadas acabem desabando completamente. Luciana Tadeu, de Cali, na Colômbia, para a Rádio Itatiaia.
0: Venezuela encerra a primeira rodada de conversas entre governo e oposição. Daniela Franco.
5: Na Venezuela, o governo e a oposição concluíram na quarta o primeiro ciclo de diálogos voltado para uma transição política no país, 7 meses após a captura de Nicolás Maduro pelos Estados Unidos. Em comunicado conjunto, o governo e a oposição afirmaram estar de acordo sobre um processo que contribua para a transformação do sistema de justiça venezuelano e a separação separação dos poderes. Dezenas de manifestantes protestaram em frente ao hotel em Caracas, onde o ciclo foi realizado, reclamando da falta de transparência do processo iniciado em 6 de agosto. Temperaturas devem ultrapassar os 35 graus para mais de 135 milhões de pessoas nesta quinta em vários países da Europa, entre eles França, Itália, Espanha e Reino Unido. Na França, que enfrenta sua quinta onda de calor neste ano, com mais da metade do território sob alerta, os bombeiros do país realizam uma greve.
2: Faltam 10 minutos para as 8. No próximo bloco, de volta às notícias do Brasil. Deve ser concluído após as eleições. Debate sobre redução da maioridade penal.
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3: A intenção é evitar que o tema seja usado durante a campanha eleitoral, conforme acordo firmado com o presidente da Câmara, Hugo Mota. A proposta altera o artigo 228 da Constituição. Hoje, menores de 18 anos são considerados penalmente inimputáveis e respondem sim, mas por atos infracionais com base no Estatuto da Criança e do Adolescente. Mas especialistas alertam que uma eventual mudança constitucional exigirá uma ampla revisão da legislação brasileira. Quem conversou com a nossa reportagem foi Isabela Klein, advogada, criminalista e sócia do escritório Justo e Klein Advocacia.
4: Hoje, os adolescentes de 16 e 17 anos que praticam atos infracionais, eles estão sujeitos a medidas socioeducativas, inclusive internação, e essas medidas têm um prazo máximo de 3 anos. Então, se eles passarem a responder criminalmente como adultos, é preciso definir com precisão qual procedimento seria aplicado, qual justiça seria competente. Então, nesse cenário, seria preciso rever o Código Penal, o Código de Processo Penal, a Lei de Execução Penal e o próprio Estatuto da Criança e do Adolescente, o ECA.
3: Após passar pela comissão especial, a PEC ainda precisa ser aprovada em 2 turnos pelo plenário da Câmara, com pelo menos 308 votos favoráveis. Se passar, aí sim, segue para a análise do Senado antes de poder entrar em vigor. De Brasília, Aline Peçanha.
5: 5 para as 8.
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7: Berta, o que explica a reaproximação do presidente Lula e do presidente do Congresso, Davi Alcolumbre, depois da rejeição da indicação de Jorge Messias ao Supremo pelo Senado, que deixou a situação ali um pouco complicada? Bom dia para você.
8: Bom dia, Fernanda. Bom dia, Eustáquio. Bom dia, amigos da Itatiaia. O PP e a União caminham nesta eleição neutros na sucessão presidencial, sem entregar o seu tempo de propaganda eleitoral gratuita de 20% do total do bolo a ser distribuído, nem para Lula, nem para Flávio Bolsonaro. Entre os 26 estados e o Distrito Federal, em 15 deles, inclusive Minas, a Federação União Progressista não se juntou aos candidatos do PT nem do PL. Já no Amapá, de Davi Alcolumbre, que é do União, União e PP estarão no palanque à reeleição de Lula. Apesar de Davi Alcolumbre ter, em 29 de abril, se unido à base bolsonarista do Senado para derrotar a indicação de Jorge Messias ao Supremo Tribunal Federal. Agora, são outros interesses em jogo. Alcolumbre quer o apoio do presidente Lula para se manter no comando do Senado e do Congresso em 2027. A cúpula bolsonarista faz outra aposta para a eleição da mesa diretora do Senado. Quer apoiar a senadora Tereza Cristina, do PP do Mato Grosso do Sul. Nesse sentido, para o Alcolumbre, a reaproximação com Lula é necessária e estratégica. Também o presidente da Câmara dos Deputados, Hugo Mota, do Republicanos da Paraíba, quer ser reconduzido à presidência da Câmara em 2027. Assim como a Federação União Progressista, Republicanos está neutro na disputa presidencial. Já nas disputas aos governos de estados, o partido de Hugo Mota mantém a neutralidade em 11 deles, entre os quais Minas. Aqui no estado, o senador Cleitinho empurrou a definição de sua candidatura ao limite, levando o PL de Flávio Bolsonaro a anunciar a candidatura de Flávio Roscoe ao governo de Minas. Em 7 estados, inclusive São Paulo, o Republicanos estará com Flávio Bolsonaro. Em outros 9, o Republicanos apoia Lula, entre os quais a Paraíba de Hugo Mota. No plano da governabilidade, Lula tem interesse imediato na proximidade com o Columbre e Hugo Mota, porque tem a sua própria agenda legislativa. São matérias que podem ter um efeito eleitoral positivo para a sua candidatura à reeleição, como, por exemplo, o fim da escala 6x1, já aprovada na Câmara dos Deputados, que está parada no Senado. E há outras pautas que o governo federal quer destravar no Congresso, entre elas a medida provisória que elimina a chamada taxa das buzinas, que perde a validade em 8 de setembro. A comissão mista para analisar essa medida provisória foi instalada nesta quarta 12. E também a PEC da Segurança Pública e a Política Nacional de Minerais Críticos e Estratégicos são temas de interesse do governo federal. E sem o apoio do comando das casas legislativas, nada anda no Congresso Nacional. Berta Macaron para o Jornal da Itatiaia.
5: Faltam 2 minutos para as 8. Uma nova pesquisa Poder Data AIA, divulgada agora há pouco, mostra o presidente Lula numericamente à frente do senador Flávio Bolsonaro em uma eventual disputa de segundo turno pela presidência da República.
7: No cenário mais acirrado, Lula tem 46% das intenções de voto contra 45% de Flávio Bolsonaro. Com a margem de erro, que é de 2 pontos percentuais, os dois estão em empate técnico.
5: Contra Ronaldo Caiado, Lula registra 45%, contra 44% do ex-governador de Goiás. Já diante de Romeu Zema, ex-governador de Minas, Lula tem 45%, contra 43% do Mineiro.
7: Contra Renan Santos, Lula aparece com 46%, enquanto o adversário soma 37%, diferença de 9 pontos percentuais.
5: A pesquisa Poder Data AIA ouviu 2.400 eleitores entre domingo e ontem. A margem de erro é de 2 pontos percentuais, para mais ou para menos, e o nível de confiança dessa pesquisa é de 95%.

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10: 8:02.
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1: Falo e falo sim. Oi, bom dia. Eu tô chegando. Cheguei, graças a Deus, por mais esse dia juntos. Quinta-feira, dia 13 de agosto de 2026. E aí, passou bem a sua noite? Dormiu bem? Descansou? Energias e forças renovadas para mais esse novo dia? Que coisa boa! Cheirinho bom de final de semana chegando por aí, hein? Isso é ótimo! E já abraçando você, nosso amigo ouvinte, em casa, no trabalho, no campo, nas estradas, nas rodovias, você no seu sítio, na sua fazenda. Olá, criançada! Olá, meninada! Muito bom dia! Que prazer também ter você por aqui ligado na Rádio Cidade 89.1, pelo site, aplicativo, na Alexa, em qualquer lugar do Brasil e do mundo. Muito bom dia, eu sou Israel Ferreira, junto com ele o Renato Salles, o Mister Papagaio, como já foi dito, a dupla dinâmica, e até às 10 da manhã com oferecimento Irmãos Supermercados, lojas em Caratinga, em Apim, Piedade, orgulho em atender bem. E vem aí, gente, o mutirão de empregos do Irmãos Supermercados, fica ligado, hein? 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Bom dia!
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Bom dia, um feliz dia novo pra todos nós. Bom dia.

esse clima bom de quinta-feira com Zé Neto e Cristiano, largado às traças. E como tá você? Tudo tranquilo? Dá um trabalho já, tomando café da manhã, aquele pão na frigideira para acordar o pão e acordar você também com um cafezinho, isso é coisa boa, obrigado. Tempo nublado hoje aqui em Caratinga, mas está bem agradável. E até às 10 com a sua participação também pelo nosso WhatsApp 999478910. 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

0: 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Enquanto isso, fala comigo, Mr. Papagaio.
1: Bom dia pra você, sempre ligadinho aqui no nosso programa Interatividade com Mr. Papagaio e Israel Ferreira.
0: Tamo junto.
1: Um abraço pra você, viu? Vamos pro intervalo, mas daqui a pouquinho a gente volta trazendo a senha do momento, claro, e a chance de você ganhar prêmio aqui também. Não sai daí não, já já tem muito mais interatividade só pra você.
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0: É só mandar a senha, fazer o cadastro e boa sorte. 8:16.
1: E aí, tudo bem com você? 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
7: Muito bom dia, são 8h26. Uma boa quinta-feira para você que tá ligado com a gente, acompanhando o nosso programa, tá aí pelo site, pelo aplicativo, pela Alexa. Bom dia. 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
7: E por aqui nosso WhatsApp online para você participar também, fazer seu cadastro na senha do momento. 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Põe lá a resposta. Hoje é Irmão Supermercados. 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
2: 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Zezé de Camargo, Irmão da Lua, Amigo das Estrelas.

0: Essa o Brasil canta, Zezé de Camargo, irmão da lua, amigo das estrelas. Tá no trabalho agora, cantarolando, trabalhando, uma quinta-feira assim, ó, produtiva pra você com tudo de bom também, tá? Um abraço aos amigos aí nos postos de combustíveis. Você sapateiro, alô João Sapateiro, tá lá no Santa Cruz também, acompanhando a nossa programação. Obrigado aos padeiros, confeiteiros, bom dia, 8h31, fala comigo, Mr. Papagaio.
1: Legal, tem você aqui no nosso programa Interatividade, vamos pro intervalo comercial, mas daqui a pouquinho a gente volta com muito mais. Enquanto isso, pode ir participando, a senha do momento é
0: qual?
1: Irmãos Supermercados, vai participando aí, o Israel Ferreira vai atendendo você aqui no nosso
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2: Já.
0: Certa. 8h32, então já participe, faz seu cadastro e boa sorte, tá bom? Irmão Supermercados. E pelo WhatsApp 99947-8910, preencha o nosso link. Eu fico assim, ó, torcendo por você. 8h32.
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0: faltando 19 para as 9. Muito bom dia. Obrigado a sua audiência, a sua companhia aqui na cidade, a Rádio das Promoções também. E com você e pelo site, né? É, tem muita gente pelo site, pelo aplicativo, pela Alexa também curtindo a nossa programação. Muito bom dia. 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
0: E que prazer também ter você por aqui pelo nosso WhatsApp participando, 99947-8910, viu? Você manda o seu bom dia, participa e, é claro, se liga nas melhores promoções também aqui na Rádio Cidade. 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Se cadastre, participe e boa sorte. Agora são 8h43, chegando o lançamento nacional. Natanzinho Lima, Até Quando? Toca no Brasil e é também destaque aqui na cidade, a Rádio das Promoções. Bom dia! Música.

0: Natanzinho Lima, até quando? É mais uma novidade aqui na cidade, a Rádio das Promoções, bom dia. Oi, Manuel Geraldo, bom dia, tá em Santa Bárbara do Leste, bom dia, Maria do Carmo, em Santa Rita de Minas, Kátia Maria Soares, a Valderina da Silva, Nira Tomás, a Nilzimar, tá em Bom Jesus do Galho, Maria Lúcia, bom dia, Vanessa, bom dia, Glória, tá no Rodoviários, o Elisane, lá nas Palmeiras, a Bernardina, também no Salatiel, lá em São Pedro Sapucaia, a Mônica Gomes, bom dia, Maria de Lourdes da Silva, de Bom Jesus do Galho, que prazer também ter vocês aqui sintonizados na Rádio das Promoções. 13, faltando para as 9, daqui a pouquinho tem informação direto da redação com Ana Cláudia Rodrigues. Enquanto isso, deixa ele falar. Fala, Mister Papagaio. Bom dia, cadê você, meu brother?
1: E vamos agora para o intervalo do nosso programa Interatividade, desejando aquele bom dia especial para todo mundo que tá ligado aqui no nosso programa e participe da nossa promoção, hein? Programa Interatividade, manda o Pix. Hoje a senha é Irmão Supermercados. Daqui a pouquinho o Isaio traz detalhes da nossa promoção para você. Fique ligadinho aí, daqui a pouquinho tem muito mais.
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0: Hora certa. 13 para as 9.

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6: 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A rádio das promoções. 8h56, gente, já estamos no dia 13 de agosto. 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
6: Faltando 3 para as 9.
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6: 13 de agosto. É o seu dia, é o seu aniversário. Parabéns pra você nessa data querida. Muitas felicidades, muitos e muitos anos de vida. Feliz aniversário. E olha, o meu desejo é que essa data se repita por muitos e muitos anos. Hoje é o seu dia, é o seu aniversário. Quem faz aniversário hoje, seja se abraçado em nome de toda a equipe da Rádio das Promoções. E a Ana Cláudia Rodrigues, a nossa jornalista, tá fazendo aniversário hoje. Só não posso falar a idade porque é segredo, viu? Então, Ana Cláudia Rodrigues, a nossa jornalista, parabéns, que a data se repita por muitos e muitos anos. Feliz aniversário, feliz nova idade. Viva Ana Cláudia Rodrigues, que daqui a pouquinho deixa você bem informado aqui no Direto da Redação.

0: Essa música maravilhosa é a Luana Prado. Luana Prado, você humilha. Oi, Genaína, bom dia. Bom dia, Leandro Gomes. Ótima e abençoada quinta-feira pra você também, pra sua família, queridão. Tamo junto. Alô, Lucimar. Tá no seu sacolão, tá lá em Piedade de Caratinga. Alô, Angélica, bom dia. Angélica Araújos. Tatiane Ferreira. Também tá ligado aqui na Rádio das Promoções. Fala comigo, Mr. Papagaio.
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3: Hora certa.
0: 9:01, chegando informação direto da redação com Ana Cláudia Rodrigues.
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10: A partir de outubro entram em vigor novas regras para doação de sangue no Brasil. Uma das mudanças é a redução do prazo de espera para quem fez tatuagem, maquiagem definitiva ou procedimentos estéticos, como aplicação de botox, preenchimento e microagulhamento. Nesses casos, a doação poderá ocorrer após 7 dias, desde que os procedimentos tenham sido feitos em locais em conformidade com as normas de segurança. Se não for possível a avaliação de segurança do local, o prazo sobe para 4 meses. Atualmente, o prazo é de 1 ano. Para aqueles que têm piercing na boca ou na região genital, a doação de sangue poderá ser feita 4 meses depois da retirada. O prazo ficará menor também para quem passou por endoscopia ou utilizou anabolizantes sem prescrição médica. Pela nova regra, cai de 6 para 4 meses. O novo regulamento permite ainda aos doadores regulares realizarem a doação ao completar 70 anos, desde que estejam saudáveis, respeitem a frequência e intervalos da faixa etária e estejam aptos na avaliação clínica do serviço de hemoterapia. A regra básica para ser um doador de sangue é ter pelo menos 18 anos, adolescentes de 16 anos precisam ter consentimento formal do responsável legal, pesar no mínimo 50 quilos, estar alimentado, evitando alimentos gordurosos nas 3 horas que antecedem a doação de sangue e, caso seja após o almoço, aguardar 2 horas e, por fim, apresentar um documento de identidade com foto. Na ausência de um hemocentro fixo em Caratinga, o Hospital Nossa Senhora Auxiliadora organiza o transporte gratuito de voluntários até Governador Valadares para doação. Os interessados em doar devem entrar em contato com Wilson Alves pelo telefone DDD 33 99929-4759. DDD 33 99929-4759.
11: Previsão do tempo.
10: Quinta-feira em Caratinga de sol com diminuição de nuvens de manhã. Tarde ensolarada e noite o tempo segue limpo. Não há previsão de chuva para hoje, segundo o site Climatempo. Os termômetros marcam temperaturas entre 14 e 27 graus, com sensação térmica entre 14 e 20 graus. Repórter Ana Cláudia Rodrigues.
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6: E que bom também ter você por aqui na Rádio das Promoções. Bom dia, nós.

0: 9:15, em casa, no trabalho, no trânsito, você pelo site, aplicativo Alexa, em qualquer lugar do país, muito bom dia. 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Bom dia pra Maria Costa, o Moacir Rosa tá com a gente também no Barra Nápoles, Janaína de Souza. Oi, Janaína, bom dia. E a Maria Isabel também já tá se cadastrando. Participe você também. 9:16, gente, tá chegando aí uma grande oportunidade. Oportunidade, me disseram uma vez que é como um cavalo selado. Ela passa, então aproveita e monta. E vai ser feliz, ainda mais quando se fala de oportunidade de emprego. Tá chegando o mutirão de empregos do Irmão Supermercados. E para falar mais sobre isso, durante a sua conversa, eu converso com ele aqui agora. Alex, bom dia, tudo bem, meu querido?
1: Bom dia, Israel.
0: Que bom te conhecer pessoalmente.
1: É um prazer todo meu.
0: Bem-vindo à nossa programação, programa Interatividade, em nome do Renato Salles, o Mr. Papagaio, que já está com vocês já há muitos anos, em nome de toda a diretoria, nosso muito obrigado. Gente, o Alex é gestor comercial e operacional do Irmão Supermercados. E eu sei, Alex, que o desemprego no Brasil está muito grande, infelizmente. E o pior do desemprego é quando você leva um currículo e dá com burros na água, a porta é fechada, não tem vagas. Como é que faz uma situação dessa?
1: Pois é, hoje falar que não tem vaga é uma utopia, né? Nós temos muitas vagas em aberto hoje, né? Nós temos muitas opções, muita variedade, disponibilidade para trabalho, diversidade de horário para poder estar trabalhando.
0: Se adequando,
1: além,
0: né?
1: Além de ter vários setores dentro de um supermercado que você pode desenvolver sua carreira profissional.
0: E é por isso que tá chegando aí o mutirão do emprego do Irmão Supermercado, gente. Amiga. Alex, primeiro vai acontecer no dia 17, vai ser em Apim, é isso?
1: Exato. Nós vamos começar esse mutirão lá em Apim, dando oportunidade para o município e a redondeza toda de fazer parte do nosso quadro lá de colaboradores da loja. Uma loja nova, uma loja bonita, uma loja aconchegante, né? Com uma variedade de produtos muito legal que atende toda a região ali com todo carinho, com toda a presteza que o morador da região merece, né? E lá nós vamos ter bastante vaga também para poder estar atendendo, com a grande oportunidade de desenvolver também não só um trabalho, sabe, Israel, mas também poder crescer dentro do mercado.
0: Isso é muito importante, oportunidade de crescimento na empresa.
1: E é muito curioso porque falam que o supermercado é um local que é emprego de passagem, né?
0: Sim.
1: Mas não, olha só, eu desenvolvi minha carreira dentro do supermercado.
0: Dentro do mercado, olha.
1: Até chegar onde eu cheguei. Ou seja, o supermercado dá oportunidade. O irmão dá essa oportunidade para quem está dentro dele. Muito mais fácil do que a busca fora quando você está num cargo maior. Ou seja, a gente quer que todos cresçam junto com o supermercado, como ele vem fazendo durante esses 40 anos que está inserido na região.
0: Isso é muito bom. E eu sou da época também que o próprio cliente dava o feedback para o dono do mercado daquele funcionário e de repente a oportunidade vinha, você perguntava por que eu estou crescendo? Porque alguém estava te observando, te viu ali, você desenvolver o seu trabalho da melhor forma possível.
1: E você sabe qual o diferencial do irmão, Isabel? É o dono tá perto do negócio.
0: É.
1: Ele está perto, ele conversa com o funcionário, ele faz o ambiente ficar agradável.
0: Bem mais
1: por
0: leve.
1: Essa proximidade que tem. Ele conhece o funcionário pelo nome, faz questão de conhecer cada funcionário.
0: Ouve
1: que ele
0: funcionário
1: tem.
0: Também
1: ouve
0: nas suas demandas, né?
1: Demais. E ele é negócio, você sabe o quê? É. Eles são os autênticos mineiros. Que a primeira coisa que pergunta é: você é filho de quem?
0: Você é filho de quem?
1: Você sabe aquela coisa?
0: Conheço você.
1: Conheço você, eu conheço sua mãe, conheço seu avô. Até essa geração eles conseguem fazer.
0: Que bacana.
1: Isso é o que me encanta dentro do Irmão Supermercado e que ele disponibiliza essa oportunidade de fazer parte disso, que é como uma família, né? Vir trabalhar aqui no Irmão, como eu vim, é trabalhar em família.
0: Dia 17, então, para quem é de Inhapim região, dia 17, a partir de qual horário?
1: A partir das 9:00, Israel, nós estamos já disponíveis, recebendo os candidatos a essas vagas.
0: Uhum.
1: Se puder, já leva todo o documento, quem sabe já dá entrevista, você já sai para poder ser já registrado, faltando só os trâmites legais para poder fazer, entendeu?
0: Já para entrevista, então, no dia 17, 9 da manhã, você de Inhapim.
1: Você de Inhapim. Eu vou estar lá. exclusivamente para poder estar recebendo essa
0: conhecer
1: turma
0: as pessoas
1: toda lá.
0: Tete a tete.
1: Exatamente.
0: E para quem é de Caratinga, está desempregado e quer também aí uma vaga de emprego, o irmão também vai ter essa oportunidade?
1: Dia 18.
0: Dia 18.
1: Terça-feira.
0: Terça-feira.
1: Nós vamos começar lá no Inhapim, dia 17, e no dia 18 nós vamos estar aqui em Caratinga, na loja da Raul Soares, acolhendo todos os candidatos que lá vão aparecer, tá? Levando também, com a mesma característica.
0: Documentos, currículo.
1: Leva sua carteira profissional, sua identidade, um comprovante de residência, e aí, quem sabe de lá você já sai
0: com emprego.
1: Já sai com emprego na mão lá, sabe, Israel? Já fazendo, faltando só o trâmite legal mesmo, né?
0: Sim.
1: Porque uma coisa nós preservamos muito na nossa empresa, é a gente ser correto com todos, sabe?
0: Isso é importante, então, da segurança ao funcionário, né?
1: Tudo registrado, todos eles têm seguro, sabe? Todos eles vão trabalhar com seguro de vida, todos eles vão trabalhar registrados, pagamentos em dia, tudo que foi compromissado é arcado com a empresa, o ambiente é um ambiente bacana, é agradável, como eu falei aqui no início, né? Então, assim, vá para lá, porque também a gente quer acolher, porque nós somos de Caratinga, nós somos do Inhapim, nós estamos querendo que essas beneficiar a cidade, nós queremos que
0: benefício
1: a cidade...
0: Benefício para quem é da casa mesmo.
1: Quem é da casa mesmo, porque a gente conhece quem é que tá aqui.
0: Idade mínima?
1: Idade mínima hoje são 18 anos,
0: 18
1: né?
0: anos.
1: O 17 nós conseguimos também colocar no finalzinho ali, já tá mais perto do 18, nós também conseguimos fechar também. E aí você me fez uma pergunta muito importante. A idade mínima é importante.
0: E a máxima?
1: E a máxima, né, Israel?
0: Tem agora os 40 mais, 50 mais?
1: Nós temos 40 mais, 50 mais. Quem às vezes está aposentado, está querendo uma segunda renda, que pode ajudar dentro de casa, nós também queremos espaço para eles. Você sabia, Israel, que nós somos a primeira empresa da região a dar espaço para essa idade?
0: Isso é muito bom, parabéns à rede.
1: 50 mais, nós somos a primeira rede da cidade a disponibilizar a vaga para esse trabalhador. Essa pessoa que às vezes precisa para completar a renda. Precisa para ajudar, porque a gente sabe, né?
0: E que aposenta não quer ficar em casa parado.
1: Não quer. E outra coisa, os avós hoje são os cuidadores dos netos, né?
0: Exatamente.
1: Para dar oportunidade aos filhos de estar trabalhando. Então, eles precisam também de mais um complemento, mais uma renda. E nós estamos de porta aberta para recebê-los também.
0: E para fechar, as vagas disponíveis?
1: Nós temos vagas em todos os setores.
0: Uhum.
1: Desde a entrega, que é na nossa parte logística, nós temos dentro do açougue. Ó, quem quer aprender açougue, Israel, pode procurar
0: então,
1: a gente também.
0: Sem experiência, chega
1: sem
0: e aprende.
1: Sem experiência, nós temos a responsabilidade de ensinar.
0: Treinar,
1: ele,
0: que
1: de
0: bacana
1: treinar.
0: Isso.
1: Então, a produção da padaria, nós temos uma fábrica da padaria. Que
0: eu já fui padeiro, te falei, né?
1: Foi, bacana. E eu tenho uma fábrica de padaria lá na loja da Santo Antônio.
0: Certo.
1: Uma fábrica que produz tudo e distribui para as lojas.
0: São muitas delícias, eu garanto.
1: E isso nós temos vaga para ele. Nós temos vagas para operador de caixa, vagas para embalador, vagas para repositor. Tem gente que não dá valor a um repositor. Você que já foi repositor,
0: já fui repositor.
1: Sabe que foi, né?
0: O responsável de organizar toda aquela gôndola, né? Você chegar, tá tudo organizadinho, com preço bonitinho. Eu passei por isso, isso é muito bom.
1: Exato.
0: É a vitrine da loja.
1: É a vitrine da loja. E temos vagas também para quem quer assumir um papel de um pouco mais de responsabilidade, uma liderança, um encarregado, quem sabe até participar do nosso programa de trainee para gerente, que também temos um programa interno que é para poder promover dentro da empresa. Ou seja, Israel, nós temos vaga até para administrativo da empresa. O que acontece? Você vai, a gente identifica como que é o seu perfil, onde que vai ser encaixado melhor.
0: Sim.
1: E a gente acolhe e coloca pra dentro pra trabalhar.
0: Sabe, quando o perfil tá feito, gente, essa é a oportunidade. 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Só isso mesmo, meu querido?
1: Só isso. Que todo mundo venha, que nós vamos estar lá pronto para receber e eu vou estar presente junto, fazendo questão de ver cada rostinho que aparecer lá.
0: Já deu certo, Alex. Leve um abraço, viu, para todo mundo da loja. Tenho ali bons amigos também da minha infância. Seu Ari e seu Mário, que me conhece há 40 anos. Revelei a minha idade, hein? Porque o irmão fez 40 anos. Eu tô com 48. Bom te conhecer pessoalmente, sucesso, dá um feedback depois dessa experiência do mutirão que acontece em Inhapim, dia 17, e Caratinga, do dia 18, terça-feira.
1: Claro, será um prazer. Parabéns pelo programa aí, o sucesso que ele tem nessa.
0: Pra vocês, meu amigo Alex. Obrigado, tenha um bom dia. Gente, agora são 9h25. Eu volto já com muito mais. Agora tem eles.
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0: 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Gente, são 9:27, confirmando 9:27, e olha, com o Sicoob Credileste, você sabe, lá você tem os principais produtos e serviços financeiros, só que de um jeito diferente. 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
1: Hora certa.
0: 9:28, bom dia.
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2: Gente, bom dia, viu? Que prazer também ter você por aqui. São 9h36. 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

0: Eduardo Costa, imagina eu, aqui na cidade, a Rádio das Promoções. 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Lembrando que amanhã eu tenho aqui vários ingressos pro Up Circos na sua última semana em Caratinga. Tá a fim de curtir o final de semana, curtir o circo por nossa conta? Ó, eu tenho um tantão de ingressos, tá? Fica ligado. Faltando 20 pras 10.
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0: Gente, amiga, são 9:48, daqui a pouquinho às 10 tem Padre Reginaldo Manzotti, o programa Experiência de Deus. 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

Oi, Bia, bom dia. Também tá aqui acompanhando a programação, já fez o seu cadastro, a Norina, a Arminda Oliveira, a Cacilda Oliveira tá por aqui também, muito bom dia. A Maria Isabel, obrigado. Oi, Sidneia, bom dia. 9:51.

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8: 9:54.
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fica triste, não. A gente se fala amanhã. Pode ser, no mesmo horário, 8 horas. 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Gente amiga, amanhã, 8 da manhã, eu, Israel Ferreira, junto com ele, o Mister Papagaio, Renato Salles, aí a gente volta. Pode ser? Para fechar a semana juntos, com um sorteio de ingressos pro Up Circos. Vai ser bem legal, viu? Fica ligado. Daqui a pouquinho, às 14h, tem ele, o Rogério Silva, vai estar com você com o programa Show da Cidade. Às 5h, tem Paradão Sertanejo com Carlos de Souza. Ótima quinta, beijo, até amanhã, se Deus quiser. Tchau.

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0: quinta eucarística e vamos juntos pedir a Jesus sacramentado que derrame sobre nós as suas bênçãos e suas graças. Repita comigo. Graças e louvores se deem a todo momento ao Santíssimo e Diviníssimo Sacramento. Nós estamos no quarto dia da novena de São Roque e hoje também é dia de Santa Dulce dos Pobres. Minha saudação a todo o povo da Bahia, mas Santa Dulce dos Pobres, que é de todo o Brasil e de toda a Igreja. Filhos amados, eu saúdo a todos pela Rádio Evangelizar, de onde tudo começa. As rádios irmãs, cujos nomes cito neste momento.
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0: Saúdo a você pela TV Evangelizar, sinal digital em todo o país, em várias cidades, canal aberto. Pelo YouTube, Padre Manzotti Oficial. Pelos aplicativos da Associação Evangelizar é Preciso e todas as plataformas digitais. Filhos amados, povo querido, nós estamos no mês de agosto, comunidades vocacionais, encontro, testemunho e missão. Santa Dulce dos Pobres, rogai por nós. Vamos juntos, filhos e filhas, em nome do Pai, do Filho e do Espírito Santo. Amém. Naquele tempo, Pedro aproximou-se de Jesus e perguntou: Senhor, quantas vezes devo perdoar meu irmão que pecar contra mim? Até 7 vezes? Jesus respondeu: Não te digo até 7 vezes, mas até 70 vezes 7. Porque o reino dos céus é como um rei que resolveu acertar as contas com seus empregados. Quando começou o acerto, trouxeram-lhe um que lhe devia uma enorme fortuna. Como o empregado não tivesse com que pagar, o patrão mandou que fosse que pagasse, vendido como escravo, junto com a mulher, os filhos e tudo que possuía, para que pagasse a dívida. O empregado, porém, caiu aos pés do patrão e, prostrado, suplicava: Dá-me um prazo e eu te pagarei tudo. Diante disso, o patrão teve compaixão, soltou o empregado e perdoou-lhe a dívida. Ao sair dali, aquele empregado encontrou um dos seus companheiros que lhe devia apenas 100 moedas. Ele o agarrou e começou a sufocá-lo, dizendo: Paga o que me deves. O companheiro caiu aos pés e suplicava: Dá-me um prazo e eu te pagarei. Mas o empregado não quis saber disso. Saiu e mandou jogá-lo na prisão até que pagasse tudo o que devia. Vendo o que havia acontecido, os outros empregados ficaram muito tristes. Procuraram o patrão e lhe contaram tudo. Então, o patrão mandou chamá-lo e lhe disse: Empregado perverso, eu te perdoei toda a tua dívida, porque tu me suplicaste. Não devias tu também ter compaixão do teu companheiro, como eu tive compaixão de ti? O patrão indignou-se e mandou entregar aquele empregado aos torturadores. É assim que o Pai que está nos céus fará convosco, se cada um não perdoar de coração o seu irmão. Ao terminar o discurso, Jesus deixou a Galiléia e foi para o território da Judéia, além Jordão. É assim que o Pai que está nos céus fará convosco, se cada um não perdoar de coração o seu irmão. Pedro pergunta a Jesus, achando que ele já tinha estendido bastante, até 7 vezes, a necessidade de perdoar. E Jesus disse: É preciso perdoar sempre. Senhor, coloque dentro de cada um de nós a disposição do perdão. Senhor, nós rezamos tanto no Pai Nosso: perdoai as nossas ofensas, assim como nós perdoamos a quem nos tem ofendido. Portanto, Senhor, Ajude-nos a não guardar mágoas, ressentimentos, desejos de vingança, de dar o troco, como nós falamos, que jamais paguemos o mal com o mal, porque nós queremos seguir o exemplo do nosso Deus que nos perdoa. O Senhor, insisto em pedir e convido você que está me acompanhando também, dai-me, Senhor, a graça de perdoar. É uma graça de Deus. Agora, nesse momento, veio o nome de uma pessoa, um problema do passado, um trauma que você carrega, alguém que lhe fez mal. Traga esta pessoa diante de você e, como um eco, como um apelo da palavra de Deus, diga: dai-me, Senhor, a graça de perdoar esta pessoa. Pense concretamente. Quando você foi humilhado, humilhada, dai-me, Senhor, a graça de perdoar esta pessoa. Se você se sentiu abandonado, abandonada, dai-me, Senhor, a graça de perdoar esta pessoa. De alguém que se fazia de amigo e virou as costas, puxou teu tapete, quis o teu lugar, levantou calúnias contra você, repita: dai-me, Senhor, a graça de perdoar esta pessoa. É o começo da cura. É o começo da cura. Mesmo que você tenha dito, forçado, como as pessoas dizem, não é de coração, mas é uma decisão. Eu quero perdoar. E com o tempo, o perdão acontece. Senhor, hoje é quinta eucarística e nós vamos colocar todos os que se afiam às nossas orações, todos aqueles que estão doentes, passando por tribulação, pessoas que estão lutando contra o câncer, contra a depressão, contra o vício. Jesus Eucarístico, eu creio, adoro, espero e amo-vos. Peço-vos perdão pelos que não creem, não adoram, não esperam e não vos amam. Eu creio, Senhor, dai-me essa graça de perdoar e de me libertar de todas as amarras do meu passado. E no meu presente, Senhor, eu espero esta cura. Eu espero esta cura que estou pedindo, esta ferida por intercessão de São Roque, que não cicatriza, esta doença que não sara, por intercessão de São Roque, que obtenha a recuperação do corpo e da alma. Curai minhas feridas interiores, Senhor. Curai minhas feridas interiores. Nós só começamos o programa. Eu vou para o intervalo, eu volto já. Volte comigo, partilha de vida, leitura orante. Voltamos já.
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7: É um outro Cristo que nos procura. Santa Dulce dos Pobres, o Anjo Bom da Bahia, também conhecida assim, que tinha como lema amar e servir, nasceu no dia 26 de maio de 1914, na freguesia de Santo Antônio, Além do Carmo, em Salvador. Segunda filha de um cirurgião dentista, Augusto, Dona Dulce, foi batizada com o nome de Maria Rita. Era uma menina alegre, adorava brincar de boneca, empinar a raia, tinha especial predileção pelo futebol. Era torcedora do Esporte Clube Ipiranga, time da classe operária, dos excluídos da sociedade. Aos 7 anos ficou órfão de sua mãe, falecida com apenas 26 anos. No ano seguinte, junto com seus irmãos, fez a primeira comunhão na igreja de Santo Antônio, Além do Carmo. Aos 13 anos, graças à influência de sua família e de seu senso de justiça, ela começou a acolher mendigos e doentes em sua casa, transformando sua casa, com 13 anos, em um centro de atendimento, que ficou conhecido como Portaria de São Francisco. Foi visitar sua tia na periferia da cidade, onde moravam os pobres, e começou a manifestar o desejo de ser religiosa. Após o magistério, entrou na congregação das Irmãs Missionárias da Imaculada Conceição, recebeu o nome de Irmã Dulce. A primeira missão foi ensinar em

0: colégio, mantido pela congregação, mas o seu coração estava voltado aos pobres. Em 1935 começou a assistência à comunidade do pobre, dos pobres de Alagados, conjunto de palafitas no bairro Itapajipe. Foi quando criou a União Operária São Francisco, depois Círculo Operário da Bahia, Colégio Santo Antônio. Sem ter onde levar os seus 70 doentes, pediu autorização para a superiora para abrigá-los no galinheiro, ao lado do convento de Santo Antônio. Foi aonde surgiu o Hospital da Bahia. As obras da Irmandúcia abrigam mais 100% do SUS. Inúmeros doentes são atendidos. Santa Dulce dos Pobres, rogai por nós. Santa Dulce dos Pobres, rogai por nós. Amém. Filha de Deus, que a paz de Jesus esteja com você.
1: Abençoa, Padre. Bom
0: Deus
1: dia.
0: Abençoe, filha. Deus abençoe. Você fala de onde?
1: Eu falo de algum lugar do estado de São Paulo, Padre.
0: Tá bom, do estado de São Paulo. O que que tá acontecendo, filha?
1: Eu preciso de um aconselhamento, Padre.
0: Então que o Divino Espírito Santo nos ilumine. Vamos lá.
1: Amém. Padre, eu vou contar minha história um pouco rápido pro senhor. Eu fui casada com o pai da minha filha em 2010. Fiquei 2 anos casada. Separei. Ele me agrediu com ela, no colo. Ai, tô nervosa, desculpa, padre.
0: Se acalma, respira, respira. E vamos lá. Ele te agrediu e aí?
1: Ele agrediu, eu acabei me separando. E vivi 2 anos com ela, só eu e ela. 2 anos depois, conheci meu marido atual. E a gente leva até hoje, graças a Deus. Bem, é um homem de Deus. Tive mais 2 filhos com o meu marido atual.
0: Certo.
1: E no decorrer do tempo, a minha filha foi crescendo, essa mais velha que eu tive do primeiro relacionamento. Ela foi sempre obedecendo, né? A gente em casa. Só que numa época em que ela estava com 8 anos mais ou menos, o pai dela falou pra ela que não era pra ela obedecer o padrasto, o meu marido atual.
0: Tá.
1: Então, desde os 8 anos pra cá, ela, tipo, fica discordando com tudo. E hoje, padre, ela tá com 15 anos. E, tipo, não me escuta, não me obedece, sai, tá passando a madrugada inteira na rua. Não sei o que ela tá usando. Chega bêbada em casa.
0: Entendo, filha. Acolhe a sua dor.
1: Falando palavrões. Não sei quem estava, que tipo de amizade. Chega para entrar em casa, pula um muro.
0: Tá.
1: E, tipo, não quer obedecer ordens. Ontem mesmo acabei tomando o telefone dela, com 15 anos.
0: Como é? Fez o quê?
1: Tomei um celular dela.
0: Sim, tem que tomar. Ela é de menor. Ela é responsável. Só que eu já vou cortar. Sua. E do pai, o pai dela tem responsabilidade sobre ela. Sim. Ele não pode se eximir, ele deixou de ser seu marido, mas não deixou de ser o pai da sua filha e tem muita responsabilidade sobre sua filha.
1: E eu entrei em contato com ele, tentei pedir ajuda, ele falou pra mim assim, se vira, você cuida dela sozinha. E se vira, eu não quero. Até cheguei ao ponto de falar pra ele assim, leva ela pra morar com você um tempo pra ver se ela muda, né? Me ajuda. Ele falou não, que ele não queria ela com ele. E tipo, dessa época pra cá, padre, ela não me obedece, não obedece meu esposo atual, que é o padrasto.
0: Sim.
1: Que cuide dela pelos 3 anos de vida.
0: Sim, eu entendo. Pai não é o que põe na vida, quem põe no mundo. Pai é quem cuida, né? Pai é quem zela.
1: Sim. Eu queria te pedir um aconselhamento, padre. O que eu faço? já desejou eu ir pro serviço a minha morte?
0: Filha, isso é da boca para fora. Ela tá numa fase rebelde. Ela está numa fase rebelde. Você, o que você não pode é mostrar fraqueza. Você tem que ser firme. Ao mesmo tempo que você tem que ser firme com ela, estabelecer princípios. Por exemplo, morar na minha casa, você é de menor, você tem hora para chegar. E você não pode, não pode. Ah, porque ela foi criada sem pai. Não, ela teve amor. Você não pode ceder. Fez bem ter tirado o celular. Às vezes é aí que dói, porque quando a pessoa está agressiva, ela só entende quando lhe é tirado algo. Filha, você não pode ceder. Tudo bem, o pai dela não quer que ela more lá, mas ele tem obrigação de conversar com ela. Você tem que jogar a responsabilidade também para ele. E volta a te dizer, você tem que ser pulso firme agora. Por exemplo, sobre a bebedeira, sobre o que ela está usando. Se você não colocar limites, vai ser cada vez pior. Claro, nunca expulsar de casa. Filha, escutou?
1: Escutei.
0: Nunca expulsar de casa. Mas em virtude dos outros teus filhos, você precisa impor limites nela.
1: Igual ela sai, padre, ela pula o muro e sai. Eu falo que não pode, não tem permissão. Ela pula o muro, coloca a roupa de minha bolsa e sai, troca na casa da colega e vai. Foi o que ela fez e ela tá fazendo. E isso dói, padre.
0: Eu imagino. Vamos colocar em oração. Mas você vai ter que passar por essa tempestade. Vai, ela é passageira. Ela vai amansar de novo. Vamos rezar, pedir a Deus que toque nela. Mas eu volto mais uma vez a dizer, chame a responsabilidade do pai dela. Eu vou para o intervalo, eu volto já.
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0: hoje, Santa Dulce dos Pobres, mais uma frase lapidar no coração de cada homem, por mais violento que seja. Há sempre uma semente de amor prestes a brotar. Muito válido até para o atendimento que eu fiz. É, Santa Dulce disse isso. No coração do homem, por mais violento que seja, há sempre uma semente de amor prestes a brotar. Que não desistamos dos filhos, mesmo e necessariamente tendo o pulso forte, mas sempre com amor. Deus abençoe. Filhos amados, povo querido, escute o que as pessoas têm dito sobre a leitura orante, escute.
1: Eu sou a Márcia, de Limeira, te assisto pela Rádio Magnífica e pela TV Evangelizar Digital. Sou associada, fiel, recebo mensalmente a visita da Capela de Jesus das Santas Amém. Chagas, que é uma bênção na minha vida. Quero falar sobre a leitura de Jó. A cada capítulo, às vezes, eu falava para mim mesmo, acho que sou um pouco de Jó, principalmente na paciência. Nunca fui de reclamar e blasfemar diante de Deus, diante das dificuldades. Mas o dia que aquela Maria Aparecida partilhou que achava uma árvore que só deu frutos mal por ter te gerado filhos de portabilidade especiais.
0: Entendi.
1: Padre Reginaldo, diante dessa partilha, eu fiquei emocionada e muito comovida com as palavras dela.
0: Eu também,
1: e ali eu
0: Márcio.
1: Percebi que diante de toda a situação que minha família vem passando com a enfermidade de câncer na família, outras enfermidades, dificuldades também que toda a família tem, nem todas as famílias são perfeitas, mas claro. Eu louvo e agradeço pela que eu tenho. Então eu pensei, tenho que louvar e agradecer vez mais a Deus por ter me dado o dom de ser mãe. E Deus não me deu família perfeita, mas isso não é nada comparado ao sofrimento de tantas famílias.
0: Verdade.
1: Obrigado, padre, fica com Deus, um abraço.
0: Deus abençoe, Márcia, muito válida a sua partilha. Meu abraço, Márcia de Limeira, estive aí, foi um evento maravilhoso no Limeirão. Acompanha pela TV Parabólica, mas lá tem a Rádio Magnífica FM. E ela falou do inabalável, falou de Jó. Por isso, eu falo para você, adquira o livro. 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Você adquire, lê, dê de presente para as pessoas. Se escutou a história da Márcia, que lembrou de uma outra que disse que ela só deu fruto ruim. Como entender o sofrimento humano? O livro inabalável, com fé, a tempestade vai passar. Bíblia aberta, cartilha de oração. E hoje nós vamos para a leitura orante, 2 Coríntios, capítulo 4, versículo 1. Vamos lá. Na sua misericórdia, nos deu esta tarefa. E é por isso que nunca ficamos desanimados. Imagina entender a própria vida assim. Deus nos deu uma missão. Falando de família, falando de problemas, de até desobediência dos filhos. Que dá vontade de pôr para fora. Tá louco, não aguento mais. Pensando nas pessoas que às vezes se entregam ao alcoolismo, às drogas, não aguento mais. Veja como Paulo enfrenta a missão que ele recebeu. Deus, na sua misericórdia, nos deu essa tarefa. Por isso, nunca ficamos desanimados. Então se anime, mulher. Se anime, homem. Se anime. Deus é misericordioso. Nós rejeitamos tudo que é feito escondido e tudo que é vergonhoso. Não agimos de má fé, nem falsidade, nem falsificamos a mensagem de Deus. Pelo contrário, agimos sempre abertamente, de acordo com a verdade. E assim as pessoas têm uma boa impressão de nós que vivemos na presença de Deus. Porque se o evangelho que anunciamos está escondido somente para os que estão se perdendo. Eles não podem crer, pois o Deus deste mundo conservou a mente deles na escuridão. Explica, padre, ajuda. Quando nós desviamos o nosso pensamento de Deus, nós saímos da luz. Quando nós desviamos dos valores cristãos, os valores divinos, acredite, uma escuridão toma conta da nossa cabeça e nós perdemos a noção do certo e do errado, do bom e do mal, do honesto, do desonesto. Sim, vai se perdendo os valores e mergulhamos numa escuridão. Hoje o mundo está na escuridão porque se afastou de Deus. Continue. Ele não os deixa ver a luz que brilha sobre ele. A luz que vem da boa notícia a respeito da glória de Cristo, o qual mostra como Deus realmente é. Pois nós não anunciamos a nós mesmos, continua Paulo. Nós anunciamos Jesus Cristo como Senhor. E nós como servos, por causa de Jesus, o Senhor que disse que da escuridão brilhe a luz. Dai-nos esta luz, Senhor. Dai-nos esta luz, Senhor. Hoje eu paro por aqui e vamos pensar nesses dois aspectos da vida. A escuridão, que às vezes vai tomando conta da nossa mente, vai turvando, embaçando o nosso olhar. A escuridão faz isso. Todos os gatos são pardos. Por quê? Porque não se distingue. Sim, filho, é hora de pedir a luz. Como a filha de Deus que partilhou comigo, não sabe o que fazer com uma filha rebelde, aos 15 anos, que pega roupa, pula o muro. Sim, é uma fase, mas é difícil passar por isso. Quando não há obediência, então agora, se você, não estou falando necessariamente neste caso da mulher, mas se você estiver em meio a uma indecisão na sua vida, peça: Senhor, me ilumina, Senhor, clarei meu pensamento, clarei os meus sentimentos, clarei, Senhor, o meu querer, clarei, Senhor, o meu buscar. Eu sou da luz, eu sou de Jesus, vai dizendo isso. Dissipe as trevas da minha vida, dissipe a escuridão no meu querer, Senhor. Luz é Jesus Cristo, então traga-me esta luz. A luz é Jesus Cristo, que brilhe em minha mente e dentro de mim. Traga-me esta luz, Senhor. Jesus Cristo é minha luz. Eu vou para o intervalo, eu volto já. Eu convido você a retomar mais uma vez, lembrando que essa leitura orante às 20 horas, 8 horas da noite, é colocada no YouTube Padre Manzotti. E você pode pegar a leitura orante do dia. Se acostume com isso. Inclusive, se inscreva no YouTube Padre Manzotti Oficial. Eu volto já.
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0: Quem faz tudo é Deus. Nunca se esqueça disso. Quem faz tudo é Deus. Leva para tua vida. Quando você vai dizer, eu já fiz de tudo, já preguei muitas vezes sobre isso, eu já fiz de tudo, tá bom, não fez não. Quem faz tudo é Deus. Nós fazemos o possível. Quem faz tudo é Deus. 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Rafael, que a paz de Jesus esteja com você, Rafael.
10: Amém, padre.
0: Deus abençoe. De onde você fala, Rafael?
10: Eu falo de Anaí, Paraná.
0: Anaí, Paraná. Fica perto da onde, filho? Eu sou paranaense e não sei onde. Me ajuda a me localizar.
10: Fica 50 quilômetros de Cascavel.
0: Ah, tá certo, já me localizei. E como é que você me acompanha em Anaí?
10: Eu escuto pela rádio Vale Verde FM de Jesuítas e Assis Chateaubriand.
0: Meu abraço, diga lá, Rafael.
10: Então, padre, eu queria contar uma graça que a minha mãe recebeu.
0: Sim.
10: Ela cuidou do meu avô até o último dia de vida dele.
0: Sim.
10: Ele teve um câncer e essa dificuldade acabou pegando na minha mãe, sabe? E ela entrou em depressão forte, remédio muito forte.
0: Sim.
10: Até que uns primos nossos falou pra minha mãe: ó, dona Judite, escuta o padre Reginaldo. E isso foi lá em 2010, 2011.
0: Sim.
10: E ela acompanhando o senhor, padre, água benta, ela não perdia um programa do senhor.
0: Certo.
10: Né? E não perde até hoje, a gente é associado.
0: Opa, todo. Obrigado por serem associados.
10: Amém. Então, e hoje, graças a Deus, ela tá muito bem.
0: Como é que é o nome da mãe?
10: Judite Rodrigues.
0: Judite Rodrigues. Meu abraço, sim, dona Judite Rodrigues. Que Deus abençoe a senhora.
10: E ela sarou e ela vai mais o pai pra roça.
0: Opa! Ainda vai pra roça?
10: Dele. Vai, ela carrega água
0: por boia fria.
10: Não, ele cuida de uma fazenda aqui.
0: Não, ela carrega água pra quem?
10: O meu pai, José.
0: Ah, tá, entendi. Quantos anos ela tem?
10: Ela tem 63 anos.
0: Ah, é nova, nova toda, louvado seja Deus. Mas diga comigo, graça recebida?
10: É, graça testemunhada.
0: Toca o sino, sacristão. Quer deixar alguém em oração, Rafael?
10: Sim, algumas pessoas, tá?
0: Diga o nome.
10: Minha mãe, Judite, né?
0: Sim, já tá aqui.
10: Meu pai, José, que é um homem de muita fé, padre.
0: Opa, que bom.
10: Essa semana ele quase ficou cego, mas graças a Deus tá tudo bem.
0: Que bom. Quem mais?
10: A minha esposa, Débora.
0: Pois não.
10: A gente vai casar dia 5 de setembro, padre.
0: Toca o sino, sacristão. Agora fiquei feliz, hein? Quantos anos vocês estavam morando juntos?
10: A gente começou a morar junto esse ano que a gente casou no civil.
0: Mas agora vai completar casando na igreja.
10: Isso,
0: agora achei bonito.
10: Agora tá certo, né, padre?
0: Agora tá no caminho certo. Mais alguém, meu filho?
10: William.
0: Tá.
10: Silvinha.
0: Pois não.
10: Que eu, os dois vão ser os padrinhos nossos, casamento.
0: Tá certo.
10: Isaías.
0: Certo.
10: Andressa.
0: Certo.
10: Lívia.
0: Tá.
10: E a Eloá.
0: Que Deus abençoe Rafael de Anaí, Paraná, pela Rádio Vale Verde FM de Assis Chateaubriand, arcebispo Dom José Mário Angonese, da Arquidiocese de Cascavel. Escute esse testemunho, povo de Deus, escute lá.
11: A sua bênção, Padre.
0: Deus abençoe.
11: Sou uma filha de Deus aqui do estado do Ceará. E hoje vim compartilhar uma bênção que recebi na novena do perdão. Eu iniciei a novena do perdão com uma mágoa muito grande do meu marido por algo que ele me falou, por palavras que me magoaram. Em 2025 foi um ano muito atribulado para o nosso casamento. Eu tinha uma mágoa muito grande dele. Eu pedia perdão a Deus, mas eu não conseguia perdoar ele. E eu iniciei a novena do perdão com muita fé que eu ia conseguir. E, Padre, pela graça do Senhor, Deus, com 3 dias eu falei com meu marido. E eu perdoei ele por tudo que ele tinha falado para mim. E hoje, graças a Deus, eu não sinto mais mágoa dele. E eu perdoei, Padre. Muito obrigada por entrar na nossa casa, Padre. E graça alcançada é graça testemunhada. Toca o sino, sacristão.
0: Deus abençoe, filha. Deus abençoe, filha de Deus, de algum lugar do Ceará. Olha que coisa boa, gente. Hoje nós falávamos e começávamos sobre o perdão. Tá aí, ó. Quantas vezes devo perdoar? Sempre. Mágoa não leva a lugar nenhum. Põe isso no teu coração, filho. Não carrega esse veneno com você. Quem carrega mágoa, ressentimento, sendo bem sincero, é todo dia tomando uma colherinha homeopática de veneno. Você quer se envenenar? Guarde mágoa. Mas, padre, o que que a gente faz? Perdoa. Mas eu não tenho vontade. Perdoa. Até as pessoas ruins que vêm na vida, você tem que dizer assim: Senhor, que essa pessoa seja feliz. Ué, padre, mas por quê? Filha, pensa assim, filho, se ela for feliz, ela larga do meu pé. É, pede a bênção para os que te querem mal. Eu vou para o intervalo, eu volto já. Volte comigo em plena novena de São Roque. Voltamos já.
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18: Para de Minas, Minas Gerais, geração FM Salto do Jacuí, Rio Grande do Sul, Liderança FM Mombaça, Ceará, Nova Voz FM Fartura, São Paulo, Veracruz FM Cordeirópolis, São Paulo. Filhos amados, atenção, povo dos Estados Unidos, está chegando, é sábado e domingo agora, atenção, sábado e domingo agora, sábado dia 15, domingo dia 16, eu estarei pregando em Henderson, Massachusetts. Gente, é agora, depois de amanhã, você já garantiu o seu ingresso? Será no Clube Português, em Henderson, das 8:30 às 17:00. 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Depois de amanhã, sábado e domingo, Henderson, Massachusetts. Dia 22, eu estarei em Delran, New Jersey. Momento de espiritualidade inabalável. A tempestade vai passar. Vai ser dia 22 na Escola Católica da Santa Cruz Sagrada, das 8 às 17:00. Também as inscrições www.camaroteticketes.com. Portanto, toca a corneta, sacristão. Tá chegando sábado agora, Massachusetts, Henderson, Clube Português, domingo, das 8:30 às 17:00. Não deixa para depois, faça inscrição agora. www.camaroteticketes.com. 22 de agosto, Delran, New Jersey. Espero por vocês, né? Escola Católica Cruz Sagrada. Filhos amados, povo de Deus querido, lembrando, já anuncio para você montar a sua caravana, para você organizar, nós teremos a festa de Jesus das Santas Chagas, dia 21 e 27 de setembro. Parece longe, mas está aí, gente. Organize ônibus, caravanas e vamos juntos. Dia 21 e 27 de setembro, festa de Jesus das Santas Chagas. É a semana inteira, do dia 21 a 27. E também não posso deixar de lembrar para o povo se organizar.
0: Nós teremos o Evangelizar é Preciso Fortaleza, dia 31 de outubro, inabalável. Este é o tema. Com fé, a tempestade vai passar. 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Já tem nas lojas Casa Pio e será 31 de outubro. Amém, amém. E agora, filhos, filhas, vamos à novena de São Roque. Quarto dia. Ó Deus, por intercessão de São Roque, curai as feridas do corpo. Curai as feridas da alma. Ó Deus, por intercessão de São Roque, curai as feridas do corpo. Curai as feridas da alma. São Roque, vós que não tivestes medo de se dedicar de corpo e alma aos cuidados dos doentes, e como prova de vossa fé e confiança, contraístes a doença, mas Deus não o abandonou. Deus o alimentou e de um modo milagroso também o curou. São Roque, nesta novena pedimos protegei contra as doenças infecciosas. Livrai-nos do contágio, livrai-nos das feridas abertas, físicas, emocionais, espirituais. São Roque, nesta novena eu peço de modo especial, livrai-me desta enfermidade que agora vos apresento. Qual a enfermidade que você quer apresentar agora? Lembra, nós começamos dizendo, do corpo e da alma. Senhor, peço por intercessão de São Roque, pelos doentes dos hospitais, alívio das dores e dos sofrimentos. Eu me comprometo também a agir na caridade com aqueles que sofrem. São Roque, abençoai os médicos, fortalecei os enfermeiros, os intensivistas da UTI, os atendentes de hospitais, os voluntários e os cuidadores dos doentes. De modo especial, curai as feridas expostas e as doenças graves. Curai as feridas expostas e as doenças graves. Curai as feridas expostas e as doenças graves. São Roque, livrai-nos do mal. São Roque, livrai-nos das infecções. São Roque, rogai por nós. O Senhor esteja convosco. Ele está no meio de nós. Abençoai, Senhor, a água, a roupa dos enfermos, as fotos de família. Por intercessão de Nossa Senhora do Carmo, São Pio de Pietrelcina, nos méritos das Santas Chagas, em nome do Pai, do Filho e do Espírito Santo. Amém. E eu termino com a música, o clipe inabalável. Evangelizar é preciso. Assista no YouTube Padre Manzotti Oficial.
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2: A Caixa Econômica Federal e o Banco do Brasil pagam a partir da próxima segunda-feira, dia 17, o último lote do abono salarial PIS/PASEP de 2026. Os trabalhadores nascidos em novembro e dezembro estão habilitados a receber o benefício referente ao ano base 2024. O valor do benefício varia de R$ 136 a R$ 1.621, de acordo com a quantidade de meses trabalhados em 2024. Quem trabalhou os 12 meses do ano base recebe um salário mínimo. Os demais têm direito ao pagamento proporcional. Tem direito ao abono quem está inscrito no PIS/PASEP há pelo menos 5 anos, trabalhou com carteira assinada por no mínimo 30 dias no ano base, recebeu remuneração média de R$ 2.766 no período e teve os dados informados corretamente pelo empregador no E-Social. Na Caixa, o pagamento é feito por meio do crédito em conta corrente, poupança ou conta digital social pelo Caixa Tem. Quem não tem conta pode sacar o benefício em agências, lotéricas, caixas eletrônicas e correspondentes Caixa Aqui. No Banco do Brasil, o PASEP é depositado na conta bancária dos clientes de forma automática. Quem não é correntista pode receber por TED, PIX ou atendimento presencial nas agências, caso não tenha chave PIX cadastrada. As informações sobre valores, data de pagamento e instituição responsável podem ser consultadas na Carteira de Trabalho Digital e no portal gov.br. Repórter Ana Cláudia Rodrigues.
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0: certa.
1: 11:27.
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0: certa.
1: 11:47.
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0: Meio-dia e três.
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0: 12:15.
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1: 12:19.
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0: certa.
1: Meio-dia e 28.
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3: Hora certa,
4: 12:30.
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6: Portugal e extraditado. Começa Festival de Inverno em Diamantina. Marinheiros americanos com crise de saúde mental se jogam no mar em meio à guerra dos Estados Unidos com o Irã.
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6: Olá, boa tarde. Hoje é quinta-feira, 13 de agosto de 2026. Jornal da Itatiaia, que tem também edição de João Vitor Lino e a apresentação de Cátia Pereira, 12:31. Análise da medida provisória que pode zerar imposto sobre compras de até $50 é adiada pelo Congresso.
8: O Congresso adiou mais uma vez a instalação da comissão mista que vai analisar a medida provisória que zera o imposto sobre as compras internacionais de até $50, a chamada taxa das blusinhas. A previsão é que o colegiado seja instalado no início de setembro. O principal motivo do adiamento é a falta de acordo entre os partidos para definir quem vai presidir essa comissão e quem será o relator da proposta. Pelo acordo político, cabe ao Senado indicar o relator e a Câmara dos Deputados deverá fazer a indicação do presidente. O governo queria que o senador Eduardo Braga, do MDB do Amazonas, fosse o relator dessa matéria, mas, pelo que apurou Itatiaia, ele ainda resiste ao convite porque está em campanha eleitoral. A pressão por uma definição aumentou porque a medida provisória perde a validade no dia 8 de setembro, ou seja, são os últimos dias para se aprovar essa medida, caso o Congresso não queira que o imposto de 20% sobre as compras de até $50 volte a ser cobrado. Esse impasse acontece em um momento em que o Planalto e a presidência do Congresso têm se aproximado. Nessa semana, Lula esteve com Davi Alcolumbre, presidente do Senado, e, segundo Davi Alcolumbre, foi retomado o diálogo do Senado, volta a ser cobrada para as compras internacionais. De Brasília, Pedro Nascimento.
6: Agora 12:33, o TSE, Tribunal Superior Eleitoral, debate hoje o uso da inteligência artificial após o caso do vídeo do ex-presidente Jair Bolsonaro na convenção do PL. Os ministros pretendem estabelecer diretrizes antes de julgar uma ação e questiona um vídeo de Bolsonaro gerado por IA. A corte deve buscar um entendimento sobre o uso da ferramenta nas eleições antes de julgar definitivamente a ação que questiona um vídeo que simula Bolsonaro declarando apoio à candidatura do filho, Flávio Bolsonaro, à presidência da República. O ex-presidente está em prisão domiciliar e impedido de se comunicar e de fazer qualquer manifestação político-partidária. O PT questiona no TSE a legalidade da peça. Ao decidir sobre a ação do Partido dos Trabalhadores, a Justiça Eleitoral pode pode permitir o emprego da tecnologia sem abrir espaço para manipulações e abusos, como é o caso de deepfakes. Sobre o vídeo da campanha de Flávio Bolsonaro, a corte estaria dividida. Parte dos ministros entende que não há gravidade, porque o vídeo continha um aviso de que se tratava de conteúdo manipulado e produzido por IA, portanto, sem intenção de manipular o eleitor. Outro grupo vê o episódio com maior preocupação e considera proibir a inteligência artificial em campanhas como uma solução mais eficiente para evitar abusos. Agora, 12:34, a seguir aqui no Jornal da Itatiaia Tarde. Operação contra Betes e lavagem de dinheiro mira advogado Nelson Williams, conhecido por ostentar vida de luxo nas redes sociais. E traficante do Maranhão é preso no Rio, em mais uma operação contra o Comando Vermelho.
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6: Agora 12:37, Operação Mira, a expansão do Comando Vermelho no Rio de Janeiro.
23: Mais de 15 suspeitos foram presos hoje em 2 grandes operações realizadas pelas polícias civil e militar desde cedo no Rio de Janeiro. A operação da PM acontece em mais de 20 comunidades e busca combater a expansão territorial da facção criminosa Comando Vermelho. Já a operação da Polícia Civil busca prender traficantes do Maranhão que estão escondidos aqui no Rio de Janeiro. Falando da ação da Polícia Civil, entre os presos está o traficante do Maranhão que morava há 2 anos na Cidade de Deus, na zona oeste do Rio. David Oliveira Sodré, segundo a polícia, continuava comandando o tráfico de drogas em pelo menos 5 cidades no interior do Maranhão, mesmo estando escondido aqui no Rio de Janeiro. A mulher dele, apontada como braço financeiro do grupo, também foi presa. Também há bandidos presos nessa ação da Polícia Civil em outros estados, como Mato Grosso e também no próprio Maranhão. Sobre a ação da PM, há informações de 2 suspeitos baleados e uma pistola apreendida, além de uma granada também apreendida na comunidade Cidade de Deus. Os feridos estão sob custódia. Na comunidade do Quitungo, zona norte do Rio, um suspeito de praticar homicídio foi preso. Os policiais militares apreenderam um fuzil. Ainda na zona norte, outros 2 suspeitos também foram capturados no bairro do Andaraí. Ainda operações da PM em outras comunidades das zonas norte e oeste do Rio, além da Baixada e região metropolitana. As ações seguem em andamento. Do Rio de Janeiro, Diana Rogers.
6: 12:38, advogado Nelson Williams é alvo de buscas da Polícia Federal de São Paulo.
0: A Polícia Federal realizou nesta quinta-feira a Operação Arena, que investiga um grupo empresarial suspeito de utilizar uma estrutura societária e financeira no Brasil e no exterior para ocultar a origem e a destinação de recursos relacionados à exploração de jogos de azar e apostas esportivas. Entre os alvos da ação está o advogado Nelson Williams, que é alvo de um mandado de busca e apreensão em sua casa. A operação mira suspeitas de sonegação fiscal, evasão de divisas, lavagem de dinheiro e outros crimes contra o sistema financeiro nacional. Ao todo, foram cumpridos 17 mandados de busca e apreensão em 14 endereços em São Paulo, Paraíba, Sergipe, Rio de Janeiro e Paraná. A justiça também determinou o sequestro de bens e valores no valor de até R$1 bilhão. Segundo as investigações, o principal alvo da operação é a empresa PixBet, antiga patrocinadora de times de futebol como Flamengo e Vasco. Um ponto crítico é uma transferência suspeita envolvendo a Pixstar, empresa fantasma com sede na ilha de Curaçao, no Caribe. A PF identificou o pagamento entre as duas companhias. Além disso, Nelson Williams consta como advogado da Pixbet em uma ação na Justiça Federal da Paraíba. Em nota à imprensa, a defesa dele afirmou que a relação entre o escritório e a Pixbet é estritamente profissional e decorre da prestação de serviços de advocacia. Williams já foi alvo de outra investigação. Em julho deste ano, a PF realizou uma operação para apurar um esquema envolvendo a comercialização de créditos de ICMS supostamente fraudulentos. Na ocasião, a defesa do advogado negou as irregularidades. De São Paulo, repórter Yuri Cavalieri.
6: Agora, meio-dia e 40, a seguir, brasileiro acusado de homicídio em Minas é preso em Portugal e extraditado.
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6: Meio-dia e 43, brasileiro suspeito de homicídio em Coronel Fabriciano é extraditado de Portugal.
2: Um brasileiro de 38 anos procurado pela Justiça de Minas Gerais por suspeita de envolvimento em um homicídio qualificado cometido em Coronel Fabriciano foi extraditado de Portugal para o Brasil. Segundo informações divulgadas pela Polícia Federal, havia contra um homem um mandado de prisão expedido pela Vara Criminal da Infância e da Juventude da comarca de Coronel Fabriciano, além de um alerta vermelho da Interpol, que permitiu a localização dele como procurado internacional. O crime investigado ocorreu em fevereiro de 2018 em Coronel Fabriciano. Conforme a denúncia apresentada pelo Ministério Público, o homem teria participação no assassinato junto com outros envolvidos. Segundo a acusação, o grupo efetuou vários disparos de arma de fogo contra a vítima. Ainda de acordo com a denúncia do Ministério Público, o homicídio teria sido cometido por motivo considerado torpe, relacionado a uma vingança e dívidas financeiras que o acusado mantinha com a vítima. Os dados dessa vítima e o local do crime não foram divulgados pela Polícia Federal. O homem estava foragido em Portugal e foi localizado pelas autoridades daquele país. Depois dos procedimentos de extradição, ele foi trazido de volta ao Brasil nesta quarta-feira e desembarcou em Belo Horizonte. A Polícia Federal informou que o extraditado foi encaminhado ao CERESP, o Centro de Remanejamento do Sistema Prisional Gamileira, em Belo Horizonte, onde ele permanece à disposição da Justiça. Do Vale do Aço, repórter Wellington Fred.
3: Meio-dia e 44.
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5: Boa tarde. Hoje poderia ser um dia muito positivo para a Bolsa Brasileira, para o mercado brasileiro, mas não é. O que nós estamos vendo é a consolidação da preocupação do investidor local e global com o fiscal do Brasil. As eleições estão se aproximando, o favoritismo do presidente Lula também está se acentuando, de acordo com as pesquisas eleitorais que vão sendo divulgadas, e a percepção. Nos anos pode ser repetido nos próximos anos. Com essa percepção, o que nós estamos tendo é o investidor estrangeiro saindo do Brasil, o dólar sobe mais um dia a R$5,19, uma alta de 0,23%. O índice Bovespa cai 0,54%, na marca agora dos 166 mil pontos. E os juros futuros operam praticamente estáveis. Portanto, o que tem acontecido no mercado desde segunda-feira, desde a percepção que foi tida e colocada em relatório pelo JP Morgan de diminuir a participação em empresas brasileiras, em rebaixar a recomendação para a Bolsa Brasileira, desde esse relatório do JP Morgan, a percepção de que a manutenção desse modelo pode trazer tempos muito mais difíceis ainda para o Brasil, com a deterioração fiscal, está se acentuando e fazendo preço na bolsa, no dólar e nos juros. Rita Mundim, para a Rádio Itatiaia.
3: Agora meio-dia e 46, a seguir, marinheiros americanos com crise de saúde mental se jogam no mar em meio à guerra dos Estados Unidos com o Irã.
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13: Meio-dia e 49.
15: Uma explosão no porto de Roterdã, na Holanda, causa uma morte e deixa vários feridos. A administração do porto afirmou que a explosão ocorreu em uma instalação de armazenamento de energia de uma empresa. A Shell, que opera no porto, disse que o incidente não impactou suas atividades. Porém, a imprensa local noticiou que houve várias quedas de energia no porto mais cedo. O porto é o maior de toda a Europa e abriga uma refinaria de petróleo e diversas instalações petroquímicas. A polícia disse que investiga a hipótese de sabotagem como uma das causas da explosão. Marinheiros a bordo do porta-aviões norte-americano USS Abraham Lincoln tentaram pular no mar em meio a um destacamento com duração recorde de 250 dias e sem previsão para voltar para casa. Os incidentes ocorreram em meio à crise de saúde mental causada por um contingente prolongado decorrente da guerra do Irã, informou reportagem do The Guardian. Ao menos 3 militares tentaram pular no mar em incidentes separados e foram detidos por outros marinheiros. O USS Abraham Lincoln partiu de San Diego em novembro de 2025 para uma missão no Pacífico programada para durar 7 meses. No entanto, o porta-aviões foi redirecionado para o Oriente Médio em janeiro, em meio à escalada de tensões dos Estados Unidos contra o Irã. A embarcação permaneceu na região desde então, sem previsão de retornar para casa. A guerra também não tem perspectiva de ser finalizada. Meio-dia e 51.
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16: O Cruzeiro empatou com o Flamengo por 1-1 no jogo de ida das oitavas de final da Copa Libertadores. O time celeste até saiu na frente no placar com Kenny Arroyo, gol marcado aos 8 do segundo tempo, mas sofreu o empate aos 21 da segunda etapa, gol marcado por Lucas Paquetá, que havia inclusive acabado de entrar no jogo. Empate que mantém a decisão em aberto para a semana que vem, jogo no Maracanã às 21h30 na quarta-feira. O Cruzeiro vai precisar vencer fora de casa para avançar no torneio continental. Sobre Copa Sul-Americana, ontem o Atlético conquistou um excelente resultado. Venceu fora de casa o Bragantino por 1-0 e terá a vantagem no jogo da semana que vem na Arena MRV, na quarta-feira, às 19h, para seguir no torneio continental. O gol do Galo foi marcado por Coelho no segundo tempo. Dos estúdios da Itatiaia, Natália Fiuza para a Rede da SAT.
15: Agora meio-dia 52, a seguir o número expressivo de incêndios domésticos em Minas.
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7: Meio-dia e 55.
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18: Quinta-feira de tempo estável e temperaturas em gradual elevação em Minas Gerais, de acordo com o Instituto Nacional de Meteorologia. A faixa leste permanece com sol entre muitas nuvens, devido ao transporte de umidade do oceano para o interior do continente. Na área central do estado, prevalece céu com poucas nuvens e voltam os índices críticos de umidade do ar à tarde, assim como as temperaturas esboçam elevação gradual até o fim de semana. Hoje, em Minas, os termômetros oscilam entre 10 e 36 graus. Repórter Fernanda Viegas.
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21: A Noruega, a China, outros países da África que já se manifestaram, mas ainda nada de forma oficial, e a União Europeia param de comprar a carne brasileira a partir de setembro. Trata-se de um comércio muito importante para a carne bovina brasileira, sendo que a posição da Noruega e União Europeia envolve também as carnes de aves e suína, inicialmente. A China praticamente esgotou a cota de 1.100.000 toneladas por ano. Os outros países para as compras em setembro por questões sanitárias. Enquanto isso, o mercado doméstico vai mantendo preços firmes e sem queda para o consumidor. Vamos ver até quando o mercado atacadista suporta, porque o consumo está abaixo do normal. E se os preços não baixarem, a tendência é de cair ainda mais para o consumo interno. Rondônia e Pará continuam com valores da arroba subindo, ao passo que as demais regiões produtoras mantêm os preços estáveis. São Paulo, R$350, Minas Gerais e Goiás, R$337, Mato Grosso, R$334 e Mato Grosso do Sul, R$343. Vamos ver como fecha o mercado amanhã, fechando a sexta-feira. Itatiaia Agro, Valdir Barbosa.
7: Meio-dia 57, passa de 1.700 o número de incêndios domésticos em Minas.
22: As próximas semanas devem ser de muito trabalho ao Corpo de Bombeiros de Minas Gerais. Isso porque, nesta época do ano, aumenta bastante o número de incêndios residenciais. Para se ter uma ideia, no último trimestre, essa alta representa 12% em relação ao mesmo período do ano passado. Até o momento, em 2026, já são mais de 1.700 ocorrências em todo o estado. Quem detalha é o porta-voz do dos bombeiros, tenente Henrique Barcelos.
0: Bom, a gente percebe no segundo trimestre de 2026 um aumento já sensível de 12% nessas ocorrências dos incêndios urbanos. Estamos falando daqueles incêndios que acontecem em residências, sejam casas ou apartamentos. Esse número nos traz um alerta, porque avançando no período mais seco do ano, de fato, as circunstâncias ali de um ambiente menos úmido acaba trazendo condições ideais para um acúmulo de cargas elétricas. Aquelas populares gambiarras podem sofrer uma descarga elétrica nesse período.
22: E o número também total chama atenção, né? Só neste ano foram registradas aí quantas ocorrências?
0: Só neste ano já foram mais de 1.700 ocorrências registradas nesses incêndios urbanos. Nós também temos um fator desse período mais seco, em que alguns incêndios em vegetação acabam avançando em direção às casas. Isso aconteceu aqui na região da Sumaré. Então, é um cuidado a mais. Também ficar de olho se a sua residência tem como vizinhança ali uma vegetação e pode sofrer esse risco também.
22: Repórter Clever Ribeiro.
7: Meio-dia 58, Cidade Mineira recebe Festival Cultural. Os detalhes com o repórter Leonardo Moraes, direto da redação do Diário do Comércio. Boa tarde, Leonardo.
1: Boa tarde. Diamantina recebe a partir desta quinta-feira o Festival de Inverno, com 3 dias de programação cultural e musical. A organização espera receber entre 15 a 20 mil pessoas durante o evento. O festival é gratuito, sem a necessidade de ingressos, e ocorre no palco Finde, montado na Praça do Mercado Velho. A programação reúne diferentes apresentações musicais, do rock ao samba, e a expectativa é de 100% de ocupação na rede hoteleira. O evento é realizado pela 2E Produções e Pulsar Brasil, com participação da Secretaria de Estado de Cultura e Turismo. O investimento total nessa edição é de R$ 300 mil. Mais detalhes sobre a programação e o impacto econômico do evento na cidade você confere em diariodocomércio.com.br. Para Itatiaia, Leonardo Moraes.
7: Uma hora, termina aqui o Jornal da Itatiaia Tarde. Até amanhã.
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1: Uma e 32.
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0: 1:44.
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0: 1:47.
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2: Hora certa.
0: 1:57.
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0: 2:16.
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3: Você que gosta de tecnologia e quer uma oportunidade de emprego, preste atenção. 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Não é necessário ter experiência na área. Se você é responsável, gosta de trabalhar em equipe e quer crescer na área de tecnologia, essa vaga pode ser sua. Interessados, entre em contato pelo WhatsApp e telefone 33-3322-6363.
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14: Alô, cidade! Chego, chego, chego, claro que chego. Chego sim, cheguei, cheguei, cheguei, cheguei, cheguei, cheguei. Ah, que delícia. Ah, quinta-feira, sua linda. Quinta-feira, 13 de agosto de 2026. É, quinta-feira, dia de Santo Hipólito. Dia Internacional dos Canhotos, sabia? Dia do Economista. Dia de curtir o show da cidade que chega recheado de atrações pra você. A partir de agora, no seu radinho tem show. Todas as mais pedidas pelo Brasil e pelo mundo. Tem Fundo do Baú, as velhinhas, as músicas de 1900 antigamente pra gente matar a saudade. Tem Bate-Bola também, pra poder falar de Libertadores da América, falar do Galão da Massa na Sul-Americana, falar do Cabuloso na Liberta, falar do seu time, fica ligado. Daqui a pouco tem Bate-Bola. Ah, tem você, mandando no zap 99400-8910, pedindo sua música, mandando seu recado e concorrendo o ingresso para o circo. Isso mesmo, sorteio de ingressos para o Up Circo, última semana em Caratinga. Você pediu e o circo vai ficar mais uma semana em Caratinga. Isso mesmo, você pediu e o circo ficou. Mais ingresso para você aqui. Chama no zap, Rogério Silva, quero ingresso para o circo. Manda no zap, é hoje que você vai faturar. Chama no zap aí, 9947-8910, 9947-8910. Quem faturar vai levar um par de ingressos. Combinado então? Então manda no zap, 9947-8910, 9947-8910. Aumenta o volume do radinho. A Rede Os Móveis da Sala pro Cantinho. Posta lá no grupo da família. Avisa geral, show da cidade começou.
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0: Natanzinho Lima, bom demais, hein? Até quando, até quando, até quando? Sorriso Maroto, Ferrugem, benza Deus, perdas e danos. 2:32 na cidade, hora certa pra mandar aquele alô especial pra você, sintonizado nas ondas 89. Valeu, obrigado pelo carinho, obrigado pela audiência, obrigado pela preferência. 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É, o circo vai ficar mais uma semana em Caratinga e daqui a pouquinho eu quero sortear você. É, chama no zap 9947-8910. Daqui a pouco tem ingresso pra você aqui no Show da Cidade. Rogério Silva, quer ingresso pro circo? Manda aí 9947-8910, 9947-8910. Mandar um alô especial pra essa galera que tá curtindo o Show da Cidade além do Lara. Abraço pra vocês, obrigado pelo carinho. Boa tarde pra você de Santa Luzia, também ligadão com a gente. Bom demais da conta saber que você tá aí e vai ficar coladinho comigo, só curtindo, que beleza. E claro, né? Hora de abraçar você. É hora de abraçar você. Aniversariante do dia. Parabéns pra você nessa data querida, muitas felicidades, muitos anos de vida, que papai do céu te abençoe sempre, que você consiga realizar todos os seus sonhos, porque você merece. Aniversário da Graziela Siqueira, alô Graziela, beijo pra você, saúde, sucesso, felicidade. Sabe quem tá aniversariando hoje? A nossa amiga Ana Cláudia Rodrigues, é, jornalista aqui da Rádio Cidade. Ô Ana Cláudia, beijo pra você, tá, Ana Cláudia? Saúde, sucesso, felicidade, que papai do céu continue te abençoando muito. Aniversário da Ana, que beleza. Ah, parabéns também pra Bruna Lucas, também completando mais uma primavera. Parabéns pra Mari Soares, também assoprando velhinhas, valeu Mari. Parabéns pro Fabinho Nascimento, ô Fabinho, aquele abraço garoto. Parabéns pra Lucinéia Rodrigues, também completando mais uma data especial. Alô Lucinéia, parabéns pra você nessa data querida, muitas felicidades, muitos anos de vida, viu Lucinéia? É, parabéns pra você, maravilha. Deixa eu abraçar você que tá aí completando mais uma data especial, que papai do céu te abençoe sempre, sempre, sempre, sempre, com muita saúde, com muita paz, que realizar todos os seus sonhos, não é verdade? Olha, pensamento do dia, chega um momento na vida em que tudo que você quer se resume a ter paz, isso mesmo, chega um momento na vida em que tudo que você quer se resume a ter paz, tá aí o nosso pensamento do dia. 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
14: 14h.
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27: 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Você pedindo sua música, mandando o seu recado. Ô Roselita, abraço pra você, Roselita, lá no bairro Aparecida. Tá pedindo aqui a música do Biafra. Ela faz aniversário amanhã, não é isso, Roselita? Beijo pra você, saúde, sucesso, felicidade. Que o Papai do Céu te abençoe sempre, tá bom, Roselita? É, a Roselita pediu Biafra. Vai fazer aniversário amanhã. Tá aí pra você, ó. Parabéns, muitas felicidades, muitos anos de vida.
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0: Ah, essa aí é maravilhosa, hein? Air Supply, Lonely the Night, linda, linda, linda, linda, Biafra, te amo. Pedir aqui da Roselita, amanhã aniversariante, né? Isso, Roselita, beijo pra você, saúde, sucesso, felicidade. 8:08 na cidade, oferecimento Irmão Supermercado, mais qualidade e variedade na sua mesa. 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Boa tarde pra galera curtindo o show da cidade lá em Santa Luzia, abraço pra vocês, obrigado pelo carinho. Mandar um abraço também pra galera lá de Quartel do Sacramento, Quartel do Sacramento, distrito de Bom Jesus do Galho, 4 e 5 de setembro, vamos estar aí apresentando o Quartelense 2026, hein? Vai ser bacana demais, cara. Vai ser legal demais, vai ser muito bom, muito forró, muita música legal pra gente fazer aquela festa com aquela energia lá em cima. Então, tá confirmado, hein? Dia 4 e 5, sexta e sábado, 4 e 5 de setembro, a gente vai estar junto aí em Quartel do Sacramento, maravilha, pra fazer o Quartelense 2026. Olha que legal. Primeira vez que eu vou estar em Quartel do Sacramento. Espero que a galera goste, porque a festa vai ser bacana demais da conta. Deixa eu mandar um abraço pra você também no bairro Esplanada, também curtindo o show da cidade, valeu, obrigado pelo carinho. Você pediu, o circo vai ficar, isso mesmo, mais uma semaninha do Up Circo, e tem ingresso pra você. Chama no zap, Rogério Silva, quero ingresso pro circo, manda no zap aí, isso, manda no zap 9947-8910. Daqui a pouco tem ingresso pra você. E olha, você que já faturou o ingresso, deve chegar cedo para garantir a entrada, caso esgote os ingressos da portaria, e também garantir um lugar melhor na arquibancada e não ficar muito tempo na fila, não é verdade? Então, você que já ganhou o ingresso aqui na Ratidade, busque o seu ingresso rapidinho para garantir o melhor local para você assistir o espetáculo. Bacana? Show de bola! E hoje tem ingresso ainda para você. 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

0: tô chegando por aqui. E sabe quem tá chegando também? A nossa sexta-feira, é isso mesmo, quintou por aqui. Oi pra você que tá sintonizado com a gente no Conta Aí. Eu sou Alice Ottoni, mas pode me chamar de Apura Alice, porque eu apuro tudo no mundo dos famosos.
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1: Valeu, Alice Ottoni. Sabe tudo, daqui a pouquinho ela chega pra cá, hein? É, que beleza. Mandar um abraço pra você de Ubaporanga também curtindo a gente. Obrigado pelo carinho, boa tarde. E é o seguinte, ó. 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
2: 3:19.
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6: Alô, alô, alô, alô, alô, alô. Chama no zap 99478910 pra pedir sua música, mandar o seu recado pra onde, pra quem você quiser. E por falar em recado, Matheus do Up Circo tá aqui comigo pra gente poder mandar um recado que tá todo mundo esperando. O Up Circo vai ficar mais uma semana em Caratinga. A galera pediu e o Up Circo vai ficar. Eu sei que tem muita gente que foi ao circo e quer voltar. E muita gente que queria ir ao circo, não teve tempo, tava viajando, vai ter mais uma oportunidade pra poder curtir o espetáculo do Up Circo, não é isso, Matheus? Boa tarde.
7: Boa tarde, pessoal, tudo bem? Como é que tá?
6: Bacana.
7: Prazer estar aqui com o senhor. Então é isso, pessoal, mais um final de semana, começa hoje com promoção.
6: Com promoção já, cara?
7: Promoção, ó.
6: Maravilha.
7: Essa vai ser a última semana, então todos pagam somente R$10 nas cadeiras laterais.
6: Que isso, cara,
7: tá barato. Então compre seu ingresso antecipado, a bilheteria já tá aberto. Então, assim, pode comprar ingresso antecipado. Vai ficar só quinta, sexta, sábado e domingo vai ser nosso último dia.
6: Quinta, sexta, sábado e domingo, então isso. O Up Circo tá indo embora de vez. Aí não vai ter negócio de pedir pra ficar mais uma semana.
7: Não, não, essa vai ser.
6: Aí o Up Circo, é a última semana mesmo do Up Circo em Caratinga.
7: Essa é a última semana.
6: O pessoal aqui que não conseguiu ir ao circo porque tava viajando, né? Agora vai ter a sua última chance, então, de curtir o Up Circo, né?
7: Lembrando também que vai ser todas as apresentações com piadas novas, novos números, novas atrações. Vai ter o Globo da Morte com 4 motos agora.
6: Que bacana, cara.
7: Então, assim, é um espetáculo totalmente diferente da última, da primeira semana que teve com o Patati Patatá.
6: Que foi um sucesso enorme.
7: Graças a Deus.
6: Foi um sucesso enorme.
7: A segunda semana teve um novo espetáculo e essa última semana já é um espetáculo totalmente diferente.
6: Bacana.
7: Então, as pessoas que foram na primeira semana, segunda, elas vão ver algumas atrações que teve, mas vai ter atrações novas também.
6: Ah, isso é interessante, porque a pessoa pode falar assim, ah, mas eu já fui na primeira semana, pode ir de novo agora que vai ter novidade.
7: Tem coisa... E tá mais barato agora.
6: É, metade do preço quase, não é isso?
7: Mais metade do preço.
6: Ah, né? Maravilha, agora dá pra levar a esposa, o filho, a sogra, dá pra levar todo mundo, cara, dá pra levar todo mundo no Up Circo.
7: E pra melhorar essa tarde agora, eu quero sortear 3 pares de ingresso com direito a uma pipoca e um refrigerante.
6: Ou 3
7: pares.
6: Me sugere
7: como é que a gente pode fazer um sorteio.
6: 3 pares de ingresso com direito a pipoca e refrigerante. Então vamos fazer o seguinte, ó. É, o primeiro par de ingresso nós vamos fazer sim, Matheus, ó. O primeiro par de ingresso nós vamos fazer sim. A primeira pessoa que mandar no zap aqui, Rogério Silva, eu quero ingresso do circo, vai faturar 1 par de ingresso com direito a pipoca e refrigerante.
7: Isso.
6: Combinado? E os outros 2 a gente faz amanhã.
7: Pode
6: através
7: ser.
6: Do Instagram,
7: eu
6: beleza?
7: Com você aqui.
6: Maravilha. Então o primeiro que mandar no zap aqui, Rogério Silva, eu quero ingresso para o Up Circo, vai levar 1 par de ingresso com direito a pipoca e refrigerante.
7: Lembrando, última semana, hein, pessoal?
6: Última semana. Depois não adianta chorar, não, hein? depois vai ter que sair correndo atrás do... Opa, já mandaram aqui, ó.
7: Já mandaram?
6: Depois vai ter que sair correndo atrás do circo aí, hein? É, olha só, começou a pipocar aqui na tela, hein? Deixa eu ver aqui, Rogério Silva, eu quero ingresso, aí coloca o nome pra ajudar nós, o telefone tá aqui, é o Daniel Barbosa, Daniel, valeu, Daniel. Então, ô Matheus, o Daniel então leva... Então, um par de ingressos.
7: Vamos sortear mais um?
6: Vamos sortear mais um?
7: Pode sortear mais um?
6: Matheus tá bonzinho, pô, acho que o pai dele vai demitir ele. Vai
7: mandar ele embora. Ele já tá aqui, ó.
6: Vai demitir ele. O Matheus tá bonzinho, rapaz. Bacana. Então, só, olha, vamos lá então, ó. O Daniel Barbosa já levou, então, um par de ingressos. Deixa eu anotar aqui, porque depois eu esqueço, né? Pera, deixa eu pegar o papel, Matheus. Vai falando aí, cara. Você falou só improviso,
7: então
6: vai falando.
7: Então, vamos lá então, pessoal, ó. Essa é a última semana do circo. O valor do ingresso é R$10 nas cadeiras laterais. São lugares limitados, tá bom? É, hoje tem espetáculo às 8 horas, sexta-feira também às 8 horas, sábado e domingo, sábado tem espetáculo às 6 e às 8 horas, domingo são 3 sessões, às 4, às 6 e às 8 horas, domingo nosso último dia, hein?
6: Bacana, bacana, show de bola. Tô anotando aqui porque o Daniel Barbosa levou um par de ingresso, par de ingressos, refrigerante e pipoca. Beleza.
7: Pode sortear mais um aí pra nós fechar.
6: Vamos sortear mais um então aqui. Vou dar mais um tempinho aqui enquanto eu converso com o Matheus aqui, porque ele é bom de papo. Vamos conversar com ele aqui. A galera continua mandando, hein? É, mas daqui a pouquinho vai
7: sair
6: mais um.
7: Você não foi no circo
6: então.
7: Até hoje, né?
6: Rapaz, a minha netinha tava viajando, eu tava esperando ela pra poder levar. Ela chegou, agora eu vou levar no circo.
7: Então pode levar.
6: Vou levar,
7: pode
6: levar que ela vai gostar.
7: Podemos fazer um ao vivo no circo também lá.
6: Você que manda, o jeito que você quiser. Então é o seguinte, ó. Vamos fazer o seguinte então, o Matheus tá bonzinho, o pai dele falou que vai mandá-lo embora, ele vai ter que ir a pé pra próxima cidade que o circo for ficar, só pra deixar de ser boa.
7: Vamos falar da próxima cidade, a gente vai montar com o circo agora em Inhapim. Bacana, certo? Bom. Vai ter o Patati Patatá também na estreia do circo lá.
6: Ah, bacana.
7: É, na sexta-feira, lá vamos ficar só 4 dias.
6: Você sabe que a nossa audiência em Inhapim é enorme também, né? A galera lá de Inhapa, eu chamo de Inhapa City, a cidade da minha mamãe, Inhapa City, a galera de Inhapa City, o Up Circo tá chegando, hein? Alô, galera de Inhapa City, Inhapim, Up Circo tá chegando aí, hein? Com Patati Patatá, isso?
7: Isso, né? Vai ser Patati Patatá sexta, sábado e domingo.
6: Bacana, bacana.
7: Aí segunda-feira lá também nosso último dia, já estamos pegando a estrada. Lá é só 4 dias.
6: Ah, pois é. Então é o seguinte.
7: Então, quem não conseguiu ir no show aqui?
6: Daqui em Inhapim, 25 km, dá pra ir tranquilo.
7: Pertinho.
6: Né? É, a pé é complicado, como o Matheus vai ter que ir pra demanda ali embora. Mas você que vai de carro, vai de ônibus, fica mais fácil pra poder fazer. É o seguinte, então, ó. Vamos sortear o último, então. Mais uma mensagem que chega aqui, Rogério Silva, eu quero ingresso para o... Opa, não esperou nem terminar de falar, rapaz. Rogério Silva, quero ingresso do Up Circo, deixa eu ver aqui quem mandou. Vamos ter que acabar essa entrevista, que senão o negócio vai pegar pro seu lado, hein? Vai pegar pro seu lado aqui, ó. Chegou a

0: quem mandou é Joel. Ô Joel, o Joel faturou então, deixa eu anotar aqui, Joel faturou. Joel faturou aqui. Ô, gente, é o seguinte, olha, quem não ganhou dessa vez aqui, dessa loucura que o Matheus fez aqui, fica tranquilo porque o nome vai ficar valendo para o próximo sorteio, beleza?
1: O sorteio é amanhã, né?
0: O sorteio amanhã. Então, Joel tá aqui, deixa eu anotar. É Joel de quê, meu cara? Coloca aí, já que você tá quase que ao vivo com a gente, Joel. Joel de quê? Manda o nome aí, Joel. Tá gravando o áudio, Joel, rapaz. Tá gravando o Joel. Quer falar? Já tem... Muito obrigado. Rogério Silva, quer ingresso do Up Circo. O Joel quer falar. Vamos colocar o Joel no ar aqui, Matheus, viu? O que que o Joel tá falando, cara? Ô, Joel, esse microfone aqui tá querendo cair também. Vamos lá, o Joel, fala com nós aí, camarada. Fala o que que você tá querendo contar pra nós, Joel. Conta pra nós então aí, meu caro.
2: Muito obrigado, Rogério. Eu vou levar minha esposa e meu menino, Davi. Tá todo mundo no circo hoje.
0: Ah, vai levar o menino e a esposa.
1: Bom demais.
0: Só
1: chegar lá e procurar o Matheus.
0: Valeu, Joel. Parabéns, cara. Faturou então aí. E você que não faturou, não fica triste não, sabe por quê? Porque o seu nome tá valendo para os próximos sorteios. Eu vou ter sorteio amanhã também aqui no Show da Cidade, tá bom? Matheus, dá o último recado aí, cara. Ah,
1: então, lembrando, pessoal, todo mundo tá convidado, última semana do circo, é um prazer enorme estar aqui com vocês aqui da rádio. Muito obrigado por ter atendido a gente também.
0: Show.
1: Foi em cima da hora o ao vivo, né?
0: Rapaz, mas é bacana, eu gosto.
1: Foi
0: assim.
1: Foi em cima da hora.
0: Eu gosto assim.
1: E lembrando, você tem que estar no circo lá essa semana, viu? Leva sua neta lá.
0: Com certeza, vou levar ela lá, porque senão ela vai brigar comigo, tá certo?
1: Obrigado.
0: Valeu, Matheus, abraço pra você, cara.
1: Com Deus.
0: Sucesso lá em Apim também.
1: Muito obrigado.
0: Tá certo?
1: Lembrando que lá em Apim também, vai sortear ingresso lá em Inhapim também.
0: É, Inhapim também, vai sortear ingresso, hein, rapaz? É, meus amigos lá da Rádio Clube de Inhapim, meu amigo Hernani, abraço pra vocês aí. É o seguinte, ó, lá em Inhapim também a galera vai sortear ingresso. Seguinte, chama no zap 99478910. Tem quem faturou ingresso aqui com direito a pipoca e refrigerante, o Daniel Barbosa e o Joel, que não mandou o sobrenome, só mandou Joel, mas vai mandar pra nós aqui, né, Joel? Bacana? E todo mundo que mandou aqui mensagem, que não deu tempo. Ih, rapaz, que tanto. É, você que mandou mensagem aqui, que não deu tempo.
1: Meu Deus do céu, foi muita mensagem.
0: Você que não deu tempo de sortear, vamos fazer o seguinte: seu nome continua valendo pra amanhã também, tá bom? É, eu não descarto ninguém, não, xará. Aqui o sistema é bruto. Valeu, Matheus, abraço.
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0: Hoje não, Israel Rodolfo, boa, 3:38 na cidade, hora certa pra mandar aquele alô especial pra você que tá aí curtindo o show da cidade. Valeu, hein? Obrigado pelo carinho, obrigado pela audiência. Gente, as pessoas que faturaram o ingresso aqui agora na entrevista do Matheus, ele autorizou passar o contato de WhatsApp dele pra que vocês possam entrar em contato com ele e pegar o ingresso lá, tá bom? Combinado? Porque o ingresso é um par de ingresso com direito a pipoca e refrigerante, olha que beleza. Então, você que faturou os ingressos durante a entrevista do Matheus, já mandei aí o contato dele para que você possa pegar com ele lá, combinado? 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
3: É, vamos falar de futebol, né, meu filho? Vamos falar de futebol e vamos falar, sabe de quem? Ah, vamos falar do jogo do Galo de ontem. Ê, Galão, rapaz, o Galão venceu, 1-0 pro Atlético contra o Bragantino. A gente falava que seria um jogo difícil, né? E realmente foi um jogo difícil. O Atlético contou com a falha do goleiro Cleiton, é verdade, e o gol do Coelho, né? É um jogo importante, uma vitória importante que faz com que o Atlético traga para casa agora a vantagem de na próxima quarta-feira poder empatar para poder avançar de fase na Sul-Americana. Foi um resultado importante, o time teve uma boa atuação, deixou a desejar em alguns momentos do jogo. O Everson teve que aparecer bem, como sempre tem. Mas o importante nesse caso, principalmente em Copas, mais do que jogar bem, você tem que ir avançando de fase. E o Atlético parece que vai avançar de fase, né? Se nada der errado, o Galo passa pelo Bragantino e avança na Sul-Americana, que é um título importante, viu? É um título importante, além de dar uma grana boa, é um título internacional, dá vaga para Libertadores. Então, assim, é um título importante, sim. E é o que o Atlético pode ganhar no ano. Pra se ter uma ideia, eu não acho que o Atlético é favorito na Copa do Brasil, no Brasileiro não vai chegar, né? Então, acho que é o título que o Galo pode ganhar no ano, é o da Sul-Americana, e tá indo bem. Agora, é jogo a jogo. Por falar em jogo, Cruzeiro e Flamengo fizeram um grande jogo, né? Um grande jogo, principalmente no segundo tempo, quando saíram os gols. A gente viu o Cruzeiro um pouco melhor em boa parte do jogo, o Flamengo melhor em outra parte do jogo. Flamengo até teve mais oportunidades, criou mais do que o Atlético, é verdade, e o Galo mais do que o Cruzeiro, e o Cruzeiro teve um belíssimo gol do Arroio. Que gol foi aquele do Arroio, hein, cara? A finta que ele deu, o drible que ele deu no Samuel Lino, que deve estar escorregando até agora, né? Já saiu do Mineirão, tá passando na Lagoa da Pampulha. Samuel Lino tem que segurar ele, porque senão ele vai escorregando a vida inteira, né? Belíssimo gol do Arroio, né? Um tapa de perna esquerda indefensável pro Rossi, não dava para poder fazer nada ali onde a bola foi, e o Cruzeiro parecia que ia ganhar o jogo, só que o Flamengo, com as mudanças, principalmente, né, as mudanças do técnico do Flamengo, a entrada do Pedro e do Carrascal no jogo e também do Paquetá, deu o Flamengo um pouco mais de organização ofensiva e a bola ficou mais no ataque, né? Porque até então a bola tava batendo e voltando, ele optou por deixar o Pedro e o Paquetá no banco, foi uma opção técnica dele, opção tática. No segundo tempo o Flamengo melhorou ainda mais e chegou ao gol com o Paquetá e poderia ter até vencido a partida, porque teve oportunidade para isso. Em relação à arbitragem, tanto o Flamengo como o Cruzeiro estão reclamando de lances pontuais, o Cruzeiro reclamando de um pênalti que seria a favor da sua equipe, que a explicação técnica da arbitragem é: a bola veio do próprio companheiro, quem chutou a bola no braço do Léo Pereira foi o jogador do Flamengo, né? Foi o Ortiz, e estava muito próximo, não tinha tempo dele reagir e tirar o braço. Então, é a regra, não adianta tentar mudar a regra. Então, a explicação do árbitro é essa: é a regra do jogo. Você pode concordar ou não com a regra, mas falar que não deu porque foi pro Flamengo, não deu porque foi, não deu porque é a regra, né? Não deu porque hoje é a regra, sim. Se você não concorda com a regra, ok, vamos mudar a regra então, mas é assim que é a regra hoje. E o Flamengo reclamando de uma expulsão que não aconteceu do Mateuzinho no lance que ele foi por cima da bola, e muita gente comparando com o lance do Pulgar no jogo contra o Palmeiras. Eu acho que eles são lances diferentes, né? Aquele tipo de lance vai ter árbitro que vai expulsar, sim, tem árbitro que coloca pra fora. Agora, tem outros árbitros, como de ontem, que não expulsa, e o VAR também não chama. Então, sim, são lances que são de interpretação, tanto o pênalti a favor do Cruzeiro, né? Que ali eu acho que tem menos interpretação ainda, que a regra é muito clara nesse ponto, e a expulsão que o Flamengo tá reclamando, que também não dá para poder ficar reclamando em cima daquele lance ali, porque aplicou-se o amarelo, e muita gente entendeu que o amarelo para aquele lance estava bom. Outros vão entender que seria vermelho. Então, assim, eu não acho que o árbitro prejudicou o jogo por causa disso. Tá tudo em aberto pro jogo da volta, tudo em aberto pro jogo da volta. É, o Cruzeiro perdeu a oportunidade de vencer em casa e levar uma vantagem é pro Rio de Janeiro, mas não tá escrito em lugar nenhum que o Cruzeiro não possa ganhar do Flamengo no Rio. Pode, claro que pode, time pra isso tem. Gerson e Matheus Pereira jogaram bola demais da conta no meio campo, o Jorginho pelo Flamengo jogou muito, então sim, tá tudo em aberto ainda, eu acho que é 50-50%. O Flamengo leva uma pequena vantagem, pra mim, é quando precisa fazer as trocas. O elenco do Flamengo tem mais qualidade. Em campo 11 contra 11, os times são muito iguais. O elenco do Flamengo, quando o Léo Jardim olha pro banco, ele tem mais opções de qualidade do que o Arthur Jorge. E aí eu acho que é onde ele leva essa certa vantagem. Mas tirando isso aí, não tem muito o que reclamar, não. É, não tem muito o que reclamar, não. Eu acho que o Flamengo tem chance de vencer o jogo no Rio, assim como o Cruzeiro também tem chance de vencer o jogo no Rio. E hoje, pela Sul-Americana, tem Vasco e Olímpia, 19h, e depois, pela Libertadores, tem a equipe do Corinthians enfrentando o Rosário Central do Di Maria, hein? É, a noite também promete, xará. 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
1: Conta aí. Conta aí.
2: Gente, deixa eu perguntar, alguém já te ofendeu alguma vez na vida? Te chamou de alguma coisa que você não gostou? Qual seria a sua reação se te chamassem de sem carisma? Eu não sei vocês, mas é claro que eu não ia gostar. Acontece que um monte de famoso por aí foi chamado de sem carisma e teve lista e tudo. Escuta só, João Guilherme, Jade Picon, João Lucas, o marido da Sasha Meneghel, Duda Santos, a atriz Bianca Bin e a ex-BBB Rafa Kalimann foram mencionados em uma lista de pessoas sem carisma. O ranking foi publicado pelo colunista Valmir Moratelli, da revista Veja, e é claro que não demorou muito para virar assunto nas redes sociais. João Guilherme, que é ator e filho e irmão de cantores, não levou a tal lista na brincadeira. E ele comentou assim na publicação, abre aspas, adorei a matéria. É bom que agora nunca mais eu vou precisar falar com vocês. Obrigado, obrigado, obrigado. Eita, gente, que torta de climão. E teve mais reações. A atriz Bianca Bin também questionou o que é carisma. E disse assim nos comentários. Achei curioso receber uma avaliação de carisma de um veículo que eu não acompanho, não consumo e com o qual não me identifico editorialmente. Mas agradeço pela atenção e espaço. No fim, talvez carisma seja mesmo aquilo que desperta algo em alguém. Inclusive, vontade de escrever sobre quem supostamente não o possui. Gente, ela arrasou nessa resposta, né? Imagina só, tá vivendo tranquilamente e do nada parar numa lista maldosa. E falando em lista, eu descobri supostos nomes que podem marcar presença na Dança dos Famosos 2026. Então, quieto, faixa aí um tiquinho que eu já volto.
3: Ah, joia, Alice. Ei, Alice Ottoni, lista de carisma. Cara, eu não sei se eu tenho carisma, se eu não tenho. Eu só sei que eu sou. Agora, lista de carisma, de sem carisma é sacanagem, hein? Fala sério. Agora, quem tem muito carisma, é carismático pra caramba, todo mundo gosta dele, meu amigo Lucimar Nogueira, lá de Piedade, fala aí.
4: Boa tarde, Rogério Silva.
3: Beleza.
4: Tá falando aqui é Lucimar Nogueira. É, rapaz, eu passei uma raiva esses dias.
3: Passou não, passou?
4: Meu telefone deu um apagão, rapaz. Acabou tudo.
3: Que isso, rapaz?
4: Nada.
3: Apagão no telefone?
4: Todos os contatos que estavam no telefone.
3: Puta, aí ia passar raiva.
4: Eu fiquei contrariado, doido, caçando uns seus aqui pra arrumar o telefone.
3: Ah, agora achou, hein?
4: Eu comprei um outro telefone, mas não tinha o número. Agora hoje eu resolvi. Até que eu usei o telefone direitinho que eu comprei outro.
3: Opa, aí sim.
4: Eu peguei e gravei o programa hoje cedo pra me pegar o número da rádio.
3: Tá certo,
4: aí,
3: garoto.
4: Peguei o número da rádio. E peguei o zap de novo, coloquei no
3: telefone. Esse cara é esperto, esse Luciano.
4: Pra contar, pedi minhas músicas, pedi as músicas pro meu pai.
3: É isso aí, garoto.
4: Eu tô satisfeito que o Galão ganhou ontem.
3: Galão da massa.
4: Ganhou de 1-0, jogou bem, ganhou, mas o goleiro também defendeu muito.
3: Pega muito, hein?
4: Mas foi um bom jogo, não foi?
3: Foi ótimo. Jogaço.
4: E o Cruzeiro, rapaz, empatou, né? Teve tudo pra ganhar de 1-0 e deu a vacila lá e tomou um empate.
3: Pois é, rapaz.
4: Palmeiras também tomou empate também, foi um jogo. Voltou quase tudo de empate, né? Só o Galo que passou por riba. Mas tá bom demais, tá dando tudo certinho, graças
3: tá
4: a Deus.
3: Tá certo.
4: Volta com saúde.
3: É isso aí, Luciano.
4: Você mandou uma música pra mim, Eduardo Costa.
3: Mando.
4: Se você puder aí, pro
3: mando,
4: meu pai,
3: sim.
4: Fábio Nogueira, e pra mim, e pra toda a família Nogueira, e pros ouvintes que Piedade de Caratinga.
3: Valeu, vou mandar sim, vou mandar agora então, de uma vez, ó. Vou mandar de uma vez a música agora, de uma vez. Eduardo Costa, imagina eu, pra galera de Piedade, Lucimar Nogueira, o papai e toda a família, valeu.
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0: 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Wesley Safadão e Rei Vaqueiro. 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

0: 4 e 4. 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
17: Hoje as listas estão dominando. Conta aí. Seja sem carismas ou os dançarinos, o que importa é que eu não deixe os meus ouvintes desinformados. Escuta só, parece que a grande Graciane Barbosa e o cantor de funk MC Livinho podem estar mais que presentes na competição de 2026. Vale lembrar que os dois eram cotados para a edição de 2025, mas o cantor sofreu um acidente de moto e teve o seu pulmão perfurado. Imagina o perigo. Enquanto isso, a atleta também chegou a participar da edição passada, mas se lesionou durante as competições. Mas e aí? Se você pudesse escolher duas pessoas famosas para competirem, quais nomes seriam chamados?
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0: 4 e 19.
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5: 4:24.
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9: Quem aí gosta de música? Eu sou aquele tipo de pessoa que faz tudo que você imaginar ouvindo música. E eu ouço de tudo, tá? Eu sou aquela que eles costumam chamar de eclética. E falando sobre música, ontem eu tava acompanhando uma entrevista da cantora Marisa Monte lá no programa do Pedro Bial. Pra quem não sabe, a dona dessa voz maravilhosa é integrante da banda Tribalistas, que também arrasa nas músicas. A Marisa compartilhou uma curiosidade que eu tinha que trazer pra vocês. Sabe aquele hit Já Sei Namorar? Ela é super famosa. Então, segundo a cantora, essa canção foi composta cerca de 10 anos antes de ser lançada e ocupar as rádios do Brasil. Na entrevista, ela e os outros dois integrantes, Carlinhos Brau e Arnaldo Antunes, compartilharam que às vezes se reúnem por telefone ou e-mail para compor as músicas. Gente, que loucura! Pessoal, por hoje é só. Mas aqui, fica com saudade, não? Amanhã eu apareço de novo para te contar vários fuxicos que você só encontra aqui no Conta Aí.
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0: Bruno Rosa e Murilo Rô.

0: hora certa.
1: 4:35. 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

0: 4,50.
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6: Chegando o nosso momento de reflexão, e esta reflexão de hoje, eu ouvi parte dela de um oncologista brasileiro que disse o seguinte: a meia-idade começa aos 50 anos e termina aos 70. A idade dourada começa aos 70 e termina aos 80. A velhice começa aos 80 e termina aos 90. A longevidade começa aos 90 e termina com o fim da vida. O principal problema para uma pessoa idosa é a solidão. Os cônjuges geralmente não morrem juntos. Um deles parte antes. Em algum momento, a viúva ou o viúvo pode se tornar, entre aspas, um fardo para a família. Por isso é tão importante não perder o contato com os amigos. Encontrar-se e se, entre aspas, um fardo para os filhos e netos, que

Provavelmente nunca lhe dirão que você se tornou um fardo, mas talvez até você mesmo pode ter essa sensação. O importante é não perder o controle da sua vida. Isto significa decidir quando e com quem sair, o que comer, como se vestir, para quem ligar, a que horas ir para a cama, o que ler, como se divertir, o que comprar, onde morar e assim por diante. Porque se você não consegue fazer todas essas coisas livremente e por conta própria, existe um sério risco de você, infelizmente, se tornar um peso para os outros. William Shakespeare disse certa vez: "Estou sempre feliz. Sabe por quê? Porque não espero nada de ninguém. Esperar é sempre uma agonia. Os problemas não são eternos. Eles sempre têm uma solução. Acreditamos que somos os culpados pelos nossos problemas. A única coisa para a qual não há cura é a morte. Por isso, antes de reagir, respire fundo. Antes de falar, escute e pense bem. Antes de criticar, observe-se. Antes de escrever, pense com cuidado. Antes de atacar, renda-se. Antes de morrer, viva a vida mais bela que puder. O melhor relacionamento não é com a pessoa perfeita, afinal ela não existe, mas com alguém que aprendeu algo e quer continuar aprendendo a viver da maneira mais interessante e bela possível. Observe a falha dos outros, mas também admire e elogie suas qualidades, virtudes. Se você quer ser feliz, precisa fazer alguém feliz. Se você deseja algo, primeiro precisa dar algo de si mesmo. Cerque-se de pessoas boas, gentis, interessantes e torne-se uma delas. Mesmo quando as coisas estiverem difíceis, mesmo com lágrimas nos olhos, levante-se e diga com um sorriso: está tudo bem, porque somos o produto de um processo evolutivo. E é isso mesmo, nós precisamos estar evoluindo todos os dias, porque o que deixou de evoluir, o que deixou de aprender, já morreu. Fim de festa por aqui, mas fim de alegria não, ele tá pintando na área, Carlos de Souza e o Paradão Sertanejo, o locutor da voz aveludada. Euzinho aqui, ó, volto amanhã, se Deus quiser, tá bom? Por hoje é só, aquele abraço, tchau, gente!

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1: Atenção, estudantes de Caratinga, você que ainda não cadastrou ou renovou seu passe escolar, tem agora o prazo até o dia 21 deste mês. O benefício é voltado para estudantes do ensino fundamental, superior e de cursos técnicos e profissionalizantes do município. A entrega dos documentos necessários deve ser feita diretamente na Secretaria Municipal de Educação, situada na Rua Miguel de Castro, número 23, de 8 às 11 da manhã e de 1 às 5 da tarde. Repórter Ana Cláudia Rodrigues.
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0: de Carlos de Souza.
1: Olá, muito boa tarde. As pessoas YC777, Rádio Cidade de Caratinga, 89,1 FM estéreo, 37 anos de sucesso no ar. Hoje, quinta-feira, 13 de agosto de 2026. Estou chegando. A partir de agora tem o Paradão Sertanejo. Hora de música boa, né? E claro, a sua participação, 3322-1669. E também no WhatsApp 99947-8910. Alô especial para você. Ligadinha aí desde cedo? Ah, valeu, obrigado pela sintonia. Vem comigo. Até às 7 da noite, eu tô por aqui com meu, seu, nosso
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1: 5:18 na cidade, pra começar diferente, né? Zezé de Camargo e Luciano, pra não pensar em você. Boa tarde.
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0: Marcos e Belucci, pena que você já namora. Antes, atendendo a Margarida lá da Porteirinha, para todos a rádio, todos os ouvintes. Zezé de Camargo e Luciano, para não pensar em você. 5h26 na cidade, olha as ofertas da Casa do Produtor, ração 4 e carne 15 quilos de 104 por R$88, ração 4 e carne 20 quilos de 130 por R$117, ração 4 e carne gourmet 20 quilos, 149. 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
2: E 29 na cidade, olha a última semana do Up Circo em Caratinga, hein? 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E já está valendo, hein? 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
4: 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Então, se o gato tiver com uma lesão bem pequenininha e ele te arranhar, é uma doença que pode passar para você. 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
10: 5:32.
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2: É, e você pode faturar o ingresso aqui no programa. É só mandar aí no WhatsApp 99947-8910 dizendo que quer ganhar o ingresso. Quem sabe no final do programa não fatura. Lucimar Nogueira, de Piedade Caratinga, pro pai Fábio Nogueira e para todos os ouvintes lá de Piedade. Amado Batista, Folha Seca, 5:36.

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0: mandar um alô especial aqui, a Maria Helena lá de Piedade, tá curtindo a gente, a Custódia de Santa Luzia, o José Bernardo Limoeiro, Evanildo lá do Esperança, meu amigo Edinho Marcineiro, Lucimar Nogueira de Piedade, Caratinga, já pediu música, o Ademir Cascala do Córrego São Pedro, é a Dorinha do Córrego Feminino, meu amigo Geraldo Arcanjo lá de Bom Jesus do Galho, um abraço para você e todos de Bom Jesus do Galho, valeu, obrigado pela sintonia. 5:45.
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17: De volta na Cidade FM 5:53, a Elizabeth, ela do bairro Esplanada, tá mandando música pro marido Antônio Pedreiro, e também pra todos da rádio. Pediu essa aqui, ó. Nando Moreno com Rio Negro e Solimões, Chapeludo. 5:53.

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0: é de Fabrício, Te Amar é Meu Talento, antes Rio Nendo Moreno com Rio Negro e Solimões, Chapeludo.
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0: Hora certa. 5:59.
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1: Hora certa!
2: 6:01. 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
7: Caros irmãos e irmãs, hoje, quinta-feira, dia 13 de agosto do ano de 2026, e a igreja celebra a memória de Santa Dulce Lopes Pontes, Virgem, né? Popularmente nós falamos Santa Dulce dos Pobres. Hoje também, um dia muito especial para mim, eu completo 4 anos de padre, então peço a oração de você que está me ouvindo, reze com Ave Maria por mim, pelo meu ministério, para que cada dia eu exerça com mais fidelidade e obediência a Deus e obediência à igreja. Santa Dulce dos Pobres, ela é reconhecida como Dulce dos Pobres, né? Ela que viveu na Bahia, uma mulher profundamente dedicada à caridade. Ela era de uma família cristã, de profunda piedade, dedicada à caridade. Desde criança cultivou grande bondade para com os pobres e desvalidos. Ingressou na vida religiosa na Congregação das Irmãs Missionárias da Imaculada Conceição da Mãe de Deus, onde foi professora e auxiliar dos enfermos. Fundou a obra social Irmã Dulce e o Hospital Santo Antônio para cuidar dos aflitos e miseráveis. Foi canonizada pelo Papa Francisco aos 13 de outubro do ano de 2019. Então, Irmã Dulce dos Pobres, muito importante para a história da igreja no Brasil. Esta mulher que não mediu esforços para ajudar os pobres, uma freira sozinha, começou todo esse movimento, fundar um hospital, dar-se o auxílio tão necessário para as pessoas que tanto precisam. Então, o legado de Santa Dulce dos Pobres, ele continua até hoje no meio de nós, porque é um legado de caridade. Vejam, meus irmãos, aquele que faz o bem neste mundo, este bem se perpetua no mundo. O bem que nós fazemos, ele não morre conosco, ele continua no mundo, transformando muitas vidas. Santa Dulce, que foi esse sinal de esperança para tantas crianças pobres da Bahia, tantas crianças que, sem esperança, encontraram nela um auxílio tão necessário. Então, meus irmãos, que a exemplo de Santa Dulce dos Pobres, abramos os nossos corações para acolher, principalmente os pobres, os doentes e as crianças. Santa Dulce dos Pobres, rogai por nós. Amém.
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23: De volta na Cidade FM, olha, tá valendo, hein? Daqui a pouquinho vai sair um par de convites para curtir o espetáculo do Upcirco lá na Dário Grossa, hein? É última semana em Caratinga. É, então não perca essa chance. Manda aí no WhatsApp 99947-8910 seu nome e endereço. É, dizendo que quer ganhar, né? Quem sabe não fatura. O Arino, lá da Morro da Antena, tá lá ligadinho, esperando a sua música. Chegou, hein? Cleiton e Camargo, agenda rabiscada. 6:12.

melhores estão aqui mesmo, na Cidade FM Caratinga, Zezé de Camargo e

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2: De volta na Cidade FM, agora 6h33. O Evanildo, lá do Bairro Esperança, tá pedindo música. Fala aí, Evanildo.
3: Boa noite, meu amigo Carlos José. Evanildo de Bairro Esperança.
2: Beleza?
3: Tô ligadinho na Rádio Cidade aqui.
2: Bom demais, hein?
3: Paradão Sertanejo. Eu gostaria de ouvir uma música pra você com o Marciano. Paixão Proibida. Fez essa música pra todo mundo de Bairro Esperança aqui. Para o meu amigo Heron, lá daqui de novembro, o Heron dessa missa, mandar gravação pra ele. E para o meu amigo Alexandre, que está lá na Santo Antônio, mas o patrão Alex está na área também.
2: Isso aí,
3: e gostaria de participar de um sorteio que você tiver aí. Meu nome é Vanilson Jesus Souza, meu endereço de Basperança 1075. Tamo junto, meu amigo. Roda pra nós que eu tô curtindo a Rádio Cidade aqui. Obrigado. Tamo
2: Valeu, Vani. Tá aí a sua música, pediu. A gente já tá participando, hein? Daqui a pouquinho vai sair um par de convite pro circo, outro circo lá na Dar Grossi. Última semana em Caratinga. Marciano, Paixão Proibida.

0: 6h44.
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6: 6:48.
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8: De volta na Cidade FM, trazendo prêmios. É quem faturou aí um par de convites para curtir neste final de semana o espetáculo no Circo Lanadário Grossa, Elizabeth da Penha Costa, Rua Maria Raimunda Soares Pimenta, número 14, bairro Esplanada. Repetindo, Elizabeth da Penha Costa, Rua Maria Raimunda Soares Pimenta, 14, bairro Esplanada. Faturou um par de convites para curtir o espetáculo no Circo neste final de semana. É só passar aqui nos estúdios até sábado com um documento de identificação para poder retirar o seu ingresso, né? 6:53.
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0: te ter.
1: Aí, entendendo a pedido, Chitãozinho e Chororó, adeus, solidão. Antes, Murilo Ruf, Saudade Estranha.
0: Hora certa.
1: 7 em ponto, boa noite.
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0: beijo.
1: Aí, pra encerrar o nosso paradão de hoje, atendendo pedidos.
2: Hora certa.
1: 7:12 na cidade, atendendo o pedido do meu amigo Geraldo Arcanjo, lá de Bom Jesus do Galho, pra todo mundo de lá, né? É, pra encerrar aí, Goiânia e Paranaense, o poder do Criador. Paradão ficando por aqui, de volta amanhã, 5 da tarde, sempre no oferecimento, Casa do Produtor, Chico Turbo Diesel, Casa das Noivas, Caratinga, Juconto Center, Farmácia Santa Luzia, Autoescola Aliança, Eletroágua, Atacado e Varejo, na Tancredo Neves, bairro Esplanada, em Caratinga. Alô especial a você, ligadinha, e valeu, obrigado pela sintonia, enquanto marcado amanhã aqui na Rádio das Promoções. Beijo no coração. Continue ligado e até amanhã.

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Cleiton e Romário. Morena. 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

0: certa.
1: 7:28.
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0: 7:59.
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0: 8 e 8. 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
0: Felipe Araújo. 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

0: certa.
1: 8:16.
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0: 8:26.
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0: 8:35.
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1: 8:45.
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0: do governo federal que movimentaram o país no dia de hoje.
1: Olá, boa noite.
2: Boa noite para você que nos acompanha em todo o país.
1: Quinta-feira, 13 de agosto de 2026.
2: Vamos aos destaques do dia.
1: Brasil registra mais de 62 milhões de empregos formais no mês de junho.
2: Dados são da RAIS, a Relação Anual de Informações Sociais, que é divulgada mensalmente. Graziele Bezerra.
3: Do total de empregos registrados em junho, a maior parte ficou com os trabalhadores seletistas e temporários, responsáveis por 48 milhões de vínculos.
1: Operação Arena. Investigação apura sonegação fiscal e lavagem de dinheiro na exploração de apostas de cota fixa e jogos de azar.
2: São apreendidos bens e valores de até R$1 bilhão. Luana Karen.
4: A investigação identificou indícios de utilização de uma complexa estrutura societária com o objetivo de conferir aparência de legalidade a operações relacionadas à exploração de apostas de cota fixa e de jogos de azar.
1: Já está em funcionamento modalidade de crédito para adimplentes.
2: Estratégia oferece condições mais favoráveis a trabalhadores informais que estão com dívidas em dia. Luciana Vasconcelos.
5: A medida permite contratar uma nova operação de crédito para quitar integralmente a dívida anterior.
1: Hoje, na apresentação da Voz do Brasil, Mariana Jungmann e Luciano Seixas.
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1: Mais de 62 milhões de vínculos de emprego ativos.
2: E o quadro do mercado formal do país em junho, segundo dados divulgados.